0: O Love Night vai ao intervalo, mas volta já já com mais emoção e romantismo. 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
3: O Love Night está de volta. Prepare o coração, porque vem mais emoção por aí. Boa noite.

0: vamos dar uma paradinha e em instantes o Love Night continua com mais músicas que marcaram histórias de amor. 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

0: Bem, vamos a um rápido intervalo, mas já já voltamos com Love Night e mais uma sequência de grandes sucessos românticos. Love
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0: Nosso abraço a você que está ligado na gente. Continue conosco.

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3: O Love Night retorna com mais sucessos românticos para acompanhar você nessa noite.

0: É hora de uma pequena pausa, mas em instantes a gente retorna com mais canções inesquecíveis. 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

0: Daqui a pouco tem mais sucessos para você, mais canções que aquecem o coração. Aguarde aí, que é rapidinho. 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
3: E é nesse climinha maravilhoso que a gente começa a partir de agora mais uma edição super especial do Top Classic pra você. Muito prazer, eu sou Rodrigo Moreira e vamos juntos com o melhor dos anos 60, 70, 80 e 90. Nada melhor que viajar no tempo. Vem comigo, aumente o volume.
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0: Gente boa, boa gente, que alegria, que demais. Elton John passou por aqui, Tom Jones e Universal Robot, fechando com chave de ouro, com Dance and Shake Your Tambourine. Já já tem mais, aguenta aí, é um break rapidinho.
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sucesso e alegria, recordar bons tempos. É assim que o Top Classic no seu dia a dia, aqui nessa estação maravilhosa. É o Top Classic, a gente vai ali tomar água. Já volta.

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Vamos dançar, vamos remexer, vamos relembrar. Pet Shop Boys passou por aqui, Bonnie and Me e The Carpenters com Sing. Fechamos pra você. Já tem mais.

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0: Sim, que alegria! Olha que bacana! Fechamos esse bloco com Hit, A Vida Tem Dessas Coisas. Esse é o Top Classic, rolando aqui no melhor da sua estação.
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0: Esta linda melodia é uma canção marcante. Muita gente conhece, canta, adora ouvir música boa, recordar e viver. É o Top Classic para você, que é o nosso ouvinte mais querido de todo o Brasil. Top Classic vai para um rápido intervalo e volta logo logo com mais músicas para curtirmos juntinhos. Já já voltamos.
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para você curtir todo instante, pois recordar é viver. E esta canção nos leva a mais uma lembrança boa, que marcou a sua, a minha, a vida de muita gente. E esse é o objetivo do Top Classic, fazer e recordar. Porque a música boa não tem idade. A gente vai para um break rapidinho, já já a gente volta com muito mais.

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Continue com a gente, é o melhor que tem para você. Olha que agradável a sua presença. Eu sei que você adora, eu também adoro estar contigo, viu? Olha, essa sequência foi tão legal. Passou Rita Lee, Bee Gees e fechamos com Diana Ross e Marvin Gaye. Stop Looking Listening. Já já tem mais, aguenta aí.

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A gente ama curtir um bom som junto com você, viu? E aqui no Top Classic, sempre uma música boa para recordar e viajar no passado, em tempos de lembranças inesquecíveis. Top Classic vai para um rápido intervalo e já já a gente volta.

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É sucesso a todo instante para viajar no tempo, no Top Classic, que vai ficando por aqui. Obrigado pela amizade, obrigado pela sintonia. Até a próxima, pessoal. Beijo. Tchau, tchau.

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3: Preparem-se para uma dose de nostalgia musical. Por aqui, Valquíria Rios, e vocês estão sintonizados no Remember. Vamos juntos relembrar os grandes clássicos que fazem parte da trilha sonora das nossas vidas.

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0: Chegamos ao fim deste capítulo musical do Remember. Agradeço a cada um que se juntou a nós nesta viagem no tempo. Guardem as lembranças e amanhã estaremos de volta para mais momentos memoráveis. Até lá!
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2: Olá, amanhã de quarta-feira estamos iniciando pela Nova Cultura FM o nosso Cenário Sertanejo. 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A programação a cargo de Hélio de Pontes, nos computadores, Alexandre Dias.

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1: Notícias. Pecuária brasileira aumenta produtividade e evita ocupação de 423 milhões de hectares, aponta estudo. Avanço tecnológico impulsiona a produção de carne bovina sem necessidade de expansão proporcional das áreas de pastagem no Brasil. Brasil amplia exportações agropecuárias para Costa Rica, México e Nicarágua e alcança 616 aberturas de mercado. Novos acordos internacionais liberam exportações de caqui, ração animal e amendoim, fortalecendo a presença do agronegócio brasileiro no exterior. Exportações de proteína animal ganham força na Ásia e podem gerar 45,5 milhões de dólares após a Cial China 2026. Participação brasileira na maior feira de alimentos da Ásia reforça a presença estratégica do Brasil no mercado chinês e amplia oportunidades para frigoríficos exportadores.
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2: Bom dia, Jorge Luiz. Bom dia, Alexandre Dias. Aqui é o Zé Frigo. Ô Jorge, hoje eu quero ouvir a música Jantar com Jesus. Eu quero oferecer para minha grande amiga a Fátima Garbim, Maria de Nóbrega, pessoas que a gente conhece há muitos anos, pessoa gente boa, então vai para eles e toda a família, também para todo o povo da Lavia, do mercado da Lavia, né? E para todos os ouvintes que estão ligadinhos na programação, para vocês, nossa família, para minha família, família Frigo, que é muito grande, né, Jorge? E para todos os ouvintes que estão ligadinhos, que todos tenham um ótimo dia. Que Deus abençoe a todos. Falou, Jorge. Que Deus abençoe a todos.
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3: Jorge, bom dia. Jorge, tudo bem com você? Espero que esteja tudo bem com você aqui, com a gente tá tudo bem, graças a Deus. Jorge, por favor, eu queria que você anunciasse o aniversário do meu neto, Lucas Eduardo Raimundo, que faz 18 anos hoje, com os parabéns da mãe, Paula Cristina Giacomo, Paula Cristina Pardo, e da irmã Juliana Cristina Giacomo, do sobrinho Hugo, e também do irmão Vladimir Júnior. E dos avós Atílio e Terezinha Pardo. Que Deus ilumine o caminho dele, que dê tudo certo na vida dele, hoje e sempre. E para todos os aniversariantes do dia de hoje, que Deus ilumine a todos. Toca a música do Parabéns com o Leandro e Leonardo para ele, tá bom? Um bom dia para você, fica com Deus e muito obrigado. Tchau.

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5: Bom dia, amigo Jorge Luiz. Bom dia, Alexandre.

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3: A possibilidade de ocorrência de um El Niño de intensidade moderada a forte no segundo semestre de 2026 acende um sinal de alerta para o agronegócio brasileiro e amplia as preocupações em relação à safra 2026-2027. Dados do CEMADEM apontam 80% de probabilidade para o fenômeno climático, associado ao aumento aproximado de 1,5 grau na temperatura dos oceanos. Caso o cenário se confirme, os impactos podem atingir diretamente importantes regiões produtoras de grãos do Brasil. A safra brasileira de cana-de-açúcar 2026-2027 começou sob expectativa de forte recuperação produtiva e maior demanda por eficiência agrícola e industrial. Segundo projeções da Conab, o Brasil deve colher 709,1 milhões de toneladas da cultura, com crescimento de 5,3% em relação ao ciclo anterior. O volume coloca a temporada como a segunda maior da série histórica do setor sucro energético nacional.
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4: Vem aí a tradicional festa da Menina Isildinha, de 3 a 14 de junho. A festa será realizada no tradicional pavilhão de festas totalmente climatizado. Shows todas as noites, com palco externo e interno. E um cardápio variado de sabores: arroz carreteiro, batata recheada, capelete ao molho, filé à parmegiana, nhoque recheado, pizza rondelli, sukiyaki, batata frita com catupiry e bacon, bolinho de bacalhau, tempurá, frango frito, churrasco, pizza, bebidas e doces. Este ano, com um incrível parque de diversões e roda gigante. Venda antecipada na Secretaria do Educandário. Comidas e bebidas parceladas em até 4 vezes no cartão. A novena acontece de 9 a 17 de junho, sempre às 15 horas e às 19 horas e 30 minutos, no mausoléu da Menina Isildinha. Prestigie!
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7: Bom dia, Jorge Luiz. Bom dia, Alexandre Dias. Dá um alô aí pra dona Hilda. Lá pra dona Vandinha do Café. Lá pra meu amigo Candinho. Alô, Luiz Márcio. Especialmente lá para o Luiz Márcio, cabecinha de abóbora, para toda a galera lá do Mima e também para a turma do Passinho, beleza? Especialmente lá para o Murilo Giacomo, lá para o Tiagão e para todo mundo que está na escuta, Tiagão Palmeirense, para a dona Hilda, lá para a dona Juliana, para a dona Fátima, para a dona Isilda, lá para o Comim, lá para o Frigo e para todo o povo que está na escuta aí, beleza? Manda uma do Bruno Marrone aí, se eu não tivesse ido, uma coisa assim, acha aí que é boa, hein? Vai para todas as meninas com mais de 90 anos, que com menos minha mulher morre de ciúmes.

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4: Safra de cana 2026 em São Paulo começa antecipada e usinas ampliam apostas na produção de etanol. Clima favorável acelera a colheita no interior paulista e expectativa é de aumento na moagem e melhor produtividade nos canaviais. Bioestimulantes ganham espaço nos pomares e ajudam frutas a resistirem ao estresse climático. Soluções naturais à base de algas fortalecem citros, uva, maçã e manga diante de seca, calor extremo e salinidade, preservando produtividade e qualidade dos frutos. Algodão em Mato Grosso exige venda acima de R$ 127,00 a arroba para cobrir custos da safra 2026-2027. Alta dos fertilizantes e tensões internacionais elevam despesas da cotonicultura e pressionam margem dos produtores no estado.
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4: Bom dia, Jorge Luiz. Bom dia, Alexandre. Vou mandar uma música para os meus amigos, para Fátima Garbim, para Sueli de Abreu, para Estela Tabaque, para o seu João lá de Vista Alegre, para Nívio Cláudio, para Vani Feitosa, para o Rubão e a Débora, para Maria Clara, para Fátima e o Miguel lá do Vale do Sonho, para o Pinduca e a Cida, para o Toninho e a Clarice, para o meu filho, minhas noras, né, meu genro, e para o Zé, meu marido, e para você, Jorge Luiz, e para a Carmen, para o Alexandre e a família dele. Um bom dia, né, e que Deus abençoe a semana nossa. João Bolinha, viu, e a Silvia, minha vizinha, e a todos que estão curtindo.
5: Bom dia, Jorge. Toca hoje a música Foi Deus, do Sãozinho Chororó. Eu tava cantando lá com uma participação, mas não lembro o nome da cantora. Tá? Procura aí. Eu ofereço pra Eliane Mara, pra Maria Jesus Nobre, pro Zé Inácio, pra Sérgio Frigo, o Geraldo Petipato, pra toda a galera da JDA, do Bela Vista, do Veracruz, para todos os ouvintes, para um excelente feriadão amanhã. Beijo!
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6: Bom dia, Jorge Luiz. Bom dia, Alexandre Dias. Eu queria ouvir hoje com Chitãozinho Chororó, Galopeira. Eu fiz para todo mundo que tá curtindo o vosso programa, para todos os aniversariantes, para todos os lados de Cataco também, para todas aquelas pessoas que mandam um alô, um abraço para a gente todo dia de manhã aí, o This Company, enfim, pessoal todo aí que lembra da gente. Obrigado, bom dia, bom trabalho.

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6: 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Mesmo diante de um cenário mais rigoroso para a concessão de crédito rural, a soja segue em expansão no centro-oeste e norte do país. Dados inéditos da Serasa Experian apontam crescimento de aproximadamente 294 mil hectares na área plantada de soja em Mato Grosso e também em Rondônia, na safra 2025-2026. Do total ampliado, cerca de 268 mil hectares estão em Mato Grosso, enquanto Rondônia adicionou aproximadamente 26 mil hectares ao cultivo da oleaginosa. O avanço das importações de arroz em um momento de ampla oferta interna preocupa o setor orizícola brasileiro. Para o Sindicato das Indústrias de Arroz de Santa Catarina, a entrada adicional do grão em um cenário de produção suficiente para abastecer o mercado nacional pode comprometer o escoamento da safra brasileira e ampliar os prejuízos ao produtor e à indústria. A entidade defende que as decisões relacionadas à importação sejam baseadas em critérios técnicos e planejamento estratégico de longo prazo.
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2: Câmara aprova projeto que proíbe embargos rurais baseados apenas em imagens de satélite. Proposta apoiada pela bancada do agro busca garantir direito de defesa ao produtor rural antes da aplicação de sanções ambientais e restrições de crédito. Safra de café 2026 divide mercado. Produtores descartam novo recorde e exportações travam no Brasil. Cafeicultores de Minas Gerais avaliam que produção de arábica não deve superar safra histórica de 2020, enquanto divergência de preços paralisa negociações no mercado externo. Produção mundial e brasileira de trigo deve cair na safra 2026-2027 e mercado acompanha risco de oferta. Redução da produção global e queda da safra brasileira acendem alertas sobre estoques, importações e preços do trigo.
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7: Bom dia, meu amigo Jorge Luiz. Eu tô passando para desejar um bom dia aí pros meus amigos, tá? Pros meus clientes. Para todo mundo que estiver ouvindo na rádio, Jorge. E também desejar um bom dia pro meu pai Risvaldo Pisco. Ô Jorge, quero desejar a todos aí uma ótima quarta-feira. Que seja uma quarta-feira abençoada, iluminada. Um forte abraço, Jorge. Fique com Deus. Uma ótima quarta. Tchau, tchau.
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8: Oi, Alexandre Dias, Jorge Luiz, eu quero ouvir uma música. Dois pro Luciano da Alvorada, pra Rita, pra Érica e pra Joaninha, tá? E pra turma da Bandeirantes, tá? Tá na cultura, tá bom demais. Pra Rita e pro Gilberto.
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9: Bom dia, Jorge Luiz. É o pé de pato. Ô Jorge, hoje meu bom dia vai pra dona Sueli da Nutrialto, pro seu Dito, pro Liberval, pro Peu, da JM, pro Severino Borracheiro, pro seu Zé Inácio, pro Miguel Romano, pra Paulinha Carolina lá de Matão, pro pessoal lá do supermercado Cogiba, pro Lavi, pro supermercado Lavia, e pra todos que estão ouvindo, pra tia Pascoalina, pro Eleazar, pra minha esposa Ana Paula, pra professora Meire e pro carrinho, carro táxi aí, o comindo carro táxi, pra todos.
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10: Bom dia, Jorge Luiz e Alexandre Dias. Uma ótima semana pra vocês e pra todos.
11: Bom dia, Jorge Luiz, bom dia, Alexandre, a Sônia. Eu queria ouvir a minha história com Juliano César e oferecer para vocês, para todos os ouvintes, para minha família, a todos um ótimo dia, viu? Abraço, Deus os abençoe.

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2: Diretamente de Araraquara, vamos à nota de destaque para nosso boletim. Na rodovia Brigadeiro Faria Lima, em Barretos, região de Ribeirão Preto, uma colisão frontal entre um automóvel e um caminhão deixou uma mulher de 55 anos gravemente ferida e matou um motorista também de 55 anos. Os detalhes eu conto para você daqui a pouco, no seu rádio.
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1: Hora oficial do Brasil, 7 horas.
2: Quarta-feira, 3 de junho de 2026.
1: Estados Unidos sugerem mais uma tarifa contra o Brasil um dia após a abertura de nova possibilidade de sobretaxa.
2: Medida americana deve ser discutida em reunião ministerial em Brasília.
1: Lula critica a família Bolsonaro e fala em força ou forca para traidores. Pré-campanha de Flávio aciona o Supremo.
2: Davi Alcolumbre diz que Senado não é carimbador da Câmara e que vai reunir líderes na semana que vem para discutir PEC, que põe fim à escala 6x1.
1: Enquanto negociações pelo fim da guerra não avançam, Estados Unidos e Irã voltam a trocar ataques. Uma pessoa morreu no Kuwait.
2: Já em Nova Jersey, a seleção brasileira se prepara para o último amistoso antes da Copa do Mundo.
1: Fim da linha em Roland Garros. João Fonseca perde para Tcheco e é eliminado nas quartas no melhor resultado de um brasileiro desde 2004.
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3: Nesta quarta-feira, a capital paulista segue com um dia típico de outono, com a manhã gelada e a tarde com sol e tempo mais agradável. A mínima alcança os 13 graus e a máxima de 21 graus. Já em Brasília, o dia começa com temperaturas amenas e à tarde a sensação de calor e tempo seco dominam, com mínima de 14 graus e máxima de 26 graus. Enquanto em Porto Alegre, o ar frio continua ao longo de todo o dia. A mínima alcança os 11 graus e a máxima será de 21 graus.
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2: Os Estados Unidos propõem mais uma tarifa contra o Brasil após anunciar nova possibilidade de sobretaxa.
1: Vamos à capital federal da Bandeirantes Brasília, Felipe Campbell. Muito bom dia, Felipe.
4: Bom dia. Muito bom dia, Nelson. Muito bom dia, Ana. E é isso, o Brasil tem até o dia 15 de julho para negociar e tentar evitar a aplicação de um novo tarifaço sobre as exportações do país pelos Estados Unidos. Nesta terça-feira, os americanos propuseram a aplicação de uma tarifa adicional de 12,5% sobre produtos brasileiros exportados para o mercado americano. Ainda não está claro se essa tarifa vai se somar à divulgada na segunda-feira no valor de 25%. A medida faz parte de uma investigação conduzida pelo escritório do representante de comércio dos Estados Unidos, que concluiu que o Brasil está entre os países que não adotam nem aplicam de forma efetiva uma proibição à importação de produtos fabricados com trabalho forçado. Segundo o governo americano, essa situação favoreceria a concorrência desleal no comércio internacional ao permitir a circulação de mercadorias produzidas com custos reduzidos em razão da exploração de mão de obra. Ontem, em um evento em Goiás, Lula falou sobre o tarifaço, relembrou o encontro recente na Casa Branca e chamou os irmãos Bolsonaro de traidores.
5: Esse filho do Bolsonaro consegue ser pior do que ele. E são, na verdade, vendilhões da pátria. Foram pedir para que um país estrangeiro se intrometesse nas decisões brasileiras. É isso que vocês têm que dizer alto e bom som. São traidores. O que merece os traidores da pátria que vão pedir intervenção de um país no nosso país.
4: Por causa dessa afirmação de Lula, que inclusive sugeriu a forca, Flávio Bolsonaro acionou STF por incitação ao crime. Em entrevista à Rádio Itatiaia, em Belo Horizonte, Flávio disse que pediu a Donald Trump para não taxar o Brasil.
6: Nas três reuniões que nós tivemos, né, com o presidente Trump, o vice-presidente J.D. Vance e o secretário de Estado Marco Rubio, eu pedi expressamente, não taxem as empresas brasileiras. É um pedido que eu fiz expresso a eles, porque eu disse o seguinte: a partir de 2027, vocês vão ter um governo que vai sentar aqui com vocês, vai negociar de igual para igual, porque o nosso agro alimenta o mundo, não é justo achar as nossas empresas, a gente tem que valorizar a nossa tecnologia, a gente tem que valorizar o nosso PIX, a gente tem que valorizar o nosso etanol.
4: Horas após a nova proposta de tarifaço, Trump postou uma foto com Flávio Bolsonaro e afirmou que foi muito bom ter Flávio no Salão Oval da Casa Branca. Trump disse ainda que Flávio é um jovem inteligente que ama muito o seu país. De acordo com um relatório divulgado na segunda-feira, as preocupações dos Estados Unidos envolvem temas como o comércio digital e serviços de pagamento eletrônico, tarifas preferenciais concedidas pelo Brasil a produtos do México e da Índia, combate à corrupção, proteção à propriedade intelectual, acesso ao mercado brasileiro de etanol e ações de combate ao desmatamento ilegal. O ministro da Fazenda, Dario Durigan, descarta qualquer tipo de discussão sobre o meio de pagamentos.
7: O Pix, ele é o maior símbolo da nossa soberania financeira. O Pix, como esse símbolo maior da nossa soberania financeira, será protegido, será resguardado pelo governo do presidente Lula e não está em nenhum momento em questão para debate. Há um orgulho do nosso país, há um orgulho do nosso povo em relação ao Pix, porque de fato a gente inovou e a gente gerou uma tecnologia que hoje é cobiçada, é invejada por outros países.
4: O presidente Lula realiza nesta quarta-feira uma reunião ministerial às 10 horas da manhã. A expectativa é que tanto a questão do tarifaço quanto a denominação do PCC e do Comando Vermelho como organizações terroristas estejam nos assuntos da reunião. Volto com vocês.
1: Obrigado, Felipe Bandeirante 76.
2: Em entrevista à Band, em Lisboa, o presidente da Confederação Nacional da Indústria, Ricardo Alban, demonstrou preocupação com a medida americana.
8: Nesse primeiro momento, nós estamos achando muito pouco provável uma reversão. Nós, obviamente, vamos contra-argumentar agora também, ainda estamos com o mesmo escritório lá. Eu vejo como uma solução mais viável de curto prazo é ampliar muito essa lista de exceção, mas nos preocupa muito a parte de máquinas, equipamentos, autopeças, a parte que diz respeito a toda a parte de madeiras, pescado. Tem algumas coisas mais críticas que a gente não sabe o que vai fazer.
1: O diretor de Políticas Públicas e Relações Governamentais da Câmara Americana de Comércio para o Brasil, Fabrício Panzini, ficou com preocupação às novas taxas.
2: Ele destaca que diversos setores brasileiros sofreram um impacto real no primeiro tarifaço.
9: A queda das exportações gerais foi da ordem de 6% no ano passado. E se a gente olhar só os produtos com tarifas, né, que chegaram a 40%, nessas tarifas mais altas, 40%, 50%, a queda estava superior a 20%. E, de novo, né, preocupa por quê? Porque são setores que têm uma cadeia produtiva mais longa.
1: Para Juliana Inhas, professora de economia do INSPER, há espaço para negociação com os Estados Unidos.
2: Segundo ela, a medida vai voltar a encarecer os produtos brasileiros em solo americano e também deve prejudicar os exportadores.
1: A Bandeirante, a professora de economia, diz que o desafio do Brasil é entender como defender os interesses sem tornar a medida em uma disputa diplomática.
10: Essas disputas comerciais, elas estão cada vez mais ligadas a questões que saem do âmbito econômico, vão muito mais para tecnologia, regulação, geopolítica, então elas saem desse escopo de política comercial. Para o Brasil, o desafio realmente é defender, é entender como defender os interesses, nacionais sem transformar, uma eventual divergência comercial num conflito diplomático muito amplo que acabe trazendo consequências bem negativas para a gente.
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1: Possibilidade de uma nova tarifa dos Estados Unidos sobre produtos brasileiros repercutiu entre os pré-candidatos à presidência da República.
2: Ronaldo Caiado, Romeu Zema e Flávio Bolsonaro subiram no mesmo palanque numa feira agrícola em Belo Horizonte.
1: Os três pré-candidatos reforçaram um compromisso de união da direita contra Lula. Flávio e Zema chegaram a fazer um brinde com um copo de leite.
2: Foi o primeiro encontro entre eles desde que Zema criticou Flávio pelo áudio em que pede dinheiro a Daniel Vorkaro para bancar um filme sobre o pai.
1: O Romeu Zema, do Novo, atribuiu ao governo Lula responsabilidade pela ameaça americana.
11: Isso não aconteceu por acaso. O governo Lula falhou na diplomacia e não conseguiu defender os interesses do Brasil. Agora o país corre contra o relógio para tentar evitar esse tarifaço.
2: O pré-candidato à presidência pelo PSD, Ronaldo Caiado, foi na mesma linha.
12: O que nós não podemos aceitar é que venham taxar aquilo que realmente o Brasil sempre teve uma parceria e que nós esperamos que esse diálogo seja reaberto.
1: Renan Santos também comentou a ameaça americana de taxar produtos brasileiros. O pré-candidato do Missão diz que Donald Trump não está do lado de ninguém.
13: Semana passada ele ajudou o Flávio, ele tirou uma foto com o Flávio, Flávio veio a público, falou que o PCC e o Comando Vermelho iam ser chamados de terroristas por culpa dele. Não era, mas o Trump deu uma ajudadinha. Agora, essa semana, quando o Trump avisa, ó, vou taxar, vou tarifar produtos brasileiros, ele gera tudo aquilo que o Lula queria, que é um inimigo externo pro Lula falar que tá defendendo o Brasil. Na parte ele não tá defendendo nada.
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14: O governo brasileiro trabalha numa linha diplomática cuidadosa com Washington e junta aí setores do empresariado que possam, nas suas relações com empresários americanos, ajudar a reduzir ou reverter a ameaça do tarifaço e seus danos. Como foi feito antes, quando apareceu o tarifaço. O Congresso também se movimenta. Esse esforço do governo de tentar entendimentos técnicos com Washington, mais ou menos discretos, não impede ou vem conjugado com as reações vigorosas de Lula às atitudes dos Estados Unidos, atacando Flávio Bolsonaro e família pelo alinhamento com iniciativas que vêm de lá e atingem a nossa economia. Entram aí nas reações de Lula a divulgação dos agradecimentos de Eduardo Bolsonaro aos Estados Unidos quando começou o tarifaço e outras coisas. E as reações e os contra-ataques bolsonaristas também. Flávio diz que falou a Trump contra o tarifaço e atacou Lula. Mas Lula junta tudo isso e liga a nova ameaça à visita recente de Flávio a Trump. Ele quer repetir aquela fase de suas reações em defesa da soberania que melhorou na época sua posição nas pesquisas. No Planalto, cresce o ânimo pelos próximos passos na campanha eleitoral. Quanto mais ligado aparecer Flávio Bolsonaro e família a Trump e atitudes e ameaças de Washington, mais munição ganha a campanha de Lula.
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1: Os líderes partidários do Senado devem se reunir na terça-feira que vem para discutir o cronograma de análise da PEC, que põe fim à escala 6x1.
2: A proposta foi aprovada pela Câmara na semana passada e agora precisa do aval dos senadores.
1: O texto prevê duas folgas semanais e reduz a jornada de trabalho de 44 horas gradativamente. 2 horas nos primeiros 2 meses após a aprovação e outras 2 em até 2 anos.
2: Ontem, no plenário, o presidente do Senado disse que a casa não pode apenas carimbar a proposta aprovada pelos deputados.
1: Segundo Davi Alcolumbre, o texto deverá passar por pelo menos uma comissão antes de ser analisado pelo plenário.
18: Não é razoável que a Câmara dos Deputados passe 5 meses debatendo um assunto muito relevante para o Brasil, para o povo brasileiro e para a nação, e também para os trabalhadores e para os empreendedores, e o Senado Federal seja obrigado a carimbar um texto aprovado na Câmara. Essa é a minha percepção. Ela não é a favor nem é contra. Ela é a favor do debate, do diálogo.
2: Paralelamente, o presidente do Senado encaminhou à Comissão de Constituição e Justiça outra proposta sobre jornada de trabalho.
1: O texto foi apresentado pelo senador Rogério Marinho, do PL, líder da oposição no Senado.
2: A proposta cria um regime alternativo à CLT, no qual empregador e trabalhador negociam a remuneração por hora trabalhada.
1: Representantes do setor produtivo afirmam que a redução da jornada de trabalho pode elevar custos para empresas e afetar a geração de emprego.
2: Em entrevista à Band em Lisboa, o presidente da Confederação Nacional da Indústria, Ricardo Alban, questionou a proposta.
19: Essa oportunidade, quiçá, possa fazer com que nós refletimos um pouco mais e que o conjunto das ações, o conjunto do arcabouço, já que é uma palavra que todos nós gostamos de usar, do arcabouço das medidas aqui políticas, de políticas públicas, de política industrial, elas que dão a permissão da gente conseguir a produtividade. Como é que você vai mudar uma realidade do setor, principalmente industrial, em 60 dias, para não repassar para preço?
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20: No ar, mais um É da Sua Conta, nossa parceria com o PicPay para falar sobre finanças. O tema hoje é organização financeira. Muita gente quer te ouvir, Renata Flores. Bom dia.

0: Eu estou ouvindo a Renata falar, mas eu não sei se a Renata está me ouvindo e se os ouvintes estão ouvindo a Renata também. Agora
1: você
0: acho que
1: me
0: sim,
1: ouve
0: Renata.
1: Agora, Pedro.
0: Bom dia para você.
1: Então tá bom. Bom dia, bom dia. Acho que alguma coisa aqui no meu microfone. 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
0: 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E existem riscos nesses esquecimentos, né? 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
0: Muito bem, hoje falamos sobre como se organizar aí para não esquecer boleto, não deixar boleto sem pagar, não é da sua conta. Obrigado pelas dicas, amanhã tem mais, Renata.
1: Um ótimo dia, até amanhã.
0: 7h21.
2: O julgamento de Monique Medeiros e do ex-vereador Jairinho pela morte de Henri Borel entra hoje no 10º dia.
3: Os trabalhos estão ou serão dedicados aos debates entre acusação e defesa.
2: Vamos ao Rio de Janeiro, repórter Guilherme Faria.
4: A professora Monique Medeiros, acusada de envolvimento na morte do filho Henri Borel em março de 2021, afirma pela primeira vez acreditar que Jairo Souza Santos Júnior cometeu o crime. A afirmação foi feita nesta terça-feira, durante o interrogatório de Monique no Tribunal de Justiça do Rio. Em diferentes momentos, a ré se emocionou e chorou muito. Aos jurados, ela contou que dormiu após tomar um comprimido dado por Jairinho e que foi acordada pelo próprio padrasto do menino na noite da morte de Henri. Ela também disse acreditar ter sido dopada pelo namorado para que ele conseguisse conversar com uma amante. Ao ser questionada pela juíza, Monique disse que hoje acredita que Jairinho tenha matado Henri, citando os depoimentos dados por outras ex-companheiras dele, que relataram episódios de violência contra os filhos. Durante o depoimento, Monique também chamou a babá de Henri de grande mentirosa e disse que Tainá Ferreira mentiu ao dizer que foi ordenada por ela apagar as mensagens em que alertava sobre supostas agressões sofridas pela criança no dia 12 de fevereiro de 2021. Na ocasião, as investigações apontam que Jairinho teria se trancado no quarto com Henri e o menino teria saído cerca de 5 minutos depois, mancando e reclamando de dores na cabeça. As conversas trocadas entre a babá e Monique neste dia foram narradas pela ré no plenário. Ela não estava em casa quando a situação ocorreu, mas disse que tentou entender o que tinha acontecido com a criança naquele dia. Apesar disso, segundo Monique, até então não havia sinais de tortura ou agressões contra o menino. Segundo ela, se tivesse percebido algo do tipo, ela não teria seguido no relacionamento. Monique também contou que a relação dela com Jairinho era marcada por ciúmes, citando uma ocasião em que acordou com o ex-vereador a enforcando na casa dos pais dela em Bangu. Segundo a professora, Jairinho pediu desculpas no dia seguinte e o relacionamento seguiu. Monique foi ouvida antes de Jairo Souza Santos Júnior após a 7ª Vara Criminal do Rio atender a um pedido da defesa dele, que argumentou que a mulher deveria ser interrogada antes, já que acusa Jairinho de ter cometido o crime sozinho. Depois dos interrogatórios, o julgamento segue com os debates entre defesa e acusação, última etapa antes da reunião dos jurados na sala secreta para decidir a sentença dos réus, como explica o advogado que representa Monique, Hugo Novaes.
5: Porque o interrogatório é o último ato do processo antes de iniciar os debates. A partir daí, os debates serão realizados e a sociedade, que é representada por meio dos jurados, vai poder decidir esse caso e responder se Monique é inocente ou culpada.
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0: Bom dia em Monte Alto, são 7 horas 31 minutos.
1: Hoje é quarta-feira, 3 de junho de 2026.
0: Pela Rádio Cultura FM 100,9, pela internet, aplicativo, YouTube, Facebook e também pela Nova Cultura FM 90.1, a Hora da Notícia, primeira edição.
1: A apresentação de João Moreira Filho
0: e Daniel Palma.
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0: 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Quarta-feira, outono, mas a cara realmente é de inverno. O tempo está seco e vai continuar seco. Não tem previsão de chuva. As manhãs estão geladas, né? Frio, as temperaturas a mínima 13 e a máxima hoje, dentro de uma amplitude térmica, pode chegar aos 26 graus. E agora nos termômetros Cultura, 15 graus. Neste momento aqui em Monte Alto, para você que nos acompanha pelas redes sociais, vê ao vivo da nossa câmera essa imagem aérea do centro da cidade, o céu totalmente limpo.
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0: Destaques desta edição:
1: volume de água desperdiçado no Brasil seria suficiente para abastecer 77 milhões de pessoas.
0: Estados Unidos propõe tarifa de 25% para punir Brasil por práticas comerciais.
1: O Brasil tem 23 mil crianças sem identidade legal. Pobreza e isolamento impede o registro.
0: Ebola preocupa autoridades após OMS apontar mortalidade de até 50%.
1: A União Europeia alcança acordo para frear imigração e criar centros de retorno.
0: Com queda de 32% no número de peritos, governo aposta em consulta online para reduzir fila.
1: Ministério da Saúde vai oferecer nova vacina contra germe que causa pneumonia.
0: Minerais críticos, uma comissão do Senado, ouve Itamaraty, Minas e Energia e especialistas.
1: Tênis, João Fonseca perdeu ontem e foi eliminado.
0: Um líder sem rival, Palmeiras, se dispara aí e que fez o seu melhor primeiro turno no Brasileirão, se prepara com toda a força para a próxima fase, os rivais que corram atrás.
1: No basquete, um jogo super difícil. Franca, lá em São Paulo, venceu Pinheiros por 78 a 75.
0: E justiça quebra sigilo de Casares a mais de 4 investigados aí por desvio de camarote no São Paulo.
1: No vôlei pela Liga das Nações Feminina, hoje tem Brasil e Holanda.
0: Esses são os destaques.
1: O noticiário vem aí.

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1: As informações para você do Plantão Policial. A Polícia Civil do Estado de São Paulo, por meio da Delegacia de Polícia aqui do município de Monte Alto, finalizou aquela investigação que esclareceu a autoria de furtos e tentativas de furtos de motocicletas ocorridos na cidade e também na nossa região. As investigações contaram com apoio da Polícia Civil, também da cidade de Taquaritinga, do sistema de vídeo monitoramento aqui do município de Monte Alto e também da Guarda Civil Municipal. Os trabalhos tiveram início após o registro do furto de uma motocicleta lá no final de dezembro do ano passado. A análise também imagens que permitiram aí identificar um veículo suspeito e a atuação aí dos autores, possibilitando o cruzamento de informações com outras ocorrências de características semelhantes. A gente sabe, né? A Polícia Civil, ela trabalha principalmente na questão da inteligência. O fato acontece muitas vezes, a pessoa pensa que está ilesa. Por outro lado, nós temos aqui no nosso município e na maioria dos municípios também a questão de várias câmeras de monitoramento que ficam espalhadas aí por toda a cidade em pontos estratégicos, e aí que o bandido acaba muitas vezes quebrando a cara. É aí que o criminoso praticamente acaba tropeçando. E aí que a Polícia Civil, principalmente na questão da inteligência, acaba fazendo o serviço e acaba prendendo essas pessoas. Lá no mês de fevereiro, especial aí no dia 19 de fevereiro deste ano, que foram cumpridos mandados de busca em Taquaritinga durante diligências que foram apreendidos capacetes, roupas que foram utilizados nesse crime, uma chave falsa, aquela chave conhecida como Micha, empregada aí na subtração de motocicletas e aparelhos celulares. Inclusive, na data, nós comentávamos sobre esse assunto em fevereiro. Os investigados que foram aí conduzidos até a unidade policial e confessaram a prática criminosa. Com a conclusão desse inquérito policiais, dois adultos foram indiciados pelo delegado de polícia aqui do município e denunciados pelo Ministério Público pelos crimes de furto qualificado, associação criminosa e corrupção de menores ou adolescente aí envolvendo aí, vai responder pelos atos infracionais correspondentes. Aqui você vê, né, na nossa rede social, algumas imagens, né, pelo Facebook e também pelo YouTube, inclusive com relação à questão dessas pessoas que estavam relacionadas nessa apreensão. Bom trabalho aí da Polícia Civil aqui do município, que concluiu a investigação e esclareceu os furtos de motocicletas e os investigados que são aí indiciados e também denunciados. É muito importante porque acaba, né, com essa questão da ligação dessas pessoas que pensam na questão dos furtos, principalmente de veículos e motos aqui do nosso município. Polícia Civil, com certeza, sempre trabalhando para resolver esse tipo de problema. Nós tivemos também, através do SAMU, foram 28 ocorrências nas últimas 24 horas, ainda bem que não tivemos nenhum acidente e também agravos traumáticos. O SAMU deslocou pessoas para a cidade de Ribeirão Preto. Nós tivemos um registro de um princípio de incêndio lá na Coronel Medeiros, Jardim Califórnia, pela Brigada de Incêndio e Defesa Civil, lá na cervejaria Maltos, ontem, por volta das 23 horas e 30 minutos, mas rapidamente a Defesa Civil, Brigada de Incêndio, se deslocaram até o local e tudo foi resolvido, princípio de incêndio controlado. E também um outro fogo agora em um mato próximo do trevo do Jardim Bela Vista, 19 horas e 15 minutos, também resolvido através da Brigada de Incêndio e Defesa Civil. São estas as informações para você do Plantão Policial. Não entre em litígio com a polícia para não virar notícia.
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3: São 7:40. O Irã diz que analisa a proposta dos Estados Unidos após Trump afirmar avanço nas negociações. Estátuas de jogadores da Copa são derrubadas durante protesto de professores do México. Passageiros imobilizam um homem que tentou abrir porta do avião durante um voo também. E o governo dos Estados Unidos agora está monitorando a delegação do Irã na Copa do Mundo.
1: Com uma queda de 32% no número de peritos médicos, o governo federal aposta no teleatendimento para destravar uma fila, aquela fila que a gente inclusive já comentou várias vezes aqui no jornal, do INSS, né? Se com peritos já é difícil, né? Pessoa física lá, é difícil aí destravar, né, essa fila. Já imaginaram? Com teleatendimento? Pelo menos essa é a defesa do Ministério da Previdência Social em resposta ao requerimento da informação enviado aí para a Câmara dos Deputados. Inclusive, conforme a reportagem divulgou no começo do mês, o número de peritos médicos caiu de 5.245 lá do ano de 2007 para 3.556 neste ano. Os dados que foram levantados de uma forma exclusiva pela coluna dentro de um pedido via Lei de Acesso à Informação. Na semana que passou, a pasta respondeu a um pedido de informação de um parlamentar questionado dentro dessa defasagem, principalmente no estado do Rio de Janeiro. No entanto, o Ministério informou que a capacidade de atendimento da Perícia Médica Federal não se limita ao número absoluto de profissionais.
3: Acidente entre van e carreta mata 5 alunos do Colégio Militar em Goiás. E uma batida entre uma van e uma caminhonete deixa 16 feridos na Bahia. Desabamento de uma laje deixa 5 trabalhadores feridos no Ceará. Ontem nós tivemos a segunda partida da final da NBB, que é o nosso basquete Brasil. E jogando no ginásio de Ibirapuera, Franca suou, mas venceu Pinheiros de novo por 78-75. Está com vantagem de 2-0. Terceiro jogo será amanhã. Se Franca vencer, será campeã.
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4: São 7h47. Vamos conferindo as ofertas do Savegnago com o gerente. Bom dia, Gouveia.
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5: Obrigado, João. 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Boa quarta a todos.
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4: São 7 horas mais 53 minutos e amanhã que é facultativo, tem Happy Hour a partir das 18 horas no Salão Social do Campestre, com aquela costela no bambu. Na sexta-feira, também no Salão Social, tem Danilo Guariz e os Sensacionais. Um show maravilhoso também no Salão Social. Domingo tem o Los Acústicos. Tudo isso devido à temperatura um pouco mais baixa. As atrações estão sendo no Salão Social. E para comemorar 58 anos do Campestre, dia 21 de junho vai ter uma tarde sertaneja com várias atrações no Campestre.
10: Embora tenha atingido o menor nível desde o início de uma série histórica, o subregistro civil de nascimento ainda mantém milhares de crianças invisíveis em vários estados brasileiros. Olha só que coisa, né? As pessoas acabam esquecendo de registrar os próprios filhos. Especialistas, ouvidos pela reportagem, avaliam que a redução observada nos últimos anos representa um avanço importante no acesso à documentação. A importância de uma documentação. Mas alertam também que a pobreza, o isolamento geográfico e também a vulnerabilidade social seguem impedindo aí que parte dos recém-nascidos tenha acesso à cidadania logo nos primeiros dias de vida. Os dados que foram divulgados pelo IBGE e que mostram que a taxa de subregistro de nascidos caiu 0,95% do ano de 2024, o menor percentual registrado desde 2015. Apesar dessa melhora, o índice ainda corresponde a cerca de 22.902 crianças nascidas vivas que não foram registradas em cartório. Inclusive, para a advogada de uma determinada família, ela diz que a persistência do problema está relacionada a fatores estruturais que dificultam o acesso à família aos serviços públicos.
4: Faleceu em Monte Alto aos 70 anos de idade o senhor Benedito Barbuleno. Está sendo velado no velório municipal e o sepultamento será logo mais às 10 horas no cemitério de Monte Alto. Benedito Barbuleno, por muitos anos, foi funcionário da prefeitura. nosso sentimento aos familiares e amigos neste momento de dor e despedida. Noticiamos o falecimento do Benedito Barbuleno, com 70 anos de idade. Hoje, nós temos Brasil e Holanda na Liga das Nações Feminina de Vôlei. O jogo começa às 20 horas.
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6: São 8 horas em Monte Alto. Nós temos aqui um comunicado da Secretaria da Saúde. O telefone fixo está com problema na Secretaria. Por isso que as pessoas estão ligando, não são atendidas. Está com problema. Estão tentando resolver o mais rápido possível. O mais rápido possível para sanar esse problema aí. Para ficar à disposição da nossa população. Hoje nós teremos o fumacê, a partir das 18 horas. O fumacê hoje, no Jardim Centenário e Jardim Laranjeiras. Depois só retorna na segunda-feira. É na segunda-feira que nós estaremos divulgando quais são os bairros que vão receber a aplicação do fumacê. Mas hoje, o fumacê que combate o mosquito transmissor da dengue será aplicado a partir das 8 horas no Jardim Centenário e Jardim Laranjeiras. Amanhã, ponto facultativo. Nós não teremos a coleta do lixo doméstico. Lixo doméstico, não. Mas amanhã tem o recolhimento do lixo reciclável, onde a cooperativa passa às quintas-feiras. Amanhã vai passar normalmente recolhendo lixo reciclável. Amanhã. Estou recebendo da Tati, que é responsável pela cooperativa. Portanto, amanhã vai sim passar o caminhão recolhendo o lixo reciclável. Os setores da prefeitura estarão fechados amanhã. Na sexta-feira também, porque sexta-feira é suspensão do expediente. Apenas setores essenciais é que funcionam 24 horas. Pronto-socorro, o SAMU, a Guarda Municipal, Guarda Patrimonial, a Brigada de Incêndio e o plantão do nosso cemitério também. Os demais setores trabalham hoje normalmente, depois só reabrem na segunda-feira. Farmácia Central também, as unidades de saúde todas fechadas. Então procure buscar o seu medicamento hoje na Farmácia Municipal para você não ficar sem o seu remédio. Hoje nós teremos uma audiência pública. Hoje, dia 3, às 15 horas e 30 minutos, na Câmara Municipal. Vão discutir sobre os critérios para implantação de condomínios de chácaras de recreio no município.

0: de Monte Alto. Um assunto importante. Você comprou a sua chácara, ainda não tem os documentos, como que fica. Tudo isso será discutido hoje, às 15 horas e 30 minutos. Essa audiência aí é aberta a toda a nossa população. Hoje, quarta-feira, não tem o recolhimento de galhos, porque hoje tem o curso de capacitação para os funcionários do PAD. O recolhimento de galhos agora retorna só na próxima segunda-feira, dia 8. Retorna segunda-feira, porque amanhã é ponto facultativo e na sexta-feira nós teremos a suspensão do expediente. Na próxima segunda-feira, dentro do cronograma, dia 8, o recolhimento de galhos acontece na área central, no Jardim Acapulco e no Jardim Novo Bela Vista. Esse é o cronograma. O Ligeirinho, amanhã, estará percorrendo. O Ligeirinho estará percorrendo das 7 às 12 horas. Das 7 às 12 horas, o Ligeirinho que estará aí percorrendo as ruas de Monte Alto, porque é facultativo. O comércio lojista de Monte Alto estará fechado amanhã. Bancos, lotéricas, todas fechadas também amanhã. Na sexta-feira, retorna o funcionamento normalmente. O nosso comércio lojista, inclusive, o nosso comércio, no sábado, estará aí funcionando até às 15 horas. Portanto, sábado até às 15 horas. Amanhã é Corpus Christi. E as paróquias se unem. Nós teremos uma missa lá na Praça de São Benedito às 16 horas. É a missa. Após a missa, procissão. A procissão que vai passar pelas ruas decoradas. Amanhã, logo de madrugada, centenas e centenas de voluntários já estarão aí decorando as nossas ruas. O trajeto. Um quarteirão ali da Dante Borg, próximo da Praça Benedito, pega Dante Borg, desce a Dante Borg, entra na Doutor Raul, da Dante Borg, aí vem a decoração até a rua José Cupertino Boto, de frente à Basílica Menor de São Bom Jesus. Então tem a missa às 16 horas, terminando a missa, a procissão de Corpus Christi até a Basílica Menor de São Bom Jesus. Pedimos aí a compreensão, a paciência de todos, para não atrapalhar os trabalhos, respeitar as placas de trânsito, de impedido. A gente sabe que alguns ciclistas, motociclistas, não respeitam, não. Passa por cima da decoração, tudo. Vamos colaborar, gente. Está sendo um quarteirão, dois quarteirões a mais aí, tudo bem. É uma vez por ano. E é bonita a nossa decoração também. É um dia santo para todos nós. Então, amanhã, Corpus Christi, um quarteirão da Dante Borg, depois vários quarteirões da Doutora Rádio Rocha Medeiros e esse trecho de frente à Basílica Menor de São Bom Jesus. Teremos placa aí de trânsito impedido, vamos obedecer aí. A missa será às 16 horas, lá na Praça de São Benedito, unindo aí todas as nossas paróquias. E atenção, senhores pais, nós teremos um recesso escolar de 1º a 15 de julho. De 1º a 15 de julho. Uma ou duas EMEBs ficarão de plantão para receber os alunos de 0 a 3 anos. Isso quando os pais que trabalham não têm onde deixar os filhos. Só que os pais precisam fazer a inscrição e garantir vaga para o filho. Olha, meu filho vai ter que frequentar a escola de 1º a 15 de julho. Então, vai até a Secretaria da Educação fazer a sua inscrição. Não vai esquecer não, hein? Vai lá e faça a sua inscrição mesmo. E tem que fazer, tá bom? Faça a sua inscrição aí. O que nós temos aqui mais para falar a respeito? Eu quero mostrar aí uma foto. Mostra a foto aí da praça. A Nossa Senhora Desatadora dos Nós. Lá na Praça Antônio Serrano, no Jardim Bandeirantes. Olha que lixo. Será que as pessoas não têm um pouco de consciência? É um local bastante visitado, devido à imagem da Nossa Senhora Desatadora dos Nós. Pessoas vão lá, jogam todo esse lixo. Eu acredito que pegaram um saco, aquele saco preto de lixo, pegaram o que interessava e o resto jogaram na praça. É pessoa que não tem educação, não tem um pingo de sensibilidade. Deixa a praça limpa, gente. Você tem que pegar o lixo da praça e colocar no saco de lixo. E não jogar isso daí. Vem visitas e vê esse retrato. É lamentável a situação de algumas pessoas que não respeitam nada. Nada, nada, nada. A gente sabe que alguns locais aí tem desova irregular de lixo. Por quê? Não precisa fazer isso. A empresa passa, recolhe o lixo normalmente, mas ela pega o lixo de frente à casa dela e vai jogar no terreno, vai jogar lá em frente à, na praça. Isso aí, se não me engano, é alguns aí que foram buscar aquele latinho de cerveja, qualquer coisa ali, e não tinha, rasgou e jogou todo o lixo na praça da nossa desatadora dos nossos. É lamentável. Continuam as inscrições para o campeonato de futebol amador Cidade Sonho. Como que está a sua equipe? Prepara a sua equipe, vá até a Secretaria de Esporte, faça sua inscrição e vem aí o Campeonato Municipal de Futebol Amador.
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5: São 8 horas mais 13 minutos. Mais uma vez, vamos conferindo as ofertas do Savegnago. É com você, Gouveia.
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7: Bom dia. Começo com uma boa notícia para o agro. Começou ontem a produção da Pampa Foz, lá em Lavras do Sul. A retirada do minério, que depois vai para processamento no município vizinho de Caçapava do Sul, para os fosfatados, do NPKLP. Né? O Brasil importa muito do Marrocos. Com isso, reduz a dependência. Levou 15 anos para conseguir convencer Ministério Público e órgãos ambientais. Não, não pode, não pode. Deixa a riqueza no chão para ninguém usar. A riqueza é nossa, mas não é para usar. É uma maluquice. Nós somos um país masoquista. Bom, o outro assunto, né, de país masoquista, está no artigo mais importante da Constituição, que é o 5º, direito à vida. Aí tem um tal de conselho, que tem 30 integrantes. Num ministério, eu não não sei que ministério é, se é ministério, tem tanto ministério, né, que a gente nem sabe mais onde estão, mas não importa em que ministério está, Conselho Nacional dos Direitos da Criança e do Adolescente. Eles decidem quais são os direitos. 30 pessoas que não têm voto. Né? E aí eles decidiram que o Estado podia determinar a interrupção de uma gravidez, isto é, aborto, sem ouvir a família, sem ouvir mãe, pai, É a cabecinha estreita que não conhece sequer a história contemporânea, que essa ideologia não deu certo por 70 anos de prática com poderes divinos sobre a vida e morte das pessoas na União Soviética. Não deu certo, não dá certo, não funciona, não adianta. Né? Mas aí a Cris Tonietto, deputada pelo Rio de Janeiro, entrou com um decreto legislativo para acabar com essa resolução que é de 2024, desse tal Conselho da Criança e do Adolescente. Né? Lá na Câmara dos Deputados foi uma goleada de 317 a 111 e agora o Senado derrubou definitivamente a resolução desse Conanda, né? E já promulga, não vai para o presidente da República vetar ou não vetar ou sancionar. Não, é promulgado. O presidente do Congresso promulga, virou lei. Não existe mais essa resolução que permite aborto sob a decisão do Estado. Bom, a senhora ministra Carmen Lúcia, participando de um seminário sobre ética, integralidade, redes, inteligência artificial, aqui em Brasília, de que fazem parte 15 países, né, declarou que a crise de confiança no judiciário é séria, é grave e precisa ser reconhecida por nós, juízes. De Brasília, Alexandre Garcia.
3: Você conferiu os comentários de Alexandre Garcia. 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

0: Câmara Municipal, na Assembleia Legislativa do vereador doutor Fábio Rovati, para conversar com os nossos ouvintes, com a nossa população, falar sobre os trabalhos do vereador. Doutor Fábio, bom dia.
1: Bom dia, João Moreira. Bom dia a todos os funcionários aqui da rádio. Bom dia, Monte Alto. Bom dia aos nossos comerciantes, às nossas indústrias, né? Funcionários, empresários, toda a parte rural de Monte Alto, distrito de Aparecida, povoado de Ibitirama, né? Dá um abraço especial também ao pessoal lá do escritório, né? Que trabalha comigo, a Milena, a Dandara, as duas Larissas, Eliana, a doutora Marcele, né? Sempre eu venho, eu nunca mando meus cumprimentos, né? Meu cumprimento.
0: Uma equipe boa lá.
1: Equipe boa, graças a Deus. O doutor Leonardo também. É, a gente às vezes convive mais com ele do que com a nossa própria família, né? Então, certo. É uma equipe boa, uma equipe excelente, são pessoas boas, dedicadas, né? E quero agradecer pelo trabalho que eles vêm realizando aí com nós lá no escritório. Muitas vezes eu preciso estar ausente por conta da Câmara, né? E eles sempre nos ajudando, né? Graças a Deus.
0: Isso, muito bom mesmo. Hoje era o dia do Baltazar, né?
1: Sim, sim.
0: Mas ele está de luto, perdeu o pai ontem, seu Domingos, né?
1: Seu Domingos Garcia, né? Infelizmente faleceu ontem. Faleceu dormindo, né, João? Ontem conversando com o Baltazar, né? Falei. Às vezes a gente não pensa na hora da morte, né? Mas uma morte dessas, né? Falecer dormindo, descansando, eu acho que. Não sei se existe morte boa ou ruim, mas. Acho que é
0: sem sofrimento.
1: Sem sofrimento, é isso, né?
0: Sem sofrimento.
1: A gente acompanhou o Baltazar no velório, estivemos lá cumprimentando ele, né? Com todos os familiares. É um momento difícil. É um pouco também. A época do ano, né? Ontem tinha acho que quatro pessoas falecidas lá no velório. Ficamos sabendo agora aí que o seu Benedito Barbureno também, um amigo meu também.
0: Benedito Barbureno,
1: funcionário da prefeitura, faleceu também. Um amigo meu particular também, participou comigo nas conferências Vicentina bastante tempo. Íamos fazer visitas juntos, né? Então, fiquei bastante triste. Até hoje, até ontem, ele mandava todo dia mensagem para mim, né? Aquelas mensagens de bom dia, também mensagem de Deus, né? E até eu falei, aí eu fiquei sabendo à noite, na reunião que nós estávamos tendo lá na Câmara, né? E eu falei, olha, ele mandou mensagem cedo, todo dia ele mandava para mim, né? Então, eu fiquei muito triste, depois vou dar uma passadinha lá no velório. Tem também outras pessoas que a gente conhece também, infartou, né? Acho que é a época do ano, né? Então a gente tem que se cuidar, né? Por isso que a gente fala que nós temos que acompanhar, né? A saúde, e quem tem convênio médico, vai no médico, quem não tem, vai nas UBS, acompanha bastante para depois não ter esses tipos de intercorrência, né, João?
0: Eu sei que você é voluntário das festas, já está escalado para trabalhar na Pedra Isildinha também ou não?
1: Temos a equipe lá de churrasco.
0: Churrasco começa hoje a festa do Isildinha.
1: Eu estou acompanhando eles, hoje eu não vou poder ir, acho que amanhã talvez não, mas sexta-feira aí até domingo a gente vai escalar lá, a gente tem um cronograma, a gente vai trabalhar assim, vai estar acompanhando, todos os anos a gente trabalha.
0: Eu sempre que eu vejo você como voluntário. Sim.
1: Ainda bem que a equipe é grande, né, João, porque a gente consegue
0: substituir,
1: né? Então não fica muito pesado. Então a equipe aí ela é bastante grande, graças a Deus tem bastante voluntários, né? E as pessoas aí sempre nos ajudando, né? Agradecer o Murilo Pinhatti, na pessoa dele, né? A todos os funcionários, todos os voluntários da festa. Também dizer que quando a gente fala assim, vamos trabalhar na festa, graças a Deus, lá, pelo menos lá na nossa equipe do lar, lá do churrasco, nunca falta gente, né? Então, a gente tem uma equipe boa e agora mais ainda aí trabalhando em prol do educandário da menina Isildinha.
0: Você falou sobre o Basílio, a semana que vem estará aqui para divulgar o balancete, sim, da festa, sim, Basílio, sim. Viu? Foi muito boa, viu?
1: Graças a Deus, né? É importante dizer que essa festa, ela nos ajuda muito a manter a entidade. Infelizmente, o que é repassado do município, do estado, do governo, não é suficiente para custear todas as despesas. A gente sabe aí que é uma questão de orçamento também. Então, por isso aí que a entidade precisa fazer esse tipo de evento para angariar fundos e pagar suas despesas, né? E eu falo que quem está à frente dessas entidades tem que ser criativos, né? Porque ora é festa, ora é a que nós temos aqui em Monte Alto, a campanha do Leão Amigo, né? Ora é o carnê, né? Do carnezinho do lar. Então, assim,

0: Mas é algo que a gente trabalha, que a gente tem amor pela entidade, por todos aqueles moradores que estão lá. Como nós trabalhamos, né, em prol do lar, a gente vê o pessoal trabalhando em outras entidades, né, os Marluz, Fraternidade São Felipe Neri, enfim, o próprio Educandário, a PAI também. Então a gente vê todo o empenho. A nossa cidade é uma cidade solidária, né, João?
1: Verdade. Doutor Fábio, segunda-feira teve uma sessão ordinária. Como foram os trabalhos da sessão?
0: João, eu quero primeiro destacar, né, o requerimento que o Bicudo, o vereador Bicudo, o Carlos Geber e a Simone fizeram, pedindo, convidando o doutor Marcel Badur, né, diretor de tributos da prefeitura, para nos falar um pouco sobre aquela questão do georreferenciamento. Porque foi feito o georreferenciamento. O que é o georreferenciamento? Né? Foi feito um estudo das mudanças. Das nossas construções, das nossas casas, dos nossos imóveis. Então, aquelas pessoas que construíram casa e não registrou, ou aquelas pessoas que fizeram, cresceram, né, na própria, no próprio imóvel. Então, tudo isso é calculado, né, e aí é feito, também incluído no carnê do IPTU, né, e também no cadastro do próprio imóvel, a medição correta dele, né? Então, isso aí gera algumas consequências, né? Por exemplo, né, os imóveis que foram construídos e não registrou o final da construção, né? Que aí gera uma certidão que chama certidão de habites, né?
1: Isso.
0: E aí o município, para esses imóveis, também fez uma notificação para que o proprietário regularizasse, né? Então, foram mais de 2.000 imóveis, né, que receberam as notificações. A gente sabe que isso é e faz parte de uma de próprio apontamento do Tribunal de Contas, porque o município ele não pode negar, né, receitas. O município tem que criar, isso é obrigação legal do município fazer essa fiscalização, tá? Até o Marcel ele explicou essa questão. O que nós, enquanto vereadores, né, enquanto Casa Legislativa, nos preocupamos, porque assim, a gente fala que a Câmara Municipal de Monte Alto, os vereadores, é sempre a linha de frente, né? Por mais que às vezes o executivo é que tome as ações, o munícipe ele sempre vai procurar o seu vereador, né? Então, é unânime lá na Câmara Municipal de Monte Alto que todos os vereadores foram procurados, né? E não foi poucas pessoas. Eu, principalmente, todo dia, toda semana, tá tendo informações, reclamações, né, sobre isso. Porque o que que aconteceu? Com as notificações do Habite, virou aí uma necessidade da pessoa procurar um engenheiro. Você tem que contratar um engenheiro para regularizar a planta. Você tem que contratar também um contador para que também verifique essa parte tributária, né? Parte do ISS, a parte também do INSS. Então, acabou virando aí algo que sobrecarregou financeiramente aí os nossos munícipes, né? Foram mais de 2 mil, pelo menos nos pedidos de informação que eu puxei, né? Eu fiz um pedido de informação também no mesmo dia, o 173/2026. Puxei dois pedidos de informação que já tinha sido feito pelo georreferenciamento, né, o João Augusto Piccolo, o Bicudo e o Reinaldo Madureira, que é o pedido de informação 341/2025 e depois 94/2026. Então, com base nesses dois pedidos de informação, eu fiz o outro pedido de informação junto com o João Piccolo, né, justamente para que fosse respondido, né? Embora o Marcel Badur, o doutor Marcelo, tenha ido na Câmara e falado, né, respondido às questões, nós também fizemos esse pedido de informação, que foi antes do requerimento, ainda não chegou. Mas a nossa maior preocupação, João, primeiro, né, a gente sabe que aí que virou uma sobrecarga aí de pagamentos, de impostos, né, de contratações de engenheiro, contratação de contador, e tudo tem prazo. Então, para o munícipe, isso aí vai carregar, né? E principalmente aqueles lá dos pequenos imóveis, né? Imóveis, embora a gente sabe aí que tem muitos loteamentos, porque já, mas a gente sabe que esses loteamentos, alguns, a pessoa aumentou algum cômodo e tal, então vai gerar o Habites, vai gerar o INSS, então vai gerar imposto, né? Então, e essa era a nossa maior preocupação. Pelo que o doutor Marcelo nos passou, né, a cobrança ela não está sendo feita de forma imediata. Então, quando eles fizeram o georreferenciamento, fizeram a primeira notificação, aí a pessoa entra com a solicitação ou a impugnação, depois, com o pedido, né, com o Habites, o próprio fiscal da prefeitura vai lá fazer a confirmação das metragens. Então, assim, pelo que nos foi informado na última sessão da Câmara pelo Dr. Marcel, é que isso aí não vai ser de forma automática, isso aí vai ter um escalonamento, né? O que nós pedimos para eles é que não fosse feito imposto de uma forma, de uma hora para outra. Claro que essa questão do imposto da Receita Federal, do INSS, não tem como, porque quem faz a cobrança é o governo federal, né? Então, uma hora ou outra aí os nossos munícipes vão receber também e a notificação, ou se já não receberam, né, para fazer esses pagamentos. Então, infelizmente, é uma medida impopular, né? A justificativa é sempre a questão do Tribunal de Contas, que faz o apontamento, e tem, a gente acompanha, né, os apontamentos, de fato, tem esses apontamentos, mas o que a gente discutiu e falou com ele é sobre essa possibilidade de se fazer com prazos mais estendido, né, para que não seja de forma automática e para que o munícipe possa ter condições aí para ele, porque ele não vai custear só o imposto, ele vai pagar o serviço do engenheiro, ele vai pagar o serviço do contador, então vai sobrecarregar financeiramente. Nós conversamos com ele sobre essa necessidade de ter um prazo mais estendido, sobre essa situação. Algumas dúvidas, algumas questões ele nos passou durante a sessão, até para que nós possamos também passar para as pessoas que nos procuram, né? Mas é algo que, infelizmente, não vai ter como o munícipe que foi notificado sair disso, né?
1: Então, mas pode prorrogar, né? Dar um tempo maior.
0: A questão da prorrogação, até nós estávamos conversando, nós temos um agravante, um fator agravante, porque tudo que mexe com questão de imposto depende de lei, né? Então, esse ano não pode fazer parcelamento, eu acredito que a questão de prorrogação legalmente também não pode, porque é ano de eleição. Então, algumas questões o que nós pedimos é administrativamente, e o doutor Marcel nos passou sobre essa possibilidade, porque eles estão dando, embora tenha um prazo aí de 30 dias, mas a pessoa entra com o requerimento, depois marca uma visita aí para fazer a fiscalização no local. Então, assim, eu acho que administrativamente, eles, pelo menos a impressão que eu tive, eles estão segurando, né? O que nós, e aí também as pessoas que me procuram, né, até os outros vereadores, a gente conversando, a gente vai sentindo aí o que vai acontecendo, né? Conforme for acontecendo, a gente vai também passando para nas rádios, tanto na Câmara também, na sessão, né? E tentando fazer essa gestão aí com...
1: O doutor Marcel está mandando aqui, ó. Bom dia e um abraço para você, doutor Rovati. A título de informação, 9,72% dos imóveis que notificamos são imóveis de pessoas de baixa renda.
0: Isso.
1: 75% dos imóveis são casas com mais de 100 metros quadrados. Quem não cumprir o prazo não vai ter multa.
0: Sim.
1: Já é uma boa.
0: Sim, sim.
1: Certo. Marcelo, mandando um abraço para você e dando essas informações.
0: Sim. Essa foi uma das informações que ele nos passou, né? Durante.
1: E ele foi muito bem,
0: né? Foi muito bem, respondeu as perguntas, eu acho importante, né?
1: Conhecedor.
0: Isso. É importante porque muitas vezes, embora, por exemplo, eu sou advogado, mas eu não sou especialista na área tributária, né? A gente sabe aí do dia a dia. E essa questão administrativa, como ele está como diretor, ele que conhece, né? Ele que sabe, que nem esses números, né? Esses números é ele que mantém lá e sabe, né, quanto é baixa renda. A questão da baixa renda também tem a questão do Habites, que a pessoa pode ter uma lei federal também que a pessoa pode pedir isenção. Mas como eu falei, né, mesmo nessa hipótese da isenção, a pessoa vai ter que ir lá atrás de um engenheiro, vai ter que ir atrás de um contador, né, para auxiliá-la para regularização. Então, de alguma forma aí vai sobrecarregar. Bem ou mal, vai ter que fazer.
1: Vai ter que fazer, né? Vocês participaram de reuniões?
0: João, nós Tivemos aí três importantes reuniões.
1: Da sua comissão, né?
0: Isso. É só para abrir, né, um parênteses, a Comissão de Constituição e Justiça, que a gente já vem falando, né? A necessidade de cada vez mais nós abrirmos as portas da nossa Câmara para a população. Né? Nada de chegar ao projeto, fazer um parecer formal, né, protocolar e colocar para votação. É fácil, né? Mas a gente sabe que muitas vezes isso vai impactar a vida de muitas pessoas. E um projeto mal feito, ele tem muitas consequências, né? Consequências na vida do munícipe, que ele vai, às vezes, ter que carregar aquela lei, porque aí a gente vai falar, não, mas isso aí eu tô. O município vem e fala assim, olha, essa lei é desse jeito, porque os vereadores aprovaram essa lei, né? E também até o próprio município, que muitas vezes tem leis ruins, eu falo lei ruim mesmo, né? Mal feita, redação errada, né? E aí o município ou tem que mandar um outro projeto de lei corrigindo, ou pedindo a revogação, né? Então, assim, então nós temos feito um trabalho muito criterioso, eu, a doutora Maria do Carmo, o doutor João Carlos Gerber, na Comissão de Constituição e Justiça, né? A gente tem feito esse trabalho criterioso, é um trabalho minucioso. Muitas vezes as pessoas falam que o vereador não trabalha, a gente trabalha assim, é de domingo a domingo, né? E estudar projetos, principalmente projetos que não é da nossa área, a gente tem que estudar, tem que buscar informação. Então, não é fácil, né? Ser vereador não basta boa vontade. E não basta ser oposição ou situação. E isso é um dos desafios que nós nos propomos. Quando eu assumi a presidência da Comissão de Constituição e Justiça, esse era o maior desafio, né? O vereador não vai votar porque ele é da base, se ele vai votar sim porque é da base ou ele não porque ele é do contra. Não, ele vai votar sim ou não sabendo que ele vai votar, né? Até teve uma questão daquele projeto de resíduos sólidos, né? Que a vereadora Ana foi pedir a vistas do projeto, né? Aí o pessoal vem me perguntar, olha, ela vai pedir vistas, e aí? Falei, olha, vistas, pedido de vista é um direito legítimo dela pedir, né? Por quê? A impressão que se dava antes é que você pedindo vistas, olha, a vereadora Ana está querendo fazer alguma coisa, né? O executivo quer manipular. Não, é um direito legítimo da Ana, né? Da vereadora Ana. E aí os vereadores falaram, é verdade, é um direito legítimo que qualquer vereador pode pedir, né? Então, mudaram o posicionamento, né? Na hora da votação concordaram. Então, a minha ideia, enquanto presidente da Comissão de Constituição e Justiça e também da doutora Maria do Carmo, doutor João Carlos Gerber, é levar para os nossos vereadores a maior gama de informações possíveis dos nossos projetos de lei. Por isso que nós temos feito essa abertura de portas, conversado com as pessoas, feito essas reuniões aí quase que semanalmente, as pessoas têm ido lá na Câmara, conversado com a gente, explicado para nós, né? Nós fizemos primeiro uma reunião, tem um projeto de lei para a criação de ouvidor da Guarda Municipal. Não é porque o projeto chegou lá, o executivo mandou, a gente já vai mandar para votação. Como eu falei, né? Não é questão protocolar. Então, nós fizemos uma análise de redação, uma análise também de algumas alterações, chamamos o secretário João Pereira, né, para conversar com ele sobre essa criação de ouvidor. É um cargo importante, é uma indicação do próprio Ministério Público que tem que ter um ouvidor na guarda, na GCM. Né? O ouvidor, quem que é o ouvidor? É aquela pessoa que, por exemplo, vai receber as reclamações. É aquela pessoa que tiver alguma denúncia contra, por exemplo, um guarda municipal, que ele tenha eventualmente abusado do trabalho dele, né? Agredido alguém, por exemplo, né? Ou uma situação que talvez tenha excedido, ele vai receber essa reclamação e ele vai fazer um trabalho aí de análise e processamento administrativamente dentro da GCM, né? A gente vê muito isso acontecer, por exemplo, na Polícia Militar. Então, na nossa GCM, que já é tem mais de 60 GCMs, né, hoje, então precisa desse trabalho, né? É uma gestão. Então, o João Pereira foi na nossa Câmara, conversou com a gente, explicou a necessidade de criação desse cargo, né? Vai ser um cargo próprio, vai ser um GCM, né, um guarda civil municipal, que irá ser o ouvidor, não é um cargo de confiança, uma pessoa de fora, né, vai ser um próprio GCM que vai ser indicado lá. Então nós tivemos esse cuidado, né? Pedimos para ele fazer algumas alterações nesse projeto, né? Até já fizemos as indicações para ele, aí combinamos, ele vai tirar o projeto e aí depois ele vai fazer essas correções e aí ele vai colocar o projeto novamente. A gente até poderia fazer, a gente fala aqui, ou a emenda, que é a correção do projeto, ou o substitutivo, porque quando o projeto tem bastante emenda, a gente faz o substitutivo, mas algumas questões a gente tem que tomar cuidado porque não é da nossa área de competência. O que é a área de competência? É aquilo que a gente pode legislar. Então, por isso aí que o secretário solicitou, né, a retirada do projeto para fazer essas correções. Outra reunião importante, João, que nós tivemos, acho que até o Marcos Manzotti comentou, né, com os representantes da OAS, da Inovare, da empresa Inovare, que está fazendo a gestão do nosso pronto-socorro municipal. Nós percebemos que realmente diminuiu muito as reclamações, ainda existe, né? Mas a gente percebeu que aí o atendimento tem melhorado, né? Então, algumas questões que eu trouxe, que eu levei na reunião, né? Por exemplo, eles estão fazendo 200 atendimentos aproximadamente, né? Claro, né? 200 atendimentos por dia no pronto-socorro. Eles têm aproximadamente 80 funcionários no pronto-socorro. Por que aproximadamente? Porque às vezes um funcionário sai, outro entra, né? Então tem aí uma mudança, né? Tem uma chefe de enfermagem 24 horas para atendimento. Inclusive, o que nós cobrávamos muito na época, quando o município que fazia a gestão do pronto-socorro, é que tinha que ter uma pessoa responsável no pronto-socorro para fazer o atendimento aos familiares. Muitas pessoas nos procuravam, né? Às vezes ligava de madrugada, né? Ou durante o dia mesmo, olha, meu tio, meu avô, meu pai entrou para atendimento, faz 3 horas que ele está lá, ninguém vem falar nada, né? Então, às vezes, esqueciam do parente lá fora e não vinham falar, né? Então, deixava os parentes agoniados, né? E até comentando com ele, falou algumas questões, né? Eu não sou da área da saúde, a maioria dos vereadores que estavam lá não é também da área da saúde, né? Mas é algo primário, né? Falou, olha, deixar uma pessoa responsável para conversar com os pacientes, né? Isso aí é algo que é um princípio, né? De atendimento humanizado, né? E a gente percebeu aí com os dois representantes, o Geraldo e o Paulo, né? Pessoas que a gente percebeu que tem uma habilidade, uma competência para esse tipo de gestão. Tanto que a gente percebeu que não são aventureiros, porque o que acontece muitas vezes para o munícipe entender, né? Quando a gente fala em dinheiro público, né, tem que tomar um certo cuidado. E muitas pessoas se aventuram nisso, né? Então eles criam essa aí, estado de São Paulo inteiro, quer fazer essa gestão, mas não tem condições, capacidade, né? Então, pega aí 10, 15, 20 pronto-socorros para administrar e acaba achando que é só lucro e nada, né? Então, a gente percebeu aí que eles até falaram para nós, né? Falou, a gente só está trabalhando com 5 prefeituras, né? Monte Alto, incluído Monte Alto. Então, Sertãozinho, Pradópolis, Ituverava, Monte Alto e Brodowski. Mas é aquilo que a gente consegue fazer um trabalho com qualidade. Então, percebeu aí que não são aventureiros, né? Pessoas aí que já têm uma história nessa área, né? Tanto o Paulo, que já até foi vereador na cidade de Ribeirão Preto, professor da USP, muitas informações que ele nos passou, né, importantes. O Geraldo também já foi secretário de saúde em outros municípios, né? Então, são pessoas experientes. Inclusive, uma das questões que a gente colocou, a questão do neuro, muitas vezes a gente tinha reclamação do neuro lá no pronto-socorro, porque às vezes o neuro ele não estava disponível, né? A forma de contratação não permitia isso. E aí, eles nos passaram que algumas questões que eles trabalharam para que o atendimento do neuro fosse mais pontual, e isso facilitou, né? Porque antes, o paciente está com dorzinho de cabeça, vai lá e chama o neuro, né? Então, muitas coisas que eram pequenas e que às vezes dava esse tipo de problema. Falou, não, agora nós estamos fazendo um trabalho mais pontual. E os pacientes não estão deixando de ser atendidos. Também a relação deles com a Santa Casa, uma ótima relação, né? Que tem que ter, né? Eles passaram para nós, uma das perguntas era a questão da retaguarda, né? A retaguarda continua sendo do município, tá? Mas esse trabalho de gestão dos médicos que atendem no pronto-socorro faz com que a retaguarda chegue para a retaguarda aqueles pacientes que realmente precisam ser atendidos por especialistas. Outra questão muito importante, né, que eu acho que é um problema na cidade e para todos, né, é a questão do cross, né? Porque assim, a gente...
1: Esse cross é problema mesmo.
0: E aí, uma informação que ele nos trouxe, que a gente não sabia, né? Tem o cross, ele é estadualizado, né? O que é estadualizado? Né? O estado faz uma gestão do cross única, né? Só que em Ribeirão Preto, não. A cidade de Ribeirão Preto, não. Por questão de força política, quando houve essa mudança, Ribeirão Preto permaneceu. Então, em Ribeirão Preto, só para o município entender, né? Então, por exemplo, vamos imaginar que a gestão do cross fosse aqui em Monte Alto, né? Eu tenho eu, Fábio, vereador, tenho uma prima que está precisando de entrar no cross e não consegue. Aí eu ligo pro secretário da saúde e falo: olha, minha prima está querendo, precisando e tal. Você não, né? Você não passa na frente? Aí ela falou: não, é o vereador que tá pedindo, vamos pôr na frente, né? Hoje não é mais assim, não. Né? Você entra numa lista, não se vê nomes.
1: Tem que esperar vagas.
0: Esperar vagas e de acordo com a condição de saúde do paciente. Em Ribeirão Preto, ainda continua o cross municipalizado. Então, muitas vezes, nós aqui da região perdemos vagas para pacientes de Ribeirão Preto. O que ele nos passou? 80% das vagas... De 100% das vagas disponíveis, 80% fica com Ribeirão Preto, 20% fica para a região inteira.
1: Para a região, que é pouco, né?
0: Que é muito pouco. Então, assim, até há um trabalho político para isso acabar.
1: Acabar com isso.
0: Porque tem que ser feito de forma igual, né? Então, ele nos passou. Essa dificuldade no cross se deve justamente por conta disso. Muitas vezes nós perdemos vagas. Às vezes algum paciente que está aguardando, porque existe aí um paciente de Ribeirão Preto que corta a frente, né? Outra questão que eu quero pôr também, reunião importante, né? O tempo já vai acabando. A gente acaba nem falando dos nossos pedidos de informação e leis que a gente aprova, né?
1: Tem vários aqui.
0: Mas eu acho que é importante a questão do projeto de lei das farmácias, né? O que é o projeto de lei do plantão das farmácias? Até no último programa eu comentei alguma coisa. Uma farmácia de rede entrou com uma ação, com mandado de segurança, para que ele pudesse funcionar sem estar no regime de plantão. Né? Ele ganhou essa ação. O que acontece? Essa ação, o efeito dessa decisão é somente em relação a essa rede, só que ela tem um efeito vinculante. A partir do momento que alguma rede, algum farmacêutico, alguma empresa de farmácia independente entra com o pedido na prefeitura, a prefeitura vai liberar o alvará, né? Sem que ela precise entrar com...
1: Na justiça.
0: Não, ou se ela negar, entra na justiça, o juiz defere uma liminar, né? Então, para que não tenha esse tipo de problema, o município entrou com um projeto de lei para que fosse opcional. Ou a farmácia entra no regime de plantão, ou ela não entra no regime de plantão e ela faz o horário que ela quiser.
1: Fica, né, à vontade.
0: Só que a partir do momento que ela entrar no regime de plantão ou fazer o horário que ela quiser, se ela não cumprir, ela vai ter multas, né? O que acontece? Esse projeto de lei está na Câmara, está na nossa comissão, nós abrimos a porta também, as portas da nossa casa de leis, para que nós ouvíssemos também as farmácias da cidade. Eu sei que isso é uma demanda do município, de que tivesse mais farmácias abertas nos finais de semana e feriados, que tivesse farmácias 24 horas, né? A gente sabe dessa demanda da população, mas também a gente tem que olhar também ao outro lado, que é das farmácias independentes, as farmácias locais, né? Porque a gente tem famílias, tem funcionários que eles têm que manter, né? Então a gente tem que olhar também para os nossos empresários locais. O que acontece? Então nós ouvimos eles, né? Infelizmente, até nós fomos bastante honestos com relação a isso. Olha, o projeto vai ter que, assim, se não for aprovado, as grandes redes vão pedir o alvará de funcionamento com base na
1: decisão.
0: Na decisão. Se a legislação for aprovada, e assim, e eu entendo, é possível, até eu deixei ontem na reunião com o Bulhões e a doutora Fernanda que passou, caso, enquanto não aprovar o projeto de lei, por exemplo, tem uma farmácia já funcionando 24 horas. Ela está funcionando, autorizada com base naquela decisão lá. Mas se ela não abrir, vai incorrer alguma multa? Até falei para a doutora Fernanda e para o Bulhões para eles verem essa questão. Por quê? Ainda não existe a lei em vigor. Então, existe esse problema. Então, até eu falei para o pessoal, gente, não é questão de aprovar ou não a lei. A questão é conformar a lei da forma melhor possível para as nossas farmácias independentes, para as nossas farmácias locais e também para o nosso munícipe, porque ele possa ter mais opções.
1: Mas isso aí vai discutir mais ainda, pode ter certeza. Nós entrevistamos o vereador Dr. Fábio Rovati, falando sobre os seus trabalhos. Tem outros assuntos aqui, mas fica para o próximo programa, tá?
0: Obrigado, João.
1: Bom trabalho para você.
0: Obrigado.
1: Eu volto logo mais às 11 horas na segunda edição da Hora da Notícia.
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Salve, salve, bom dia, bom dia. Estamos chegando, metade da semana, hein? Que beleza, dia 13 de junho, 2026. Começa o seu manhã espetacular. Manhã da quarta-feira, dia do meio e sexta-feira também para alguns, não é não? Que bênção, hein? Aí sim, hein? Mais uma microférias chegando aí para uma galera, que beleza. Nós vamos juntos até às 11 por aqui, seu amigo Eriquito. Muito bom estar contigo, saber que você está comigo também. Em casa, no trampo, na caminhada, na estrada, ouvindo a gente em todo o Brasil. 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Bom café da manhã pra você, um excelente dia. Nós estamos juntos até às 11, viu? Com tudo que você gosta de curtir, aqui sua manhã é total. Já liberado o WhatsApp do manhã, 3242-1258, pra você participar. Pede o som, manda beijo, manda abraço. Daqui a pouco participa do tema, sim, bebezado. Hoje é dia de tema, né? Deixa o nome do aniversariante também. A gente canta os parabéns aos aniversariantes do dia, tá bom? Você curte uma manhã bem alto astral aqui com a gente. 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É festa, é alegria, é um novo dia que Deus está nos presenteando, hein? Bora curtir então. A gente começa no clima. Pagodinho pra animar essa manhã, né? É a turma do pagode, bom dia pra você.

0: E tá aí você acordando com muita música boa, nossa primeira playlist matinal. Que beleza, 9h20, bora acordar, turma. Metade da semana já, vem com a gente, manhã espetacular até às 11. Já vou chamar o astral também, os astros estão reservando, né? Os astros estão reservando pra nossa quarta-feira. Você já confere comigo na sequência. 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Já vou chamar o astral. 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
8: Áries. De 21 de março a 20 de abril.
0: Chegando ao horóscopo do dia, as previsões para o ariano, a ariana também. Bom dia, bom dia. Atenção com contratos, ok, Áries? Mensagens também e combinados em casa. Algo pode soar diferente do que for dito, do que foi dito, né? Então vale a pena esclarecer as confusões antes que ela aumente. O desafio será conciliar carreira e família neste momento de escolhas de longo prazo, com Saturno em seu signo. Uma conquista profissional também e financeira está a caminho. Ó, que beleza! Invista na sua imagem pública e brilhe mais. Buenos dias, arianos de plantão.
8: Touro, de 21 de abril a 20 de maio.
0: Falando contigo, taurino, taurina, evite comprinhas por impulso, viu? Ou qualquer proposta financeira sem garantias. Vixe! Os astros pedindo para você enxugar o orçamento, Touro. O dia será sujeito também a ilusões e confusões. Cuidado, vale checar informações, reler mensagens antes de responder, conferir valores e perguntar de novo se ficou alguma dúvida. As conexões com pessoas de fora vão animar o clima. Deve planejar uma viagem agora com calma, tá bom? Seu poder de influência e prestígio estão em alta. Aproveite a maré.
8: Gêmeos, de 21 de maio a 20 de junho.
0: Geminiano, geminiana, bom dia. Seu dia pede atenção a um detalhe fácil de passar batido, hein? Você entendeu? Atenção a um detalhe fácil que pode passar batido aí, ó. Cuidado com isso. Uma decisão financeira também tomada na pressa pode custar caro depois. Promessa de aumento ou bônus, mesmo embrulhada para presente, poderá ser ilusão. Cuidado com isso também. Anote o que ouvir, confirme antes de acreditar e faça as contas com calma, viu? Você terá uma percepção clara de onde investir sua energia ou não, né? Vai com calma então, Gêmeos, no orçamento. Pega leve aí.
8: Câncer, de 21 de junho a 21 de julho.
0: Mantenha os pés no chão, Câncer, sem perder a ternura, viu? As comunicações poderão ser confusas hoje, então prefira ouvir mais do que falar. Em compensação, o dia favorece atividades criativas e realização de sonhos. Faça as perguntas certas se algo não fechar. Com empatia e seguindo a sua intuição, será mais fácil o alinhamento com sócios e com o seu grupo, viu? Os astros hoje indicando para a maioria dos signos aí, ó, cuidado com confusões, cuidado com notícias tortas, cuidado com o que você vai falar. Então, ó, boca fechada hoje para a maioria dos signos aí, né? Vamos com calma, hein, turma? Evitar confusões, pelo amor de Deus. Volto já com mais.
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0: E daqui a pouquinho o nosso café com bate-papo, seu alusão no ar, sua participação no tema também que eu já trago na sequência, beleza? Bora acompanhar a mensagem do dia comigo? Nossas pílulas de sabedoria, né? Bora acompanhar com Andréa Vermon.
12: Esses dias eu estava sentado com um empresário, ele me chamou para jantar, um super negócio que ele queria me propor. Ele pediu o melhor prato do restaurante, sei o quê. Quando a garçonete foi trazer, ela errou no prato e ele acabou com ela. Eu me levantei e falei, meu amigo, muito obrigado, tô indo embora. Ele falou, uai, calma, a gente nem jantou, nem te fiz a proposta. Falei, meu amigo, eu estou indo embora. Porque se você trata eu de um jeito e ela de outro, pra mim você não serve. Pra mim, rico é quem trata todas as pessoas com o mesmo grau de dignidade. Porque digno todos nós somos. Não é pela conta financeira. A pessoa que limpa a minha casa, que cuida da minha casa, ela não é diferente de mim em absolutamente nada. Se você não entendeu ainda isso, você é pobre plus. Se você trata a minha assessora diferente de mim, você é pobre plus. Porque eu não tenho

venceu, né? E acho que pode pisar no menos favorecido. Que pena, né? É lamentável a pessoa que, infelizmente, só tem o dinheiro para oferecer na vida. É difícil você não ter assim, ó, com você uma alegria, uma paz para você passar ao outro, uma mensagem amiga, uma palavra de conforto. É muito triste mesmo a pessoa que só tem o dinheiro em sua vida e acha que com esse dinheiro pode pisar nas pessoas. Essa pessoa está errando grandemente e logo a vida vai mostrar para ela, né? Que não sejamos pobres plus, que possamos oferecer algo a mais, além do dinheiro, ao nosso próximo que precisa. Bom dia!

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4: Leão, de 22 de julho a 22 de agosto.
5: Bora então, Leonino, Leonina, bom dia, bom dia. Diminua suas expectativas hoje e foque mais nos assuntos práticos. Saúde e trabalho estarão em destaque com o aumento de demandas, hein? Será um bom momento também para organizar os pensamentos e se fortalecer interiormente. Sonhos com uma viagem especial manterão o astral em alta. Cheque detalhes de roteiro antes, tá bom? Suporte de amizades experientes darão total segurança ao seu dia. Bom dia, Leão.
4: Virgem, de 23 de agosto a 22 de setembro.
5: Seu foco do dia será na vida pessoal, Virgem, no amor, nos filhos e na inovação profissional. Tudo isso vai fortalecer a sua identidade e autoconfiança. Máscaras sociais poderão cair hoje, dar lugar a uma visão mais realista das verdadeiras amizades e colegas de equipe, viu? Preste atenção, máscaras cairão hoje, ó. Viagens e eventos movimentarão a vida nessa fase pra você, viu, Virgem? Então tente manter a rotina de autocuidado, pelo menos. Sucesso na carreira.
4: Libra, de 23 de setembro a 22 de outubro.
5: Oi, Libra, lindo dia pra vocês também. Entre o passado e o futuro, se concentre no que você poderá fazer agora, no hoje. Pega essa dica, viu? Entre o futuro e o passado, passado e futuro, se concentre no que dá para fazer hoje. As informações poderão chegar confusas por mensagens, então cuidado com isso. Valerá pedir a confirmação por escrito ou reler documentos antes de assinar. Evite responder no impulso. Saiba que pressão financeira em uma parceria só pode pesar, hein? Cuidado também com isso. Mantenha a lucidez e a sua fé. Novas conexões no radar estão chegando.
4: Escorpião, de 23 de outubro a 21 de novembro.
5: Escorpião, bom dia, escorpiano, escorpiana. Planos de viagem, curso ou processo jurídico pede revisão também neste dia. Ó, falei, todos os signos pedindo atenção, hein? Com mal entendidos, com confusões. Cuidado aí com ciladas, né? Se embananar à toa. Confira datas, releia a documentação, confirme o combinado com alguém de longe antes de seguir em frente. O céu avisa também que detalhes fáceis de passar batido podem custar caro depois. Leia as entrelinhas, inclusive. E troque confidências com uma pessoa querida também, viu? Decida mudanças com segurança no final do seu dia. Boas vibrações, escorpião.
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4: Segue a nossa manhã total aqui, ó, 9h41. Já as homenagens aos aniversariantes do dia. Caso tenha na sua mensagem, você participa do tema, você manda bom dia, você pede a música. Mas depois, no final, na linha de baixo, você coloca aqui tem. Ou manda o bolinho e as palminhas, tá certo? Salvo sua mensagem aqui, ó. Pra hora do aniversariante, né? 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Bora pro tema de hoje, então chama!
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4: Se a semana meiou, é dia de tema, dia de você dar altas gargalhadas com a gente. Meter a boca no trombone também. Dar a sua opinião. É o programa mais interativo do rádio, então chama 3242-1258. Tema de hoje tem um pouco a ver com o que disse a mensagem do dia. Que coincidência, não? Não foi combinado. Olha que coincidência. É pra bater em cima desse tema hoje. Tema de hoje, qual a mania de pobre que você mais faz na vida? Ou não fala pobre, né? Assim, uma pessoa que ainda não foi bem sucedida, né? Então, vamos corrigir. Qual a mania de uma pessoa que ainda não foi bem sucedida na vida, né? Qual a mania que você mais faz? Queremos saber. Então manda 3242-1258. Que vai ter de gente que vai falar assim, ó, que guarda os potinhos de sorvete pra colocar feijão no congelador, no freezer. Ou então usa aquelas marmitinhas, né, que a gente compra, que vem comida, lava a marmitinha e guarda. Quando alguém pedir alguma coisa em casa, né, manda levar naquelas marmitinhas, porque Tupperware não volta mesmo, né? Eu digo por experiência própria. Ó, então chama, vai participando aí. Enquanto o pessoal chega com a participação do tema, vamos no bom dia, no alôzão. Que, minha amiga Terezinha Pardo tava sumidinha, hein, Terezinha? Palminhas, bolinho pra você, mensagem salva com sucesso. Daqui a pouquinho vamos cantar os parabéns, Terezinha. Muito obrigado pelo carinho, viu? Ligadíssima com a gente, valeu demais. Silvana, um beijo pra vocês também. Muito obrigado pelo carinho. Beijo gostoso e abraço apertado. Tamo junto. Lindo dia pra vocês, viu? Beijo na família também. Já é a próxima a sua música, Everything But The Girl. Faz tempo que eu não ouço essa música, hein? Beijão pra vocês, lindo dia, viu? Tem mais aqui também, Nice, curtindo a programação. Bom dia, Nice. Bom dia abençoado pra você. Muito obrigado pra você também. Manda a música, tema do filme As Branquelas. Obrigada e beijos. Valeu, Nice. Daqui a pouquinho, viu? Marca como não lida. Marquinho Máquina apareceu, ressuscitou? Que bênção, hein? Fala, Máquina. Olha só, tá desde sábado desaparecido. 12, 24, 36, 48 horas sem Máquina. Rapaz, hein? Fala aí, Máquina.
6: Bom dia, Eriquito.
4: Bom dia.
6: Tô de volta, hein, Máquina?
4: Que bom, né?
6: Acabou a série.
4: Rapaz, tô entendendo.
6: Manda um RPM aí pra nós.
4: RPM?
6: É, vou oferecer pra toda a galera aqui do trampo. Pra todo mundo aí que tá ouvindo a nova...
4: Ué, por que parou? Parou por quê? Porque parou...
6: Valeu, Máquina. Tamo junto de novo.
4: Um abraço, meu querido. Tamo junto de novo. Gente, não adianta ficar ligando no WhatsApp. A gente não atende ligação pro WhatsApp, tá bom? E, ó, acaba atrapalhando aqui o áudio que tá no ar. Não adianta ligar no WhatsApp que a gente não atende. Não tem como atender ligação no WhatsApp. Só mensagem ou áudio, tá bom? Então vocês acabam atrapalhando o programa aqui, ó, e o áudio que tá no ar, beleza? Agradecemos. Dona Wanda, tudo bom? Um abraço pra você, viu, Máquina? É, vê se não falha mais não, hein? Chega de férias. Outra vez férias. Dona Wanda, tudo bom? Bom dia.
7: Bom dia, meu amigo.
4: Tudo bem?
7: Toca uma música bonita do Tiaguinho pra mim hoje.
4: Tiaguinho? Esposo, pode deixar.
7: Meus quatro filhos pra você.
4: Isso mesmo. Muito obrigado.
7: Tudo de bom. Eu lhe abençoo. Manda pra Celinha também, tá?
4: Maravilha. Beijo. Um beijo, Deus abençoe vocês também, Dona Wanda. Muito obrigado pelo carinho. Helena Sproni, curtindo a gente. Bom dia, Helena Sproni. Lourdes, está curtindo a nossa programação. Bom dia, Deus abençoe nosso meio da semana. Uma quarta-feira cheia de conquistas e bênçãos a todos nós. Me manda mensagem, por favor. Manda sim, já manda o link da Andréia Vermão para você aí, viu, Lu? Beijo, viu? Ótimo dia, muito obrigado pela companhia. Tá curtindo a programação. Meu amigo vovô Cacá também. Humildade, responsabilidade, amor ao próximo sempre, com toda certeza. Abraço, vovô Cacá, tamo junto. Valeu demais. Sueli de Abreu apareceu. Se ela apareceu, tem aniversariantes. Aê. Daqui a pouquinho, viu, Sueli? Cidinha Malacrida, bom dia. Cidinha das figurinhas. Isilda Rebouço, bom dia. Celinha, como é que tá a Morada do Sol?
0: Oi, Eriquito, bom dia.
4: Tem boi.
0: Ótima quarta-feira para todo mundo. Um abraço pro Carlão, pro grupo e para todos os ouvintes. E eu quero ouvir Te Perdi.
4: Te Perdi.
0: Pra todos que gostaram dessa música. Um beijo no coração, meu amigo. Tchau, tchau. Muito obrigada.
4: Eu que agradeço, Celinha. Gostei do sotaque castelhano. Te Perdi. Beijo pra você, viu? Obrigado pela companhia. Pra fechar esse bloco, ô Jesus, ela chegou. Ajoelhou, tem que rezar, né? Então vai. Bom dia, Simoninha. Vamos ver o que me aguarda no dia de hoje. Ô Pai Eterno, vamos lá.
8: Olha, e quanto ao tema aí, você já respondeu por mim, tá? Potinho de sorvete pra...
4: Pera um pouco, esse daqui então é o segundo áudio. Nossa, como que ela tá falante hoje? O outro tá lá em cima. Ah, então esse é o bom dia. O outro já tá respondendo ao tema. Tô indo com o fubá, já tá com o bolo pronto, hein, Simoninha? Meu Deus, bom dia de novo. É aqui, ó.
8: Bom dia.
4: Ah, tem que cantar, né?
8: Chegou o meu amor que traz alegria. Bom dia, bom dia, bom dia, meu pudinzinho de leite condensado.
4: Não enjoa,
8: meu
4: não?
8: Brigadeiro.
4: Não pode ser de pão, não?
8: Bom dia, Eriquito. Quartou o bebê. Como sempre, vamos pedindo as bênçãos de Deus para nossa vida, para o nosso dia. Já a CLT partiu trabalhar porque mudou o dia da folga.
4: Nossa Senhora.
8: Enquanto isso, a gente vai fazendo tudo.
4: Amanhã
8: que
4: tua
8: tem
4: folga,
8: que fazer,
4: né?
8: Aqui em casa,
4: feriado.
8: Ouvindo o meu potinho de doce de leite.
4: Mas, gente. Olha lá, ela
8: Deus
4: mandou até o pote.
8: Nosso dia, Eric. Deus abençoe a nossa semana,
4: amém.
8: Final de semana que se aproxima. Deus abençoe a todos os ouvintes. Simone na sintonia, meu pudinzinho.
4: Tamo junto, Simoninha. Ela mandou até o pote de doce de leite. Tá comendo doce de leite 1h10 da manhã? Não entoja, não? Ave Maria, viu? Agora o tema.
8: Olha, e quanto ao tema aí, você já respondeu por mim, tá?
4: É. Já?
8: Potinho de sorvete pra pôr feijão, potinho de margarina.
4: É, né?
8: Porque é bem o que você falou. Os Tupperware vão, mas não voltam.
4: Ah, mas olha.
8: Então eu mandando
4: não tem tempo
8: essas
4: devolver.
8: Embalagens aí, pode ficar. Não tô nem vendo. Mas uma mania que eu tenho e digo é isso daí.
4: É, né?
8: Guardar Tupperwarezinho de manteiga.
4: Quem nunca, né?
8: De sorvete. Agora até de bolo.
4: É mesmo?
8: Tô comprando bolo, tem a tampa assim em
4: cima. Sim.
8: Eu guardo pra
4: tá
8: fazer
4: certo.
8: Alguma coisa também. Falou?
4: Manias de pobretona. Mas quem nunca, né, Simoninha? Quem nunca? Ô, meu Pai Eterno. Agora que dá um desânimo, né? Agora não, que tá frio, mas no calor. Quem nunca também? Abriu o freezer assim, nossa, aquele potinho azul lá. Vou pegar um pouquinho de sorvete. Uma decepção quando você abre a tampa e tem feijão congelado. Ah, pelo amor de Deus. Quem nunca também, né?

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4: Sagitário, de 22 de novembro a 21 de dezembro.
5: Sagitariano, sagitariana, buenos dias. Conversa sobre o orçamento a lá. Orçamento dos planos A2, investimentos e padrões de consumo vão trazer reflexões importantes neste dia que você deve prestar atenção. Promessa generosa também, promessa generosa demais, pode esconder medos ocultos. Olha lá, nossa, hoje os astros estão, hein? Tá louco, estão colocando medo em todo mundo. Vale separar questões afetivas das financeiras, com os filhos ou com o par também. O dia ainda pede uma leitura cuidadosa antes de assinar qualquer contrato. Tô falando, é pra geral tomar cuidado hoje. Ao assinar contratos, mandar mensagens, confirmar aí notícias. Cuidado, cuidado!
4: Capricórnio, de 22 de dezembro a 20 de janeiro.
5: Vamos ver pra Capricórnio agora. Oposição da Lua em seu signo com Vênus pode trazer cobranças em uma parceria afetiva ou profissional. Ah, Lua, me ajuda aí, Lua. Um relacionamento importante em sua vida pede mais atenção do que você tem dado. Ou, ao contrário, você poderá precisar de mais esforço e mais espaço também para isso. Conversa franca em um tom carinhoso pode solucionar conflitos. Boa notícia da família. Vai dar um alívio imediato, hein? Não falou de casamento hoje, ô Glória.
4: Aquário, de 21 de janeiro a 19 de fevereiro.
5: Confira sua agenda. Poderá haver algum esquecimento ou confusão. Olha lá. Vale também confirmar compromissos importantes e otimizar o seu tempo, Aquário. Sinal amarelo na saúde, hein? O cansaço acumulado te pede mais descanso, não mais café, beleza? Que pena não tomar café, hein? Adie uma conversa cansativa agora de manhã. O dia será melhor aproveitado em atividades criativas à tarde. Clima divertido no amor. Aproveite, Aquário.
4: Peixes, de 20 de fevereiro a 20 de março.
5: A cabeça estará a mil agora pela manhã com novas ideias e projetos, viu, Peixes? As comunicações podem embolar um pouco hoje. Deixe os contatos importantes para amanhã ou anote informações para não se perder, viu? O que você quer dizer poderá soar diferente. E o que ouvir também pede uma interpretação cuidadosa. Pegue leve com os filhos, o par, os irmãos e evite brigas desnecessárias hoje. Moral da história, resumindo aqui todos os signos do zodíaco, tomem cuidado hoje com confusões. Dica dos astros, é bom ouvir, hein?
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5: Você tá certinho, Dionísio. Ó, o Dionísio falando aqui, ó. Evite rolinhos então, hein? Vamos parar com essas briguinhas, com esses rolinhos aí, então, hein? Melhor ficar quieto hoje. Evitar, né? Evitar confusões desnecessárias. 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Abraço, Ju. Abração para toda a equipe. Um bom dia. Ipanema volta amanhã com a gente com mais Astral.

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10: 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Bom trabalho. 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Bora aqui então, as últimas participações desse bloco, né? Ô Gi, deixou o nome do aniversariante, bom dia Gi, daqui a pouquinho sua participação. Ó o Tiagão Nogueira participando aqui, fala meu filho.
11: Bom dia, Eriquito.
10: Bom dia.
11: Seu cavalo.
10: Eu, né?
11: De novo RPM, cara, pelo amor de Deus,
10: hein? Vai dar o troco agora, né? Dá o troco, ele ficou 48 horas. 48, né? Eu tô fazendo conta errada. 48 horas dá 2 dias. Imagina, ele ficou 4 dias sem participar. Sábado, domingo, segunda e terça. Rapaz, ficou bastante, hein? Pois é, tomou máquina, bem feito. Próxima vez você não fica tanto tempo sem participar assim. Anice, ó, o tema é minha mania de pobre, eu coloco lixo nas sacolinhas de mercado. Ah, quem não? Quem não? Eu não compro saco de lixo. É, mas às vezes precisa comprar, porque às vezes é tanto lixo que não cabe. Fica colocando 400 sacolinhas lá fora, é difícil, né? Pobre, os amigos coletores também, fica difícil pra eles, né? Mas quem não, hein? É sacolinha, bendita sacolinha. Sacolinha ajuda a gente demais, né? Tudo a gente recorre a elas. Até pra colocar a botina quando não tá entrando no pé. É, você coloca uma sacolinha. Você não sabia dessa, produção? Coloca uma sacolinha no pé, aquelas botas de cano alto? Então, coloca uma sacolinha no pé, pronto. Depois você puxa a sacolinha, entrou o pé na bota. Sacolinha é bom pra tudo, cara. Nossa! Cidinha Pocete, bom dia, minha amiga!
12: Oi, Eriquito, bom dia.
10: Bom dia.
12: Tudo bem?
10: Bem, você?
12: Oi, Eric, é a Cidinha Pocete.
10: Seja bem-vinda.
12: Eric, eu gostaria, se você puder tocar música pra mim, de Gilberto Gil, Andar com Fé.
10: Tá certo.
12: Quanto ao tema...
10: Responda.
12: É que nem você falou, eu guardo todas as marmitinhas.
10: Olha lá.
12: Porque elas tapam erva e não voltam.
10: Não é verdade?
12: É o negócio de pobre.
10: Manias de pobre.
12: Mas vamos guardando as marmitinhas.
10: É lógico, é.
12: Abraço, Eriquito. Bom trabalho.
10: Muito obrigado, viu? Ó, e dá uma raiva aquelas que a gente compra que vem com... Vem só com uma tampinha... Não é plástico, como que é aquilo? É uma película de plástico só, né? Dá uma raiva porque aquela lá não pode guardar. Aquela lá não tem tampa, né? Agora, as que tem tampa, a marmitinha que tem tampa. Eu sei que muita gente faz isso também, né? Já manda naquela lá, já que o tapuér não volta, manda naquela. Quer ficar, pode ficar com essa daí. Ó, a máquina falando, tamo junto, eu racho. Você racha, né, fi? É, então. Terezinha Pardo.
13: Oi, Eric.
10: Oi.
13: Por favor, toca aquela música A Tal Liberdade pra mim.
10: A Tal Liberdade pra
13: tá
10: você.
13: Tá bom?
10: Tá bom.
13: Se você tocar, eu agradeço.
10: Isso
13: manda
10: mesmo.
13: Pra minha filha Fabiane lá em Fernando Prestes, pra Paula, pro Ricardo e pro Júlio.
10: Fechou.
13: Pra todos meus familiares, tá bom? Que eu adoro essa música. Toca pra mim, hein? Eu
10: maravilha.
13: Vou esperar, hein?
10: Eu vou tocar, hein? Aguenta aí. Deixa eu colocar de novo, Terezinha, porque você comentou. Deixa eu colocar de novo, então. As palminhas, o bolinho, senão eu perco aqui o rumo. Aí tem aniversariante, né? Pronto, ó, agora já salvei de novo. Pode comentar de novo, só não esquece de colocar o bolinho e as palminhas, senão você fica pra trás nas homenagens aí. E pra gente fechar esse bloco, Paulinha Pardo mandou áudio hoje. Que bênção, hein? Que milagre!
14: Eric, bom dia.
10: Bom dia.
14: Bem? Eric, hoje é aniversário do meu anjo negro.
10: Ah, então espera um pouco que nós vamos mandar um abraço pro anjo negro. Aqui, ó, não põe o bolo, não põe as palmas, né, Paulinha? Ê, Paulinha, viu? Pra fechar esse bloco, então, ó, é meu amigo vovô Cacá.
15: Bom dia, pudinzinho.
10: Aô,
15: de leite condenado. Ei, Eriquito, seu cara.
10: Eu? Deus me livre.
16: Ah, Eriquito, tem aquela mania de guardar as latinhas.
10: É?
16: Depois que você toma a cerveja. E olha, eu vou te falar, tem latinha, viu?
10: É mesmo?
16: Eu junto um punhado de latinha com facilidade.
10: É.
16: Abraço, irmão.
10: Abração. Quem nunca também, né? Pisa em cima delas, amassa, né? Aí cabe mais na sacolinha de mercado. Aí você aproveita a latinha vazia, tem gente que vende, né, pra reciclagem. E aproveita a sacolinha também. Ô, coisa, vida de pobretão não é fácil, viu?

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2: Seguindo sua manhã show aqui, ó, vamos que vamos, quartou bebezada, dia 3 de junho, 2026, Eriquito, com você até às 11 da manhã. 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Até logo mais às 11 da manhã. Mais beijos, mais abraços, daqui a pouquinho as homenagens aos aniversariantes do dia. Bora que bora, manda um abraço ao amigo Daniel, na Praça Central, sempre curtindo a gente, periquito verde, um periquitão, me contou aí que você tá ouvindo sempre o Manhã Espetacular, viu, Dani? Abração, meu querido Daniel, é só na Praça Central, sempre com rádio na 90, eu dou valor, hein? Bora que bora, paramos onde? Minha amiga Dona Maria Buzinaro curtindo a programação, bom dia, Dona Maria, tudo de bom pra senhora, obrigado pela companhia, viu? Dona Wanda, acho que tá respondendo o tema aqui, ó, fala, Dona Wanda, tudo bom de novo?
3: Oi, Eric.
2: Oi.
3: Quanto tema, eu também guardo tudo, porque...
2: Guarda, né?
3: A gente leva, manda as marmitas, os capoeiras não voltam mais. Então, pelo menos aquela lá, se não voltar...
2: Né? Pode ficar.
3: Beijo.
2: É, dona de casa fica numa raiva quando o capoeira vai e não volta, né? Tem que ser 2V, vai e volta. Não vem, hein? Não vem de volta, né? Não é, gente. Eu também, eu falo, né? Mas eu também carrego essa culpa, sabe por quê? Tem um monte de tapuera lá em casa que não é meu. Mas não é mesmo. Não são meus nenhum. Não, pra não dizer que nenhum. Acho que uns 5. Porque depois tem uns quebrados, aqueles que não tem tampa, tudo aquilo. Aquela mania de pobre que guarda tudo também, ao invés de jogar fora, né? Perdeu a tampa, quebrou? Não, é guardar porque talvez eu precise pra tampar alguma coisa. Lá em casa também tem um monte. Deve ser 5 meus só. Acho que 22 de quem me mandou coisa. Mas não é que a gente não quer devolver, não é que a gente quer ficar com as coisas dos outros. É isso que a mulherada não entende. A gente não tem tempo pra pegar cada tapuér, colocar no carro, ir na casa de cada um. Não tem tempo nem pra visitar, tomar um café, que dirá, levar tapuér. Tá lá em casa, não tô ficando com tapuér de ninguém. É só eu buscar, toca o interfone lá e fala, vou buscar minhas tapuér aí. Mande agora aqui, ó, né? Pronto, a gente vai entregar. A gente não tem tempo pra nada, é isso que acontece. Não é que a gente não quer devolver. Mas não adianta falar, elas não acreditam. Ai, ai, ai. O que a Canice tá falando? Compra uma bota impermeável. Ô, lesada, não foi isso que eu falei. Não falei colocar sacola no pé pra não boiar o pé. Pra entrar o pé na bota, quando a bota tá apertada, você coloca uma sacolinha no pé, em cima da meia, coloca o pé, ela vai deslizar fácil, o pé vai deslizar facinho, depois você tira a sacola, é por isso, não é pra não molhar o pé. Impermeável. Na chuva tem que andar de galocha, não de bota. É lesada, não presta atenção mesmo, né? Dona Luzia, bom dia!
4: Oi, bom dia pra todos.
2: Bom dia.
4: Ah, então, Eric, sabe a minha mania de pobre?
2: Conta.
4: É mandar coisas, por exemplo, se alguém vier almoçar em casa e eu dou pra levar, eu ponho sempre numa tapoer de sorvete.
2: Olha lá, olha lá, olha lá.
4: Porque eu sei que se eu der a minha tapoer...
2: Não volta.
4: Original, não volta. É pobreza, né? Mas fazer o quê? É, a gente tem que guardar o que
2: fazer
4: a gente tem, né?
2: O povo não devolve, né, Dona Luzia? Ó... Mas numa dessa, nem eu devolveria, viu? Tapuera original. Não é aqueles potinhos que você compra 3x12, não. Não é que... Ó, ela não usa aqueles potinhos de 3x12, não. Tapuera original. Rapaz, hein? Nem eu devolveria, viu? Não me manda nada nele, Dona Luzia. Beijo pra senhora, viu? A Sônia falando. As tapuera são minhas, né? Os potes de margarina... Das amigas, olha lá, é outra que já tá escaldada, né? É, danada ela, tá esperta já, né? Pra gente fechar esse bloco, a Kátia, o que ela mandou aqui? Olha lá. Eu tenho certeza absoluta que o moço que cata reciclagem lá em Bocaina, que passa na casa da Kátia, você não tem ideia como ele é feliz. Por quê? Olha isso daqui que ela mandou a foto. Tudo isso de lata de cerveja vazia. Aí se eu mandar pra alguém essa foto, vai falar, nossa, mas eles bebem em um mês, né? Em um mês? Uma semana. Tem um saco grande, ó. Um saco e meio de lata de cerveja. Daí foi da semana passada. Eu tenho certeza. O amigo lá que cata a reciclagem em Bocaina, ele deve ficar numa felicidade quando ele chega na casa da Kátia. Bando de pudim de pinga. Esses são os legítimos, né, sucateira? Parece a rainha da sucata.

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0: Tá na hora, tá na hora de cantar os parabéns a vocês, aniversariantes do dia, nesta data querida. Muitas felicidades e muitos anos de vida, novo ciclo maravilhoso pra vocês. Parabéns a você também, comemorando uma ocasião especial da vida neste dia. 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Terezinha Pardo, agora sim, né? Aí tem. Bora lá então. Oi, bom dia.
1: Bom dia, Eric, tudo bem?
0: Bem.
1: Espero que esteja tudo bem com você. Comigo tudo bem, graças a Deus.
0: Que bom.
1: Eric, por favor, eu queria que você anunciasse, por favor, o aniversário do meu neto, Lucas Eduardo Raimundo, com os parabéns da mãe, Paula Cristina Pardo, e dos irmãos Juliana Cristina Giacomo e Vladimir Júnior. E também de todos os tios, tias, do sobrinho Hugo e todos os primos, de todos os familiares e do vô Atílio Pardo e Terezinha. Desejo um feliz aniversário para ele, que Deus ilumina ele, que ele consiga todos os objetivos dele. E para todos os aniversariantes do dia de hoje, um abraço para todos eles, que Deus ilumine a todos. E para você também, um abraço, fica com Deus. Bom dia.
0: Muito obrigado, Terezinha. Bom dia para vocês. Tem mais um pedacinho aqui, ó.
1: O Lucas faz 18 anos hoje,
0: tá bom? Ah, beleza, então. Maravilha. Um abração para vocês, a Paulinha Pardo mandou. Agora sim, né, Paulinha? Agora sim. Fala, minha querida.
2: Eric, bom dia.
0: Bom
2: tudo
0: dia.
2: Bem?
0: Bem.
2: Eric, hoje é aniversário do meu anjo negro. O Lucas tá fazendo 18 anos hoje. É, recebe os parabéns da mãe, Paula, né? Dos irmãos Juliana e Juninho, do sobrinho Hugo, do cunhado Matheus e de todos os tios, tias, madrinhas, padrinhos, né, os primos e especial também do vô Atílio e da vó Terezinha, tá? E eu peço a Deus que proteja sempre ele e que dê muita saúde, muita felicidade para ele, tá bom, Eric? Obrigada,
0: viu? Imagina que assim seja. Um abração para ele, felicidades, Deus abençoe sempre, viu? Tem mais aqui? Tem, lá pra baixo, ó. Ah, tem mais. Ou se tem. Se não comentaram, tem. Aqui, ó. Sueli de Abreu, bem-vinda, bom dia.
3: Bom dia, Eric.
0: Tudo bem?
3: Tudo bom?
0: Bom.
3: Ô, Eric, põe o nome da minha amiga, a Elza Valentim Tronfini, que hoje está completando mais um aninho de vida.
0: Parabéns.
3: Elzinha, eu desejo a você toda a felicidade do mundo, muita saúde, minha amiga. Meus parabéns, viu? Põe uma música aí bem bonita pra ela, viu, Eric?
0: Maravilha.
3: E obrigada.
0: Eu que agradeço.
3: Bom dia pra você.
0: Obrigado, Sueli. Pra vocês também. Obrigado pela participação, viu? Gi, aniversário hoje do meu primo. Ela tá dizendo aqui, ó. Meu primo querido Miguel Gustavo Serafim. Recebe os cumprimentos de toda a família, dos amigos e o meu também, que eu amo muito ele. Então, parabéns ao Miguel Gustavo Serafim. A Gi tá mandando aquele abraço pra você, viu, Miguel? Beleza? Tem mais não, né? Acho que isso é tudo, pessoal. Beleza, aqui não, já foi. Aqui já foi também. Maravilha, acho que é tudo. Se a gente achar algum perdido, com certeza a gente manda também os parabéns, beleza? Parabéns a vocês, novo ciclo maravilhoso. Que tudo de melhor aconteça na vida de vocês. Mais saúde, mais paz, realização de todos os sonhos. Entra, meu bebê, sinta-se em casa. Você é de casa, não quer entrar? Fica na porta me olhando. Eu sou tímido, viu? Eu vou ficar com vergonha. Ei, LD Pontes. Daqui a pouco no Porteira Velha, né? Às 16h. Isilda Magalhães curtindo a gente, bom dia. Dona Linda, bom dia. Manda bom dia para minhas irmãs Lúcia e Joana e também a Neuza. Beijo então para as quatro, quarteto aí, né? Dona Linda, Lúcia, Joana e a Neuza. Tudo de bom para vocês, valeu demais a companhia. Compra para mim o que, Kátia? Que assunto que você tá? Será que o aplicativo tá... Acho que o aplicativo tá atrasado lá. Ela mandou agora, compra para mim. Eu compro o que, será, hein? Tanta coisa aqui, você acha que eu vou lembrar o que eu falei que eu ia comprar? Célia de Grand!
4: Meu querido, tudo bem?
0: Bom dia, tudo bem?
4: E tudo bem, graças a Deus.
0: Que
4: correria,
0: bom!
4: Né? Mas tá tudo certo, né? Graças a Deus, tô descansando um pouco agora, chega de médico, só
0: segundo. Ah, pelo amor de Deus,
4: então,
0: né?
4: Manda um beijo pra todo o grupo, um beijo no seu coração, uma abençoada semana pra todos nós, né?
0: Maravilha! Beijo, Célia de Grand, beijão pra vocês em Cândido Rodrigues. Tá aí a Vanessa Carlton. 10h29, tá na nova, tá com tudo.

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Até logo mais às 11. Meu amigo Renato participando do tema aqui também, ó. Eriquito, mania de pobre, eu guardo toda a semente de fruta que eu ganho ou compro. Pois eu planto no meu terreiro, no terreiro do quintal aqui, ó. Ô, Renatão, depois você faz igual o Chaves, né? Você comeu a carambola, plantou a semente aí no teu quintal. Porque eu vou plantar um pezinho de carambola pra dar milhões de carambola, depois eu vou vender esses milhões de carambola e ficar rico, né? Tô ligado, Renato, te conheço, filho. 10:38, te perdi. Christian nada, não tem nada de Christian. É Cris Duran.

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Semana nova, tá com tudo. Vambora, vambora que tá na hora, né? Faltando 8 para as 11. Daqui a pouquinho, Hora da Notícia, segunda edição. Obrigado a você que participou com a gente. Não participou, mas ouviu também. Deu altas risadas. Obrigado pela manhã maravilhosa que passamos juntos, né? Que o seu dia siga nessa vibe gostosa, só com alegrias, beleza? Bom pré-feriado pra você que vai ter feriado. Amanhã a gente te espera aqui no Ao Vivão, viu? A partir das 9, com mais uma manhã espetacular. Conto com seu carinho e sua companhia amanhã também. Bom almoço, depois uma linda tarde. Valeu, gente! 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Amanhã volta com a gente também. Meu tchau, obrigado, aquele abraço. Que der tempo até às 11, vai pro ar. Tá programado aqui Vanessa Camargo e também RPM. Valeu, gente, até amanhã.

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0: São 11 horas em Monte Alto. 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
1: Hoje é quarta-feira, 3 de junho de 2026, é dia do ovo, é dia da corrida do alfaiate, da bicicleta e da educação ambiental.
2: Esta é a edição de número 15.155 da Hora da Notícia.
1: A apresentação de João Moreira Filho
2: e Daniel Palma.
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1: E o tempo segue firme, o sol está predominando. A temperatura está em elevação moderada. Os termômetros estão marcando 21 graus.
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0: SUS amplia a proteção vacinal para doenças pneumocócicas.
1: Hoje tem aplicação de fumacê em mais 2 bairros da cidade.
0: Quase 10% dos brasileiros ligados ao agronegócio estão endividados.
1: Começa hoje a tradicional festa da Menina Zildinha.
0: Empresas agora têm que mapear riscos da saúde mental dos trabalhadores.
1: Bancos estarão fechados amanhã, reabrem na sexta-feira.
0: E a comunicação do Vaticano será comandada por uma mulher pela primeira vez.
1: Corpus Christi. Amanhã tem missa às 16 horas na Praça Benedita e em seguida procissão até a Basílica Menor de São Bom Jesus.
0: E no esporte está chegando o grande dia. Brasil estreia na Copa do Mundo dia 13 enfrentando Marrocos.
1: Esses são os destaques.
0: E o noticiário vem aí.

0: E hoje tem mais uma reunião presencial às 20 horas na Seixonoye. O tema, cerimônia de gratidão aos antepassados. Agradecer e como regar as raízes das nossas vidas. A Seixonoye fica na rua Coronel Pires Penteado, número 29, e todos estão convidados.
1: A Anvisa, Agência Nacional de Vigilância Sanitária, publicou na data de hoje uma resolução comunicando que um determinado lote da água mineral natural sem gás da marca Cristal, fabricado pela mineração Bom Jesus Limitada, está sendo recolhido do mercado após a detecção de contaminação por uma bactéria. Ao todo, o lote conta com 374.400 garrafas de 500 ml que foram distribuídas majoritariamente dentro de vários estados, inclusive aí estado de Goiás, aqui no interior de São Paulo, também no Distrito Federal. A decisão foi aí tomada após a emissão de um laudo de um laboratório, o Laboratório Central da Saúde Pública do Distrito Federal, que identificou a presença de uma bactéria em amostras do produto coletada durante uma ação de rotina. E, de acordo com a fabricante, o recolhimento do produto foi iniciado imediatamente em distribuidoras e cerca de 99,2% das unidades dos lotes já não estariam mais disponíveis para compra.
0: Amanhã, Corpus Christi é ponto facultativo aqui em Monte Alto. Mas os bancos lotéricos, o comércio em geral, estarão fechados. Na sexta-feira, reabrem normalmente. Apenas setores municipais é que fecham, atende só hoje. Fecham amanhã e sexta, e depois reabrem na segunda-feira. Preste atenção. Mas o comércio, na sexta-feira, bancos e lotéricas estarão funcionando normalmente. E no sábado, dia 6, o comércio lojista ficará aberto até às 15 horas.
1: E o Ministério da Saúde vai oferecer em todo o país uma vacina nova contra doenças causadas pela bactéria pneumococo, o germe que causa aí a pneumonia. A novidade agora é a vacina pneumocócica 20 valente, que passa a fazer parte da imunização infantil. Ela protege contra 20 tipos de bactéria pneumococo, o dobro da cobertura oferecida pela vacina usada até agora. Essa bactéria está associada a doenças como pneumonia, otite, sinusite e meningite. Nos casos de meningite bacteriana, a mortalidade infantil chega a 30%. O esquema de vacinação vai funcionar. A primeira dose dessa vacina será aplicada aos 2 meses de vida. Aos 4 meses, a criança recebe uma outra dose e aos 12 meses, uma dose de reforço, antes da imunização ser incluída no calendário nacional da vacinação infantil. Em 2010, o Brasil registrava uma média de 368 casos de meningite por ano em crianças de até 5 anos.
0: E o Brasil estreia na Copa do Mundo no próximo dia 13. Sábado agora, dia 6, o Brasil joga mais um amistoso contra o Egito. Enquanto isso, o Neymar vai se recuperando. A estreia do Brasil será dia 13 contra Marrocos. E um estudo aponta que o Brasil, como sexto elenco mais valioso da Copa do Mundo.
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0: Farmácias e drogarias que estarão de plantão até a próxima sexta-feira, dia 5. São farmácias e drogarias que pertencem ao Grupo 2, que é a Droga 1, a Total Popular, a Droga Azul e a Hiper Popular.
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0: São 11 horas mais 12 minutos. Amanhã comemoramos Corpus Christi. As paróquias estarão unidas para a missa às 16 horas, lá na Praça de São Benedito. Durante a madrugada, centenas e centenas de voluntários estarão decorando ruas. Um quarteirão da rua Dante Borg entra na rua Doutor Raul, da Dante Borg, vem decorando até a rua José Cupertino Boto, de frente à Basílica Menor, Senhor Bom Jesus. Terminando a missa, começa a procissão e passa pela Dante Borg, entra na Doutor Raul e vem de frente à Basílica, onde aí nós teremos a oração final. Todos estão convidados amanhã, às 16 horas, missa de Corpus Christi, na Praça de São Benedito. Amanhã, nós não teremos a coleta do lixo doméstico. Amanhã não tem no bairro onde que recolhe de quinta-feira, não vai ter amanhã. Na sexta-feira o recolhimento será normal. A cooperativa Recicla Monte Alto vai trabalhar amanhã e vai passar recolhendo lixo reciclável nos bairros onde passam na quinta-feira. Portanto, a cooperativa estará trabalhando amanhã normalmente.
1: E os Estados Unidos acusam o Brasil de usar aí trabalho forçado na produção de gado e propõem aplicar tarifas adicionais de 12,5% a países que falham em proibir a importação de mercadorias produzidas conforme o trabalho forçado. Apesar disso, a carne bovina está inclusa na lista aí de produtos que devem ficar isentos da medida. A proposta que foi anunciada após uma investigação do governo americano concluir que 60 países, Entre eles, o Brasil, não adotam medidas consideradas suficientes por eles para barrar a entrada de produtos feitos com esse tipo de trabalho, com o trabalho forçado. A lista também inclui a China, que é a maior compradora de carne brasileira. O documento que embasa a proposta da nova tarifa traz aí um capítulo específico relacionado aí à pecuária brasileira, ao trabalho escravo, e também sugerindo aí que esse foi um dos fatores que provocou a queda das exportações de carne congelada dos Estados Unidos para a China nos últimos anos.
0: E nós temos aí milhares de munícipes que foram notificados para providenciar o abitse. Nós estamos recebendo aqui o seguinte: quem não cumprir o prazo, que tem um prazo para você providenciar o abitse, não vai ter multa não, tá bom? Porque nós sabemos a correria de cada um, pelo menos nós estamos recebendo aqui, ó. Quem não cumprir o prazo, não terá multa não. Tem você, o munícipe fica mais tranquilo. E os últimos preparativos, porque começa hoje a tradicional festa da Menina Zildinha. Nós temos lindas imagens aí, feitas pelo Ídolo Lavia, a respeito da festa, como que está a estrutura. Olha o tamanho dessa roda gigante que está no Facebook. Olha aí agora também, nós temos, vai ter a feira de comércio e indústria também, vai ter um palco externo também, onde vai ter aquela música ambiente, e o salão principal, onde teremos nosso leilão e shows. Hoje tem Matão e Matheus abrindo a chave de ouro. E amanhã nós teremos Ney Siqueira e Amigos. E todas as noites, várias atrações. Esta é a estrutura já pronta da festa da Menina Zildinha. Esperamos você e a sua família.
1: O Brasil desperdiça mais de um terço de água tratada. Ou seja, 39,53% antes mesmo que ela chegue às torneiras das famílias, volume que seria suficiente para abastecer cerca de 77 milhões de pessoas. Os dados são de um estudo que aconteceu através dos desafios da eficiência do saneamento básico no Brasil. Ainda de acordo com essa pesquisa, o desperdício diário equivale ao conteúdo de 16 milhões e 200 caixas de água. Caso aí o Brasil consiga reduzir as perdas de 25%, seria dentro de uma meta estipulada aí para o governo federal, o volume economizado seria capaz de abastecer 17 milhões e 200 mil brasileiros que vivem aí em comunidades vulneráveis por apenas dois anos ou mais, além de gerar ganhos brutos de uma cifra de 47 bilhões e 200 milhões de reais. E aqui, né, nessa matéria ainda passa praticamente geograficamente aí as regiões norte e nordeste, que registram os maiores níveis de desperdício, estados como Alagoas, Roraima, Pará, Maranhão, Acre, Sergipe, que apresentam índice de perdas superiores a 55% do volume distribuído.
0: Hoje, a partir das 15 horas e 30 minutos na Câmara Municipal, haverá uma audiência pública, discussão sobre os critérios para implantação de condomínios de chácaras de recreio no município de Monte Alto. Sabemos que muitos aí que têm a sua chácara não conseguem a documentação. Esse assunto será discutido nessa audiência pública hoje. Todos estão convidados a partir das 15 horas e 30 minutos na Câmara Municipal. E hoje, a partir das 8 horas, você tem aplicação do Fumacê no Jardim Centenário e no Jardim Laranjeiras. A gente pede aqui para as donas de casa deixar tudo aberto para a penetração do veneno. O Fumacê acaba eliminando o mosquito alado. O mosquito está voando para combater a dengue na cidade. O criadouro, a dona de casa, tem que fazer uma limpeza e eliminar os criadouros. Então, o Fumacê hoje, a partir das 8 horas, será aplicado no Jardim Centenário e no Jardim Laranjeiras.
1: E o ministro das Relações Exteriores, Mauro Vieira, e o representante do Comércio dos Estados Unidos tiveram um breve encontro na data de hoje, no qual o norte-americano afirmou que está aberto a dialogar aí com o Brasil sobre as tarifas adicionais propostas sobre os produtos brasileiros. Os dois se cruzaram nos corredores de uma reunião ministerial da Organização para a Cooperação e Desenvolvimento Econômico na França. Uma investigação do escritório norte-americano concluiu que 60 países, entre eles o Brasil, falharam e proibiram muitas vezes a fiscalização dentro da importação de mercadorias produzidas com o trabalho forçado.
0: Moça, boníssimo que tem consultas confirmadas fora de Monte Alto para os dias 4, 5, 6 e 7. Faça o agendamento. Departamento de Transporte até às 11h30. E você pode fazer o agendamento também na unidade básica do seu bairro. O telefone do Departamento de Transporte é o 3241-0783. 3241-0783. E continua o prazo de inscrições para o próximo campeonato de futebol amador Cidade Sonho.

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11: As informações para você do Plantão Policial, nós tivemos através da Polícia Civil aqui do município de Monte Alto, por meio da Delegacia de Polícia, que finalizou a investigação e esclareceu aí a autoria de furtos e tentativas de furto de motocicletas ocorridos na cidade e região. As investigações, que contaram com o apoio da Polícia Civil de Taquaritinga, através do sistema de vídeo monitoramento da Prefeitura aqui do município e também da Guarda Civil Municipal. Os trabalhos que tiveram início após o registro de um furto de uma motocicleta lá no final de dezembro do ano passado. Aí começou, né, o trabalho da Polícia Civil, análise de imagens que permitiu identificar um veículo suspeito e também a atuação dos autores, possibilitando o cruzamento de informações com outras ocorrências de características semelhantes. Em 19 de fevereiro deste ano, né, inclusive você vê algumas imagens que nós estamos mostrando para você no Facebook e também no YouTube, as imagens dessas pessoas, desses rapazes aí que estão com essa motocicleta. Foram apreendidos capacetes, né, no dia 16 de fevereiro deste ano, roupas que eram utilizadas nos crimes, uma chave falsa, que é aquela chave micha. A chave micha, ela é empregada na subtração de motos, de aparelhos, e além da chave, foi encontrado aí aparelhos celulares. Os investigados foram conduzidos até a unidade policial e acabaram confessando a prática criminosa. Olha só que Bom trabalho da polícia. Com a conclusão desse inquérito policial, dois adultos foram indiciados pelo delegado de polícia aqui do município, Dr. Marcelo, e também denunciados pelo Ministério Público pelos crimes de furto qualificado, associação criminosa e corrupção de menores. Os adolescentes ou o adolescente envolvido vai responder pelos atos infracionais aí correspondentes. E na data, né, de ontem, após a expedição de mandado de prisão com apoio rápido e assertivo aí da Polícia Civil de Taquaritinga, um dos indiciados foi preso preventivamente. Prisão esta decorrente de representação do delegado no relatório final, uma vez que, além de sua reiteração criminosa na prática delitiva, em mensagens extraídas do aparelho celular do indiciado, ficou demonstrado seu desprezo aí pela segurança e também a tranquilidade da população local, com relação à prática aí de furtos de motocicletas. Tá, então, né, bom trabalho da polícia, atuação aí, integrada e técnica da Polícia Civil, que resultou na identificação e responsabilização da prisão das pessoas que estavam aí envolvidas. Bom trabalho da Polícia Civil aqui do município. Tivemos o registro também de um princípio de incêndio lá na Coronel Medeiros, lá na cervejaria Maltz, ontem por volta das 23 horas e 30 minutos, onde a Brigada de Incêndio e Defesa Civil se deslocaram até o local para poder aí apagar esse princípio de incêndio e controlar aí as chamas. Ou seja, tudo resolvido. Outro fato que aconteceu também foi um fogo em um mato lá próximo do trevo do Jardim Bela Vista. Ontem, por volta das 19 horas e 15 minutos, também se deslocaram até o local Brigada de Incêndio e Defesa Civil. Precisando dos trabalhos aí da Brigada de Incêndio, da Defesa Civil, é só você entrar em contato pelo telefone 199. Rapidamente, as equipes já se deslocam até o local para tentar aí ajudar com urgência e emergência. E falando, né, em urgência e emergência, nós vamos destacar as ocorrências do SAMU. Foram 28 ocorrências nas últimas 24 horas. Ainda bem que nós não tivemos aí acidentes. Não foi registrado, segundo o SAMU, né, que nos passou, não foi registrado acidente nas últimas 24 horas, há vários dias, né, que a gente vem falando sobre acidentes, pessoas que acabam perdendo o controle das suas motocicletas, seus veículos, realmente complicado. Mas ontem, de ontem para hoje, não foi registrado aí acidente e também não foi registrado agravo traumático. O SAMU, que transferiu pessoas para a cidade de Ribeirão Preto e também para a cidade de Jaboticabal. São estas as informações para você do plantão policial. Não entre em litígio com a polícia, para não virar notícia.
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15: São 11 horas mais 29 minutos e 40 segundos. Hoje nós vamos conhecer um pouco mais a EMEB Joana d'Arc. Onde fica a EMEB Joana d'Arc? Você sabe? Quantos alunos frequentam essa escola? Quem é a diretora, quem é a coordenadora? Tudo isso para os nossos munícipes conhecer como que a nossa educação, principalmente educação infantil, está no caminho certo. Nós estamos recebendo a diretora da escola Joana Dark, que é a Cíntia Faria da Silva. Cíntia, bom dia.
16: Bom dia. Primeiramente, gostaria de estar agradecendo aos ouvintes, às famílias, o caríssimo locutor, o espaço, a oportunidade de estar falando aqui, explicando um pouco mais sobre o nosso trabalho, sobre quem eu sou e como está sendo esse momento gerindo a educação infantil aqui do município.
15: Eu quero saber quem é a diretora Cíntia.
16: Bom, eu me chamo Cíntia Faria da Silva, eu sou pedagoga, formada e licenciada em matemática, pós-graduada em psicopedagogia clínica institucional, gestão de pessoas. Atualmente sou aluna do mestrado com bolsa do CAPES pelo CNPq, em políticas públicas e gestão educacional, com a 14ª melhor pesquisa do estado sobre educação em tempo integral.
15: Não pela... parou de estudar, então?
16: Não, pela Unesp de Araraquara.
15: Que legal!
16: Obrigada. Mesmo
15: sendo diretor, continua estudando?
16: Continuo.
15: Foco... Que paixão, hein?
16: O foco é depois tentar um doutorado, tem umas pesquisas já submetidas ao Congresso Brasileiro de Educação. Realmente levo esse trabalho a sério.
15: Certo. A Cíntia é de qual cidade?
16: Eu sou natural de Iacanga, no interior do estado. E por conta de estudos, concurso público, resido atualmente em Taquaritinga, né? E agora trabalhando aqui, tenho o sonho de vir residir aqui em

0: estrutura, nossa, é boa, né?
1: Completamente diferenciada do que eu havia
0: vivido. Bem diferenciada, né?
1: Exatamente.
0: Há quanto tempo você assumiu aqui? Quando você assumiu?
1: Eu assumi aqui no dia 4 do mês passado.
0: Então foi recente agora.
1: Recente.
0: Como foi sua chegada na escola? Pronto.
1: Ah, a minha chegada na escola... foi maravilhosa, porque eu nunca tinha visto pessoas tão felizes fazendo o que fazem.
0: Que bom.
1: Em todos os aspectos. Primeiro, a questão estrutural do prédio. Um bom prédio. Depois a limpeza. Nós temos umas fadas de limpeza lá, maravilhosas. O rejunte da cozinha é todo limpo. As mamadeiras são realmente higienizadas.
0: Que legal, gente.
1: A parte pedagógica das meninas, das professoras, é fantástica. Então eu fiquei muito feliz, eu fui muito bem acolhida. Fui abraçada pela equipe. Elas compraram todas as minhas ideias, o meu jeito de ser, a minha maneira de agir, o meu mais coloridinho. E, então eu tô apaixonada por trabalhar ali.
0: Você se sentindo em casa?
1: A casa já é minha agora, né? Agora a casa é minha.
0: Sua casa é sua. Isso. A Suzana está aqui conosco, a Suzana De Simone, que é a coordenadora. Suzana, bom dia.
2: Bom dia, João. Bom dia a todos os ouvintes.
0: Bom, você é de Monte Alto.
2: Eu sou de Monte Alto.
0: Faz tempo, hein?
2: Faz bom tempo.
0: Certo. Você é coordenadora dessa escola?
2: Sou coordenadora pedagógica.
0: Quantos alunos frequentam a escola Joana d'Arc?
2: Nós temos 131 crianças no momento.
0: Qual a idade? De 0 a 3?
2: De 0 a 3. E nós temos agora duas salas de maternal 2, que é de 3 anos. Então, incluso, são 131 alunos.
0: Certo. De 0 a 3 é o período integral ou não?
2: É período integral.
0: Começa que hora?
2: Começa às 6h30, a gente abre o portão e fecha às 5h30 da tarde.
0: Aí vai para casa já praticamente para dormir
2: tomado
0: também, né?
2: Tomado banho, tomado sua sopinha, que é a sua jantinha, e chega em casa somente para dormir.
0: Duas salas do que você falou agora?
2: Maternal 2, da escola.
0: Qual a idade?
2: Ali são de 3, quase 4 anos já.
0: Mas aí são dois períodos?
2: Dois períodos. De manhã é o projeto e à tarde é a escola.
0: Mas eles ficam também
2: o dia todo? O dia todo.
0: O que vocês oferecem para essas crianças, esses alunos, o dia todo lá?
2: Olha, a parte pedagógica é muito rica, porque as professoras, assim, elas têm um lúdico para trabalhar, o lúdico maravilhoso. Então, elas pesquisam, elas montam, elas fazem em conjunto com outras salas. Então, assim, tem a parte pedagógica, tem a parte do brincar, tem a parte do cuidar. Então, tem todas as partes que eles fazem todos os dias lá.
0: Olha, eu estou vendo aí na rede social. O que é isso aí? Cíntia, você...
1: Essa foi a descoberta das nozes, né? Então, todo momento da educação infantil é o misto do basilar entre o cuidar e o educar.
0: Ah, tô vendo as nozes.
1: Tudo é descoberta, desde o barulho, a entrega da sacola pela prefeitura, que esses livros foram doados pela prefeitura, as crianças vendo como que o que a noz parece, o gosto que ela tem... O barulhinho de quebrar porque a casca é durinha. Então, tudo na educação infantil é descobrimento. E as nossas professoras valorizam realmente isso. Você chega lá, até pelas crianças estarem com a neuroplasticidade cerebral mais engajada nessa fase, elas aproveitam tudo para ensinar. Cheiro, vai no pé. Hoje vi as meninas acompanhando as crianças aí, no pezinho de limão.
0: Aí o que eles estão fazendo aí? Ainda é nozes lá?
1: Exatamente.
2: Eles
0: são curiosos, né? Lá, como é que eles ficam prestando atenção? Ó.
2: Esse dia foi o dia de entregar o livro do esquilo. Então, o que elas fizeram? Elas foram mostrar para as crianças quais os alimentos que o esquilo comia.
0: Isso
2: então,
0: mesmo.
2: Elas trouxeram nozes, amendoim, e foram contando a historinha para as crianças e foram dando para eles experimentarem.
0: E as crianças foram comendo.
2: Exatamente, foram experimentando.
0: Certo. Pode colocar outra para nós, quer ver? Vamos ver. Ainda aí, o pátio bonito, né? Bem limpinho também, lá, estão na grama,
2: isso.
0: Tudo bem. Aí, agora, cronograma de junho, como é que nós estamos?
1: Nós, por conta do ECA digital, também uma nova legislação, né, sobre imagens nos menores, a gente decidiu separar cronogramas semanais para enfatizar a aprendizagem.

0: aprendizagem, o pedagógico que foi trabalhado naquela semana, e para os pais identificarem que a gente também tem rotina e que é importante ter essa rotina. Então, nessa primeira semaninha, até na sexta-feira agora, a gente vai postar fotos, vídeos das atividades que foram feitas no Maternal 2, depois a nossa reunião de pais, o nosso convite à festa junina, e depois vamos voltando ao ciclo B1, B2, todas as atividades, preparativos, tudo que a gente trabalha ali no sentido mais amplo e lúdico que possa ser mostrado, que possa ser valorizado por esses pais, por essas famílias.
1: O Arraial da Joana.
0: Exatamente.
1: Vai ser dia 26, às 18 horas. E os pais participam, as famílias participam?
2: Participam, sim. Você, todos Suzana, participam. Participam, sim.
1: E é bom, né?
2: Esse ano nós vamos.
1: Por que, fazer... que só as crianças participam de quadrilho e os pais não?
2: Ah, podemos colocar eles também.
1: Coloca os pais, professores também.
2: A gente sempre faz dentro da escola, mas como esse ano tem mais duas salas de maternal 2, então não vai caber. Nós vamos fazer na rua, do lado da nossa escola.
1: Ah,
2: então,
1: entendi,
2: assim, tá a ali, festa, né, junina vai ser livre para a comunidade participar, não só quem tem criança na escola.
1: Onde fica a escola, Joana D'Arc?
2: No Vale do Sonho.
1: Próximo ali da escola da Lourdes Siqueira.
2: Isso, do lado.
1: Isso. De frente aquela, é o caminho que pega a ponte que vai para o Bela Vista.
2: Tem a matinha, isso. Tem uma matinha do lado.
1: Ah, que legal ali. Quantos professores trabalham lá?
2: Olha, tem bastante. Porque assim, vou até te falar
1: para
2: você.
1: Bastante. Tem bastante. Então,
2: muito. Vamos. É. Porque a parte de 0 a 3, cada sala são 3 professores. Então, ó, berçário 1 são 3. No berçário 2A são mais 3. No berçário 2B são mais 3. O maternal 1A são 3 professores. E maternal 2B também são 3 professores. Temos o maternal 2 agora que a gente tem lá. Então, de manhã são 2 monitoras que trabalham, uma cada sala. À tarde são uma professora cada sala, mas a gente tem a estagiária, tem a monitora de aluno, que ajuda com um aluno especial.
1: Faz o seguinte para mim, ó. Eu tô vendo aqui, ó. É, berçário 1. Quem trabalha
2: lá? Os professores?
1: É.
2: Berçário 1, a gente tem os professores Gustavo, Laís e Simeia.
1: Pronto. Berçário 2, estão ouvindo lá.
2: É. Berçário 2A, a gente tem a professora Adriana, Elisângela e Gilmara.
1: Certo.
2: Berçário 2B, a gente tem a Aline, Ana Paula e Graziela. Maternal 1A, nós temos a Eliane, Ana Beatriz e Jusilene. Maternal 1B, Marcela, Eliane e Leide Nalva. Certo. Aí nós temos a Volante. A Volante é uma professora que ela não tem sala. Ela vai ajudar na sala que precisa quando falta alguém.
1: Certo.
2: Que é a Daiane.
1: Certo.
2: No Maternal 2A, a gente tem a Gislaine, que é do projeto de manhã, e à tarde a professora Larissa, que é a parte da escola. O Maternal 2B, a gente tem de manhã, que é a Camila, que é na parte do projeto, e a Rita na parte da escola. E depois a gente tem os outros funcionários, que é da cozinha, da limpeza.
1: Você tem o nome deles?
2: Tenho,
1: ou não?
2: Tenho sim, ó.
1: Ó, valorize essa equipe também, que eu tava vendo a limpeza, e ela falou também.
2: Maravilhosa, maravilhosa.
1: Ela falou a limpeza da escola.
2: Sim.
1: Pode falar da equipe.
2: Ó, a monitora de aluno que fica com criança especial chama Mirella. Temos a inspetora Daisy, temos a estagiária Janice. E os serviços gerais, né? Que é a cozinha, da limpeza, que é a Dona Isilda, a Regiane, a Lúcia, a Suelen, e a gente tem a Dona Maria, que é do PAD, né? Que a prefeitura colocou ela para nos ajudar
1: auxiliar
2: também. Isso.
1: Isso não é uma equipe, você me desculpe, isso é uma seleção.
2: Exatamente.
1: Gente. Exatamente. Ó, que funcionário. Por isso que eu falo, ninguém faz sucesso
2: não
1: sozinho, né, Cid?
2: Não, aqui é a União.
1: A União. Que espetáculo isso. Parabéns para todos lá da Joana D'Arc. Qual é a importância, Cíntia, da educação infantil de 0 a 3 anos?
0: Toda, né? A educação em si, ela é importante e transformadora. Nada move o mundo e as pessoas do que as descobertas educacionais. E essa fase, ela tem que ser muito privilegiada. Porque todo o desenvolvimento motor, todo o desenvolvimento de afeto, as regras, as brincadeiras, as aquisições matemáticas, pedagógicas, as aquisições de fala, são de extrema importância. Você se conhecer, conhecer o outro, conhecer espaço, tempo. Quando uma professora pede para uma criança entrar embaixo da mesa, não é porque ela está brincando, é porque ela está ensinando um conceito matemático, embaixo e em cima, né? Quando uma professora solicita, vamos fazer uma fila em ordem, é, ali está sendo apresentado o começo da ordem crescente, onde a gente vai aprender depois os numerais, tudo. Então, essa fase, tudo é um aprendizado gigante, desde o cuidado, do banho, do carinho, do afeto, o com licença, muito obrigada. Então, tudo isso ali é de suma importância. E a educação básica no nosso país, ela é jovem ainda, recente, e essa parte da educação infantil mais ainda. Então, tem que admirar essas profissionais que se dedicam tanto, que cuidam, que se interessam por fazer mais e melhor e cada vez mais. Então, os filhos ali desses pais estão completamente assistidos, cheios de amor, prontos para se desenvolverem, para se tornarem independentes, a coordenação motora fina, a coordenação motora grossa, tudo enraizado no aprendizado lúdico.
1: Lagarta comilona.
2: Isso.
1: Susana.
2: Essa é uma atividade que é um livro, né? Que tem uma historinha. E o que, que elas fizeram? Ali, elas estão mostrando as frutas para eles saborearem e sentir o gosto dos alimentos, das frutas, para eles terem... Porque, às vezes, muitas crianças não conhecem... Exatamente, não conhece a fruta, não sabe o seu gosto, né?
1: Não gosta, mas nunca comeu.
2: Exatamente. Ali, as professoras estão dando para eles...
1: São os gomos, eu acho que de tangerina ou mexerica.
2: Isso, das frutas.
1: É, das frutas. E olha, e todos eles vêm disciplinados, sim, sentadinhos, bonitinhos.
2: E através da história, a gente consegue colocar o alimento para eles aprenderem.
1: Maio laranja.
2: Isso, maio laranja.
1: Certo.
0: Desculpa, a questão degustativa, né? As crianças também precisam aprender o sabor do doce, do amargo, salgado, do azedo, do salgado, e identificar através disso as suas preferências, né?
1: Certo. Suzana, lá vocês têm inclusão?
2: Nós temos uma criança,
1: uma
2: sim.
1: Uma criança.
2: Isso.
1: E é diferenciado ou não? O tratamento dela com os demais amiguinhos, tudo igual?
2: É tudo igual. A gente tenta colocar o máximo possível todos iguais. Que sem bacana. Fazer diferença.
1: Tem alguém que precisa de uma alimentação especial?
2: Geralmente é na parte do leite. Se precisa de leite ou a comida, a gente manda para a Secretaria de Educação e também para a Cozinha Piloto. Eles mandam o que é diferenciado para essas crianças.
1: Tudo bem. A criança chega lá de manhã. O que vocês oferecem para eles logo de manhã?
2: De manhã tem o cafezinho da manhã. Tem o leitinho com chocolate. Tem o leitinho da criança, que se é especial, é um leitinho separado. Certo. Tem pãozinho com manteiga.
1: Certo.
2: Esse é o cafezinho da manhã deles.
1: Bom, depois tem o almoço. O que vocês oferecem?
2: No intervalo tem a fruta. Entre o almoço tem a fruta. Às vezes vai frutas variadas. Cada dia uma fruta. No almoço vai, aí tem a alimentação que é mandada pela cozinha piloto,
1: que é o
2: cardápio,
1: né?
2: da semana. À tarde, antes deles ir embora, eles tomam uma sopinha ainda. Tem sopinha e mais pãozinho.
1: Mas depois do almoço, não tem a hora da soneca?
2: Tem, eles acabam de almoçar, eles tomam depois o banhinho, ou às vezes tomam o banhinho antes e depois vão pro soninho.
1: Aí vai adiantar um pouquinho, descansa um pouquinho, né?
2: Exatamente, descansa um pouquinho. Para relaxar o corpinho.
1: Relaxa o corpinho.
2: E o sono é muito bom para o desenvolvimento das crianças.
1: E é o período da tarde, o que vocês oferecem?
2: Então, aí depois eles acordam do soninho, eles vão comer a sopinha, as professoras trocam eles para eles ir embora todo trocadinho, arrumadinho. Tem um pãozinho para eles comerem. Às vezes ainda sobrou frutinha, eles comem a frutinha. E cada vai esperando o horário para os seus pais virem buscar.
1: Vai buscar os pais, vão para casa. É só chegar lá, pôr o pijaminho e pode ir dormir.
2: Exatamente.
1: Já está pronto.
2: Está prontinho.
1: O carinho que vocês têm com as nossas crianças. Mulheres. E a confiança dos pais na escola, né, sim, Cíntia? Sim. Que as crianças ficam o dia todo com vocês.
0: A gente conhece eles pelo nome, né? Tem um contato muito afetuoso. E aproveitando falar sobre a família, o quanto é importante esse vínculo entre escola e família. A escola está aberta, não só para críticas, assim como em todos os estabelecimentos, mas vai na escola, elogie, conheça as professoras dos seus filhos, conheça a salinha que eles estão. Tenha comprometimento com o horário, com a agenda, com as roupinhas, com as trocas, com esse cuidado, porque a gente já tem muito isso. Então é de extrema importância que a família esteja presente ali para sugerir, indagar, questionar e assim para elogiar também um trabalho tão bonito, tão bem feito.
1: Agora, as mães mandam as fraldas, né, que o senhor usa. Tem aquela criança que tem a mania, por exemplo, de dormir com uma...
2: A daninha.
1: É isso.
2: Que é uma fraldinha de pano.
1: Uma fraldinha. Tem, a mãe tem, manda também.
2: Manda, na hora de dormir, dorme cananinha.
1: A cananinha.
2: E ele consegue dormir cananinha. Sem, às vezes, não consegue. Então, deixa ele cananinha.
1: Certo. Desenvolvimento cerebral é importante para as crianças, né, Cintia?
0: Demais. Essa fase, do, principalmente do 0 aos 3, a neuroplasticidade do cérebro, é uma das fases mais importantes. Então, quando a gente trabalha nesse aspecto com o cognitivo, com o lúdico, com as cores, sabores e o respeito ao corpo da criança e as funções que tem ali a ser desenvolvida, é só sucesso, né? É você plantar na certeza que vai ter uma colheita, sim, admirável. E essa fase tão importante nas nossas mãos, a gente tem que lidar com muito respeito e muito orgulho do nosso trabalho.
1: Como é que é brincar com a ferramenta pedagógica?
0: Toda ferramenta pedagógica ela é intencional, né? O brincar ali pode parecer livre para uma criança, mas o brincar ele não é livre. Ele ensina a regra, ele tem a intenção, o porquê, tem o objetivo geral através daquilo, o objetivo específico, e vai aprendendo de uma maneira muito simples, muito fácil, muito didática, do qual não tem uma pressão sobre resultados, né? E sim um desenvolvimento integral. A gente trabalha e preza pelo desenvolvimento integral da criança, né? Não só um aspecto unificado.
1: No maternal 2, o estímulo à autonomia.
0: A autonomia ali na escola, principalmente ali na Joana d'Arc, acho que vem de todos os aspectos já. Do cuidado com os seus itens, de saber identificar os seus itens, de começar a fase de ir ao banheiro sozinho, de saber se higienizar, do cuidado sozinha, do corpinho. Isso é muito bem estimulado também.
1: Criança gosta de um ombro amigo. Na hora, nossa, que eles estão chorando, como é que faz?
2: Colo. Colo e um abraço, isso, bem apertado.
1: Colinho, fica ali, isso, bate nas costinhas dele.
2: Que eles
1: dele
2: ficam bem
1: e
2: seguros.
0: Certo. E sorriso.
2: Depois vem o sorriso, depois do choro.
0: A gente trabalha sorrindo.
1: Ô, Cintia, por isso que a gente precisa valorizar a equipe, né?
0: Elas são maravilhosas. Eu sou um grãozinho de areia ali que eu peguei. Nossa, tô tão contente.
1: Você tá feliz ali?
0: Extremamente feliz. As meninas, assim, são maravilhosas realmente. Já trabalho em educação tem 14 anos e nunca havia visto tanto amor e cuidado igual percebi ali na EMEB Joana d'Arc. E aqui na prefeitura também, em todos os aspectos e os setores, desde a Célia, da Cleide, do RH, todo mundo muito bem educado. Valorizam muito os profissionais que ingressaram via carreira. Então, é uma estrutura bem diferenciada, bem bacana, do qual eu sou muito grata de estar participando e estar podendo contribuir para melhorar a educação também, né?
1: E melhor e aliviar o bolso dos pais, porque as crianças recebem tudo kit escolar, né, Cintia?
0: Kits perfeitos, lindos, material escolar de primeira qualidade, do qual os pais não precisam tirar ali do seu sustento para estar adquirindo.
1: Quem tem um, dois, três filhos. Sim.
0: Exatamente. Então, é assim, elevando a educação e elevando a educação.
1: É investimento na educação.
0: Educação é investimento.
1: Inclusive, exatamente, os professores também receberam o kit, sim, né? Para poder trabalhar, não foi?
2: Recebemos um kit maravilhoso. Todas receberam.
1: Todas, né?
2: Assim, coisas que a gente nem imaginava que viria nesse kit e veio.
1: Há quanto tempo você está na educação, Suzana?
2: Eu já 12 anos.
1: 12 anos.
2: 12 anos.
1: Você lembra na época que você tinha que prestar tesoura dela e emprestar tesoura da outra?
2: Como?
1: Que eu sempre falo
2: muitas
1: isso.
2: Vezes,
1: hoje,
2: muitas
1: cada
2: vezes.
1: Cada um tem a sua tesoura.
2: Sua tesoura, tem seu revolvinho de cola quente. Que você precisar, a gente tem. Cada um tem o seu.
1: Tem o seu, né?
2: Tem.
1: Que
2: graças
1: bacana
2: a Deus
1: trabalhar isso daí. E eu vou parar, mas a parceria com as famílias é super importante, né, diretora?
0: Nossa, a parceria com as famílias é fundamental e é de extrema importância que as famílias estejam na escola. que elas nos respeitem, que elas veem a seriedade do nosso trabalho, que elas frequentem, que elas liguem, que elas perguntem, questionem, até porque são os pimpolinhos ali, os alecrins que estão ali, que a gente está cuidando com todo amor, com todo carinho, com todo afeto. E eu não sou ninguém se eu não conseguir conquistar a família. O meu trabalho, ele se perde enquanto eu não conquisto a família, porque a educação, ela tem que ter continuidade. Quando eu ensino que tem que falar bom dia, boa tarde, boa noite, o boa noite, ele só vai ser consolidado em casa. Então, a família tem que estar presente para compreender isso, para fazer essa parceria fundamental.
1: Olha, eu vejo aqui o cuidado que vocês têm. Eu sei onde fica a Escola Joana d'Arc. Aquela rua tem um movimento incrível. Mas graças a Deus, até agora não tivemos nenhum acidente, nenhum incidente, não, não. Pelo cuidado que tem, né?
2: Graças a Deus, a gente fica no portão recepcionando as crianças, ajuda a pegar as crianças, parabéns, colocar tá? Para dentro da escola. E assim, é uma equipe maravilhosa que a gente vai revezando todos os dias. Então a criança não entra sozinha para dentro da escola. A gente está sempre ajudando.
1: E para sair, mesma coisa.
2: Mesma
1: né?
2: coisa, só entrega na mão do pai ali no portão. Quando o pai estiver do outro lado da rua, a gente não entrega.
1: Quando o pai atrasa um pouco, vocês ficam com a criança ali.
2: A gente
1: ali.
2: Espera também.
1: Porque ali tem um movimento incrível,
2: muito,
1: hein?
2: É muito grande.
1: Muito
2: grande.
1: Muito mesmo. E pois não, Cíntia, fica à vontade.
0: Nós não entregamos criança a menor de idade. É um ponto importante, né? Porque um menor não pode ser responsável por outro menor. Então a gente solicita que os pais realmente vão buscar, se identifiquem, né? Que eles estejam ali lavrados no nosso livrinho sobre quem pode ou não retirar a criança, que é para uma questão de segurança de todos também, né?
1: Bem, agora é o seguinte, hoje vocês estão trabalhando normalmente, agora amanhã é facultativo, sexta-feira suspensão de expediente, sábado e domingo tudo bem, retorna na segunda, com fôlego novo.
2: Com certeza.
0: Fôlego novo. E falando já...
1: E as crianças com saudades.
0: E nós também. Nossa, como
1: vocês
0: não?
1: Também.
0: Sim. E falando já, aproveitando, dia 12 vamos ter reunião de pais na nossa escola.
1: Dia 12 agora é dia 12, uma sexta-feira.
0: Isso, dia 12 de junho, dia dos namorados também. Vamos, pais, frequentem a nossa reunião, saibam dos filhos de vocês, do desenvolvimento cognitivo, motor, fisiológico, todo o desenvolvimento da criança. Eu gostaria muito que fosse uma reunião lotada, que todas as 80 famílias que são atendidas em média ali estivessem presentes nesses dias.
1: Com certeza estarão. Pode. Agora, a festa junina vai ser quando, Suzana?
2: No dia 26 de junho, numa sexta-feira.
1: Como vai ser a festa de vocês? O que vocês estão preparando lá?
2: Olha, nós ainda estamos nos preparos, né?
1: Certo.
2: Mas assim, a gente está pensando em colocar coisas para comer, para vender para comer, para a gente poder arrecadar um dinheirinho.
1: Típicas, né?
2: A gente queria fazer depois, no dia das crianças, uma festa muito legal com eles. Então a gente vai colocar coisas para comer, para vender. As crianças estão ensaiando as músicas, os professores. Vai ter a apresentação de cada sala separada.
1: Quadrilha.
2: Quadrilha. É um quadrilha assim, diferente deles.
0: A gente escolheu um tema sobre votação democrática.
2: Foi democrático.
0: Né? Então escolhemos que as crianças devem conhecer um pouco sobre o Luiz Gonzaga.
2: Ah.
0: Né?
2: Então nossa festa vai ser do Luiz Gonzaga.
0: Não vai ser, não é tão moderno, contemporâneo quanto os TikToks aí da vida, mas é um repertório cultural que
1: uma cultura maravilhosa.
0: Diferenciada.
1: Nós vamos relembrar os bons tempos
0: então,
1: da sanfona, né?
2: Sim.
0: Então, para esse ano vai ser o Luiz Gonzaga. Estamos decorando, vendendo, nos virando aí para que essa festa seja a primeira de muitas e com muito sucesso.
1: As crianças vão a caráter.
2: Os adereços são as professoras que estão fazendo.
1: Isso. E as professoras vão a caráter também?
2: Vão, elas vão sim.
1: A diretora vai também?
2: Vai.
1: Usar a paletinha lá, tal, tal.
2: Vai sim.
1: É isso que tem que fazer, cair no clima.
2: Sim.
1: No clima, os pais também.
2: Sim.
1: Vão lá, os pais lá, vão lá se divertir, ver os filhos. E tanta fotografia que vai ter na hora lá, da meu filhinho ali, bonitinho, aquele caipirinha que a gente fala,
2: sim,
1: né?
2: Exato.
1: Que é uma alegria para todo mundo, não é verdade?
2: Verdade, como é.
1: Olha, eu conheci um pouco mais hoje a Escola Joana d'Arc de Souza Batista. Fica na rua José Rodolfo de Nadai, Vale do Sonho. Tenho certeza que os pais conhecem as escolas. E você que é de outro setor da cidade e não conhece, vai lá conhecer. vai lá conhecer, faça uma visita lá, você será bem recebido também, porque lá tem muita segurança. Só abre o portão mesmo quando a pessoa se identifica, não é isso?
2: Exatamente. Exato. Portão sempre trancado.
1: Ô Cíntia, prazer em conhecê-lo. Seja bem-vindo em Monte Alto. A gente vê a sua dedicação, que você é diretora, mas continua estudando, sim, ainda. Sim. E tempo para você estudar?
0: Ah, eu faço ali de madrugada um pouco, né? Realmente a minha rotina de estudo é mais de madrugada. Mas eu tenho que conseguir, né? Porque se eu não fizer, e não fizer pelos meus, pelas próximas gerações, aí vai ficando complexo. A questão da educação é uma ideologia de transformação social. Então, eu aproveito o estudo para isso, para a pesquisa em si, né, sobre o tempo na escola, que é o que eu foco, que é a questão do tempo, do direito e da qualidade do ensino público. E quero obter sucesso nessa pesquisa, que ela chegue à nossa realidade.
1: Ô Cíntia, você que veio de outro município, você sentiu a diferença do nosso ensino?
0: Eu senti a diferença em muitos aspectos, não só no que refere ao ensino em si, mas desde a questão estrutural, a valorização do profissional da educação, que não é somente sobre salário, mas sim sobre características, né, da estrutura. E mesmo sendo tão próxima, é uma realidade tão diferente. Os pais que têm seus filhos matriculados na rede pública municipal de Monte Alto, acalmem o coração, que está sucesso. Assim, isso há 14 anos trabalhando em outra rede, em outro município.
1: Nosso ensino está no caminho certo.
0: Não só o ensino, mas as pessoas que estão ali fomentando por ele estão no caminho certo.
1: Eu sempre entrevisto aqui os professores e eu admiro a paixão que eles têm pela profissão. O carinho, porque em casa nós temos um ou dois filhos. Sim. Dão trabalho.
0: Sim.
1: Quantos tem lá?
2: 131 crianças.
1: São 131 filhos que vocês cuidam. Vocês aprendem com eles?
2: Muito.
0: Todos os dias a gente é uma troca. Somos da mesma espécie, né? Então a gente aprende sorrindo, aprende no jeitinho deles chorarem, na troca. Aprendemos com os outros profissionais. Às vezes uma habilidade que eu achava que era super fácil, a outra vem e me ensina de uma maneira mais fácil ainda. É a socialização do ser humano na prática.
1: Sucesso para você.
0: Obrigada, muito obrigada.
1: Suzana, muito obrigado, viu?
2: Eu que agradeço a oportunidade de a gente falar um pouquinho sobre a nossa escola.
1: Levo nosso abraço para toda essa equipe maravilhosa. Será da Jornada Dark, para todos os alunos também. E olha, dia 26 de junho.
2: Isso.
1: A festa junina da escola
2: Joana Dark.
1: É o Arraiá da Joana.
2: É o Arraiá da Joana.
1: Sucesso, Cíntia.
0: Muito obrigada.
2: Muito obrigada.
1: Eu tenho assim, aqui só que tem um rapaz que está desaparecido. E a família está desesperada procurando esse rapaz. O de contato foi feito por WhatsApp ontem, por volta das 22 horas. Trata-se do Jonathan Kleber Amorim. Quem estiver do paradeiro do Jonathan, entre em contato com a polícia. Pode falar conosco também, nós entramos em contato com a polícia, com a família. Vamos ter um final feliz, com toda certeza. Nós voltamos já já.
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7: Agora são 12 horas mais 3 minutos e a Justiça de São Paulo determinou a soltura do ex-auditor fiscal Arthur Gomes da Silva Neto. Ele é réu na Operação Ícaro, que apura um suposto esquema de aprovação fraudulenta de créditos do ICMS junto à Secretaria da Fazenda do Estado de São Paulo. O juiz responsável pela decisão entendeu que a prisão preventiva não tem mais justificativa e determinou a substituição por medidas cautelares, como uso de tornozeleira eletrônica e também recolhimento domiciliar noturno. Arthur Gomes da Silva Neto estava preso preventivamente desde agosto do ano passado. Ele é apontado como articulador central de um esquema criminoso que movimentou mais de R$ 1 bilhão na pasta estadual, com envolvimento de donos de empresas, por exemplo, como a Ultrafarma e a Fast Shop. Arthur e a mãe dele foram denunciados por 46 crimes de corrupção passiva, 46 crimes de lavagem de dinheiro pelo Ministério Público. Os demais acusados respondem em processo aí sobre corrupção passiva. Em nota, a defesa do ex-auditor fiscal disse que ele vai cumprir rigorosamente as determinações judiciais e a permanência aí à justiça e vai ficar aí à disposição. Tá aí, né? Essa informação, a Justiça de São Paulo, que determina a soltura aí do ex-auditor fiscal suspeito de fraude em créditos do ICMS. O juiz entendeu, né, que ele já cumpriu preventivamente, né, a prisão, né, não tem mais a justificativa, determinação aí, e vai substituir por medidas cautelares, como uso de tornozeleira eletrônica e recolhimento domiciliar noturno. Só que, né, essa pessoa que está envolvido nesse esquema criminoso movimentou mais de 1 bilhão da pasta aí estadual. 1 bilhão de reais. Cada juiz tem um entendimento, né? Temos que respeitar. Um adolescente de 12 anos morreu atropelado em uma rodovia em Pontal na noite de ontem. Segundo informações divulgadas pela concessionária Entrevias, que administra o trecho, o motorista de um carro seguia em direção a Pontal, na altura do Parque de Exposições. O carro dele aí acabou atingindo a vítima, que atravessava a pista. Com o impacto, o adolescente foi arremessado para o sentido contrário da rodovia. A Guarda Civil Municipal informou que ele estava com mais dois garotos e também cruzaram aí a pista correndo, mas não foram atingidos. Equipes do Serviço de Atendimento Móvel de Urgência, o SAMU, foi aí acionado, mas o jovem morreu no local. O motorista permaneceu no local para registro da ocorrência, fato que realmente é lamentável, esse adolescente aí que perdeu a vida, um adolescente que morreu atropelado ao atravessar a rodovia em Pontal. A rodovia é a Maurílio Biagi, sentido Pontal, segundo as informações que nós estamos aí recebendo. Agora são 12 horas mais 6 minutos e uma briga entre dois vigilantes terminou com um deles baleado na cidade de Ribeirão Preto. O suspeito, né, de efetuar os disparos foi preso. A vítima, baleada na região do pescoço, foi socorrida e levada ao hospital da cidade, mas segundo a apuração da reportagem, não corre risco de morte. Inclusive, teve uma câmera de segurança que flagrou aí a briga e os tiros por volta das 19 horas. O suspeito fugiu do local, mas foi encontrado pela Polícia Militar em uma casa, encaminhado para a delegacia, onde permaneceu à disposição da Justiça. O nome dele não foi divulgado. A Polícia Civil está fazendo aí todo o processo investigativo das circunstâncias do caso. Agora sim.
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7: Vamos começar com a Quina, o concurso 7.041, que aconteceu na data de ontem, os números que foram sorteados. Anotem. Número 25, o número 28, o número 49, o 56 e o número 75. Ninguém conseguiu acertar esses cinco números, essas cinco dezenas, e a premiação acumulou, foi para 18 milhões de reais. É a Quina. Mas tivemos aí 89 apostas que acabaram acertando quatro números e que vão levar o prêmio de R$ 7.242,46. Outras pessoas acertaram três números e outras ainda acertaram dois números e vão levar uma pequena premiação. Lembrando que hoje tem sorteio da Quina também, mais um concurso, e a expectativa é grande, né, de acabarem acertando aí os números, né, para poder levar esse valor de 18 milhões de reais. Vamos para a Loto Fácil, pelo concurso 3.701 e os números que foram sorteados. Vamos lá, anotem. Número 1, o número 2, o número 4, o 7, aí na sequência o 8, 9 e o 10. Número 12, número 13, o número 14, número 17, 22, aí na sequência 23, 24 e o número 25. Ninguém conseguiu acertar esses 15 números, hein? Difícil essa combinação. O prêmio acumulou e foi para 5 milhões de reais. Mas a boa notícia é que acertaram 14 números, 13 números, 12 números e até quem acertou 11 números também vai levar premiação da Loto Fácil pelo concurso 3.701. E para a gente finalizar, vamos falar da Mega Sena, pelo concurso 3014, que foi sorteado na data de ontem lá em São Paulo, e ninguém conseguiu acertar as seis dezenas, e o prêmio acumulou. Olha, o prêmio acumulou na Quina, o prêmio acumulou na Loto Fácil, e o prêmio acumulou também na Mega Sena. Quanto dinheiro para ser sorteado aí para o próximo concurso? As dezenas que foram sorteadas da Mega, anotem. Número 27, o número 30, o número 35, o número 40, o número 44 e o número 58. Nós tivemos pessoas que acertaram, né? Cinco números, quatro números, mas a expectativa é grande para tentar acertar aí esses seis números e pegar essa grana, essa bolada aí, né? 32 milhões de reais. Foram 24 acertos, 24 pessoas que acertaram os cinco números e cada um vão levar R$ 57.298. E a quadra pagou aí para 1.782 pessoas o prêmio de R$ 1.272,01. Estou falando da Mega Sena. Concurso 3014. Portanto, façam suas apostas e boa sorte.
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7: Agora são 12 horas mais 15 minutos e uma esteticista de 35 anos foi presa em flagrante suspeita de vender e aplicar canetas emagrecedoras durante uma operação da Polícia Civil na cidade de Araraquara. Segundo o delegado responsável pelo caso, com ela foi encontrada uma caneta contendo aí uma substância que ainda não possui autorização para comercialização no Brasil. Se deu mal, hein? Conforme aí informou a Secretaria de Segurança Pública, a suspeita foi autuada pelos crimes de contrabando e também falsificação e corrupção, adulteração e alteração de produtos terapêuticos ou medicinais. A prisão que aconteceu durante o cumprimento de um mandado de busca e apreensão em um imóvel investigado na cidade de Araraquara.
17: Muitas pessoas receberam notificação sobre o habite, mas estão recebendo aqui também, ó, quem não cumprir o prazo não terá multa. Porque muitos estão correndo aí, inclusive, né? Mas mesmo que você não cumpriu o prazo, que tem um prazo ali, passou do prazo, estou recebendo que não terá multa. Pode ficarem tranquilos, tá bom? 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
26: Araraquara, quarta-feira, 3 de junho de 2026. Lua cheia, ótima para a pesca. Até o próximo dia 7. Amigo motorista, as estradas não são perigosas. Perigosa mesmo, com certeza, pode ser a sua forma de dirigir. Reveja seu comportamento no trânsito enquanto você ainda está vivo.
27: Deixa comigo.
26: No último domingão, por volta das 20 horas, o motorista Vanoni Domingos Andrade, de 55 anos, ele conduzia um automóvel modelo Gol na cor cinza de planura nas Minas Gerais. Uma mulher de 55 anos, provavelmente esposa dele, também viajava no veículo. O automóvel transitava pela SP-326, rodovia Brigadeiro Faria Lima. Trecho com pista simples, reta, tempo bom. Seguia pela pista norte, sentido Matão ao Rio Grande. Quando chegou no quilômetro 445, mais 300 metros, em Barretos, região de Ribeirão Preto, durante manobra de ultrapassagem, a manobra que mais mata no Brasil, um minuto impensado que não faria falta na vida de ninguém, e nesse minutinho de bobeira, o motorista entrou na pista contrária.
28: E ó, a minha tá louca da cabeça lá.
26: E foi de encontro a um caminhão, um Mercedão, conduzido por um motorista de 51 anos que vinha de lá pra cá.
28: Muita cajetada!
26: O motorista do caminhão nada sofreu. Porém, com a violência da pancada, a passageira de 55 anos sofreu ferimentos graves, foi resgatada e internada na Santa Casa de Barretos. O motorista do Gol não teve a mesma sorte. Vanoni foi mais infeliz, sofreu ferimentos graves, não resistiu e morreu no local do acidente. Amigo motorista, a manobra de ultrapassagem é para quem realmente sabe dirigir. Quem só sabe conduzir veículo, é melhor ficar lá na traseira, comendo poeira, comendo fumaça.
29: JB, deu dó dele.
26: Não é porque você tem carta de motorista que você sabe dirigir. O Rabecão transportou o corpo ao Instituto Médico Legal em Barretos. O policiamento, bombeiros, SAMU e os peritos atenderam a ocorrência e prestaram ao senhor Vanoni Domingos Andrade, de 55 anos, sua última continência. 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
26: A gordura aparece em público.
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26: Amigo motorista, tenha uma excelente viagem pelas veias e carpetes viários deste imenso Brasil.
9: Brasil!
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17: E a seleção de futebol do Brasil se preparando para a Copa do Mundo. Quem fala é Humberto Ferretti.
11: Um dos líderes do grupo convocado pelo técnico Carlo Ancelotti para a disputa da Copa do Mundo, Casemiro, elogia a mescla entre jogadores jovens e experientes. As declarações foram dadas já nos Estados Unidos, onde a seleção desembarcou nesta terça-feira. No Mundial, garotos como Endrick e Rayan vão dividir os vestiários com veteranos como Danilo, Neymar e o próprio Casemiro. O volante ainda apontou a experiência do treinador, apesar de essa ser a primeira Copa do Mundo de Carlo Ancelotti, como um ponto a favor do Brasil.
12: Nós temos mais jogadores jovens que vai ter maior protagonismo. E acho que a mescla está boa. Acho que isso está sendo um grande êxito, assim. A mescla está sendo boa. Temos um treinador também que tem uma total experiência, apesar de ser a primeira Copa do Mundo como treinador, mas tem total experiência no futebol.
11: Apesar de mostrar confiança, Casemiro admite que há seleções que estão à frente do Brasil.
12: Chegamos forte, mas existe outras, na minha opinião, existem outras seleções que estão um passinho à frente da nosso
13: quais?
12: Processo.
13: Quais?
12: Não preciso ficar falando aqui de seleções, a gente sabe quais são as seleções.
11: Após a apresentação dos atletas que disputaram a decisão da Liga dos Campeões no fim de semana, o grupo da seleção está completo nos Estados Unidos. Sábado tem o último amistoso antes da Copa contra o Egito. E no sábado da semana que vem, dia 13, a estreia no Mundial contra Marrocos.
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17: Vamos almoçar?
7: Agora.
17: A todos, uma boa tarde.
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6: Vem aí a tradicional festa da Menina Isildinha, de 3 a 14 de junho. A festa será realizada no tradicional pavilhão de festas totalmente climatizado. Shows todas as noites, com palco externo e interno. E um cardápio variado de sabores. Arroz carreteiro, batata recheada, capelete ao molho, filé à parmegiana, nhoque recheado, pizza rondelli, sukiyaki, batata frita com catupiry e bacon, bolinho de bacalhau, tempurá, frango frito, churrasco, pizza, bebidas e doces. Este ano, com um incrível parque de diversões e roda gigante. Venda antecipada na Secretaria do Educandário. Comidas e bebidas parceladas em até 4 vezes no cartão. A novena acontece de 9 a 17 de junho, sempre às 15 horas e às 19 horas e 30 minutos, no mausoléu da Menina Isildinha. Prestigie!

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0: Mulher antes com Ouro, teve também Adrian com Classic e você com Só para Contrariar aqui na sua Nova Cultura, as nossas primeiras nessa tarde gostosa de quarta-feira, 12:42.
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11: Olá, gente. Tá chegando mais um Toque de Mulher, onde eu compartilho com você muitas dicas de beleza, dicas de casa. Fiquem ligadinhas.
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11: Começamos o programa de hoje, então, falando sobre o papel do shampoo no combate à queda. O shampoo é o produto mais usado no cuidado diário dos cabelos e pode contribuir significativamente para minimizar a queda. A fórmula de um produto adequado para esse problema deve conter ingredientes que auxiliam no fortalecimento dos fios, estimulam a circulação sanguínea no couro cabeludo e reduzem as inflamações. Além disso, um bom shampoo anti-queda deve promover a limpeza eficaz, removendo impurezas e resíduos que possam obstruir os folículos capilares.
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11: Daqui a pouquinho mais dicas. Não sai daí que eu volto já já.
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5: Já estamos de volta agora, 12h47. Tem Alessandro Sanz com Coração Partido.

0: Mato Grosso com Sangue Latino aqui na sua tarde Nova Cultura. Teve também Isa com Meu Talismã. E abrimos o bloco com Alejandro Sanz com Coração Partido para você aqui na sua tarde Nova Cultura. Agora 12:57.
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2: E vamos seguindo nessa super quarta-feira, dia 3 de junho de 2026. Temperatura agora 24 graus, hein? Quero você comigo até as 4, pedindo a sua música através do nosso WhatsApp 3242-1258. Nessa tarde Nova Cultura, pra você com muito carinho e muita música boa. Agora tem Peninha, Vou Levando a Vida, uma em ponto. Uma excelente tarde pra você.

0: Agora 1:04 aqui pela sua Nova Cultura e tem participação do nosso amigo Marquinhos no 3242-1258, né, Marquinhos?
1: Fala, meu amigo. Boa tarde, Geminha.
0: Boa tarde, Marquinhos.
1: Bom,
0: tranquilo, meu
1: ô,
0: amigo.
1: Geminha, manda pra nós hoje, se você puder, o Lobão, essa noite não. Quero oferecer pra toda a rapaziada aqui do serviço, pra todo mundo aí do grupo e pra todo mundo que curte a Nova Cultura. Valeu, Geminha. Um abraço, meu amigo.
0: Valeu, Marquinhos. Um abraço, meu amigão.

musicão pra você curtir aqui na sua Nova Cultura, o som de Bananarama com Cruel Summer. Teve também Reza com Rita Lee e Essa Noite Não com Lobão. E foi lá pro nosso amigo Marquinhos, né, Marquinhos? Agora 1h12, uma excelente tarde pra você, ligadaço aqui na sua tarde Nova Cultura, nessa quarta-feira, sensacional, 3 de junho.

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2: E já estamos de volta aqui na sua Tarde Nova Cultura. Nessa quarta-feira sensacional, quero mandar um alô super especial pro nosso amigo Adalto Luiz Cubim, né, Cubim? Um abraço pra você. Obrigado pela sua audiência, pelo seu carinho. E ele pediu aqui Dennis Rossos com Rain and Tears. Agora, 1h17, uma excelente tarde pra você. Obrigado aí pelo carinho, viu, Cubim? Tá lá no táxi, curtindo a nova cultura, levando os passageiros, né, my friend? Right now, my friend.

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0: Classicão do Lulu Santos, não acredito. Teve também Cantare d'Amore com Amadeu Ming e também Rain and Tears com Demis Roses, que foi pro nosso amigo Cumim, né, Cumim? Curtindo aqui a Tarde Nova Cultura. Obrigado sempre pelo seu carinho, pela sua audiência. Você pode pedir sua música através do nosso WhatsApp 3242-1258 nessa quarta-feira sensacional. Quero você comigo até as 4, hein? Temperatura agora 24 graus, tá muito gostoso. É você no clima da sua Nova Cultura 90.1.
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6: Opa, já voltei. E vamos de mais dicas.
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6: Ingredientes que vão fazer a diferença no tratamento para a queda capilar. Os shampoos voltados para o tratamento da queda capilar geralmente possuem ingredientes específicos que favorecem o crescimento saudável dos fios. Entre os mais comuns e eficazes estão a biotina, que fortalece os fios e estimula o crescimento capilar, a cafeína, que estimula a microcirculação no couro cabeludo, melhorando a oxigenação dos folículos. Pantenol, que contribui para a hidratação e resistência dos fios. Aminoácidos, essenciais para a reconstrução da fibra capilar. Extratos vegetais, substâncias como aloe vera e ginseng, que ajudam a acalmar o couro cabeludo e também a melhorar a nutrição capilar.
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6: Gente, se liga, tá? Eu volto já com mais dicas pra vocês.
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6: E agora tem ovelha, 1:32. Sem você, não viverei.

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0: som de Backstreet Boys com Show Me The Meaning of Being Lonely pra você. Teve também Samurai com Djavan e na pista os Paralamas do Sucesso na sua tarde Nova Cultura nessa quarta-feira que está sensacional, hein? Fechando mais uma horinha pra você aqui na sua tarde Nova Cultura. Vamos juntinhos até as quatro. Agora 1h56, temperatura 24 graus.
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2: Uma excelente tarde para você e vamos seguindo mais uma horinha aqui pela sua Nova Cultura nessa quarta-feira, 3 de junho de 2026. Temperatura 24 graus e agora tem Holding para você, duas em ponto.

0: É a Marina Lima, me chama aqui na sua tarde Nova Cultura. Teve também Lobão essa noite não, em Rondem pra você aqui na sua tarde gostosa, hein, ligadaço aqui. Tá em Monte Alto, tá na região. Obrigado sempre pelo seu carinho, pela sua audiência. Quero mandar um abraço pro nosso amigo Roberto, né, Roberto? Tá ligadaço aqui, lá no centro, curtindo a sua Nova Cultura. Obrigado pelo carinho de sempre. Agora, 2:12.
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4: Agora 2:15, tem 2-1 com Amor Perfeito.

0: travessos, os travessos, tô com saudade aqui na sua nova cultura. Teve também Copacabana com Barry Melilon e também Amor Perfeito com 2-1 pra você aqui na sua nova cultura nessa tarde fantástica, my friend. É, 2h22, 2h28, tô ficando louco, 2h28, uma excelente tarde pra você.
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11: Com alegria e muito alto astral, voltamos com mais dicas.
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11: Como escolher o melhor shampoo para o seu tipo de cabelo? Nem todo shampoo anti-queda será adequado para todos os tipos de cabelo. Então é importante levar em consideração fatores como a oleosidade do couro cabeludo, a textura dos fios e possíveis sensibilidades. Pessoas com couro cabeludo oleoso devem escolher fórmulas mais leves e com ação adstringente, enquanto quem tem o couro cabeludo seco precisa de shampoos mais hidratantes para evitar o ressecamento excessivo. Além disso, evitar produtos com sulfatos agressivos, parabenos e silicones em excesso pode ser uma boa estratégia para manter a saúde do couro cabeludo e também dos fios. Shampoos com ativos naturais e fórmulas dermatologicamente testadas costumam ser escolhas mais seguras.
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11: Não sai daí não, tá? Na sequência tem muito mais dicas pra vocês.
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5: Agora 2h32, tem Papas da Língua com Viajar.

0: É o Pato Fu com eu. Teve também Nat Fever com Bidiz e também Viajar com Papas da Língua. Quero mandar um alô toda especial para Dona Santa Terezinha lá do Centenário curtindo o programa. Obrigado aí sempre pelo carinho, pela audiência. Dona Santa Terezinha, sempre ligadaça aqui no programa, hein? Agora 2h44.
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7: E já estamos de volta, 2h42. We live.

0: Fechando mais uma horinha ao som do Skank. Skank com esmola. Também teve We Live. E abrimos o bloco aí com Pato Fu, com Ai, com Eu. É maravilha, só musicão de qualidade, hein? Quero mandar um alô todo especial pra quem? Pro nosso amigo Roberto, né? Roberto, obrigado aí pelo carinho. Lá em Jaboticabal tá o nosso amigo Edivaldo curtindo aqui a nova cultura, né, Edivaldo? Obrigado aí pelo carinho de sempre, hein, meu amigo? Jaboticabal, cidade das rosas, meu amigo. É você que está em toda a nossa região também, agradecendo sempre pelo seu carinho, pela sua audiência.
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5: Voltei, vamos lá? É hora de mais dicas para vocês.
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5: Cuidados adicionais para prevenir a queda capilar. Ainda que o shampoo seja um dos principais aliados no tratamento da queda, ele deve ser combinado com outros cuidados para assim garantir os melhores resultados. Vamos para dicas práticas. Mantenha uma alimentação equilibrada, alimentação rica em proteínas, vitaminas e minerais essenciais que atuam em prol do fortalecimento capilar. Evite lavagens excessivas, porque isso pode levar ao ressecamento ou ao efeito rebote da oleosidade. Massageie o couro cabeludo durante a lavagem. Essa prática estimula a circulação sanguínea na região. Evite o uso frequente de ferramentas térmicas, secadores, chapinhas. Isso pode fragilizar os fios. E consulte um dermatologista. Sempre que a queda for intensa ou persistente, a avaliação médica é fundamental para identificar possíveis causas e tratamentos adequados.
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5: Eu já volto com mais dicas no Toque de Mulher. Aguenta aí.
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0: o som de Boy Crazy. That's What I Love Can Do. É, musicão pra você aqui na sua tarde Nova Cultura. E agora tem a participação do nosso amigo Fernando aqui no 3242-1258. Fala, Fernandinho, my friend.
1: Boa tarde. O Fernando tá falando, gostaria de pedir uma música do Zeca Pagodinho, Deixar a Vida Me Levar. Mandar pro seu Carlos, mandar pro Adriano. Pra todo mundo que tá curtindo essa rádio aí.

0: programação está sensacional. Olha o Sony, Barão Vermelho, Puro Êxtase. Deixa a vida me levar com o Zeca Pagodinho, que foi o pedido aí do nosso amigo Fernando, né, Fernando? E abrimos o bloco com Dots, What I Love Can Do, com Boy Crazy, para você aqui na sua Tarde Nova Cultura. E agora subindo a temperatura em 27 graus, meu amigo. Você ligadaço aqui nessa programação sensacional, que é a sua Nova Cultura 90.1.
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11: E já estamos de volta ao som de Robin Williams, Rock DJ, agora 3:18.

0: Agora 3h29, você ouviu Boys One com All That I Need. Teve também Banda Mel conjunto com você. E abrimos o bloco com Rock DJ, com Robin Williams, pra gente matar a saudade. Temperatura 27 graus, tá subindo a temperatura, tá gostoso, tá maravilhoso.
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0: 3h44, metrô com Sândalo de Dandy. Esta aqui é legal, hein? Born in the USA com Bruce Springsteen. E também, mais feliz com Adriana Calcanhoto, abrimos o bloco. Agora 3h44, nessa super quarta-feira que está amazing. Está incrível, meu amigo.
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10: Já estamos de volta com muito mais dicas para vocês.
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10: Dicas para você escolher o sofá ideal para o seu cantinho. Observar o tamanho do sofá é o primeiro passo para a escolha certa. Afinal, o estofado deve ser proporcional ao espaço disponível, sem atrapalhar a movimentação pelo ambiente. O ideal é deixar ao menos 60 centímetros livre na frente para uma boa circulação e, se houver necessidade, nas laterais também. Por isso, antes de comprar o seu móvel, meça a sua sala, considere os outros móveis no ambiente e defina o local onde o seu sofá será colocado, para só então definir o tamanho do sofá para a sala. O estilo e o design do sofá devem harmonizar com o ambiente. Para salas pequenas, modelos compactos, sem braço ou retráteis são ideais. Já para áreas amplas, sofás modulares ou de canto podem preencher melhor o ambiente sem sobrecarregá-lo. Uma sala de TV pode ficar muito mais confortável com sofá em L ou um modelo com chaise. Também é importante observar que estofados com linhas retas trazem um ar moderno e sofisticado, principalmente para quem deseja uma decoração contemporânea ou mais minimalista.
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10: Pessoal, nosso Toque de Mulher chegou ao fim hoje, tá? Mas logo eu volto com mais dicas para vocês. Um beijo no coração e até a próxima!
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3: E já estamos de volta na sua tarde Nova Cultura, faltando 8 para as 4, meu amigo. Agora sabe quem ligou, é o Elinho? Sou Orlando lá de Jaboticabal. Oi, sou Orlando, agradecendo aí pelo carinho de sempre, sou Orlando, obrigado pelo carinho. Sempre curtindo aqui, ligando aqui no programa, né? Sou Orlando lá em Jaboticabal, uma hora eu vou lá pra gente tomar umas canjibrinas, aí tomar aquele cafezinho quentinho, maravilha, hein? E ele pediu aqui Roupa Nova com Coração Pirata. E também a minha última de hoje, beijo carinhoso, amanhã quinta-feira, a gente se fala às 2 horas da tarde, depois do programa Speak Monte Alto. Ah, fala Monte Alto, senhoras e senhores. Beleza? Vamos embora, então.

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7: Opa, já cheguei, quarta-feira, meio da semana já, hein? Dia 3 de junho, ano 2026. Amanhã, feriadão, hein? Corpus Christi, com apresentação de Hélio de Pontes. Mas você faz a programação toda especial juntinho comigo. Até logo mais, às 6 horas da tarde, com a boa música sertaneja. 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Essas empresas juntinho comigo com o programa Porteira Velha. Hoje o programa Porteira Velha abrindo com a música bonita demais, hein? Essa música é toda especial. É, quem canta é o compositor, é de Monte Alto, hein? Jesus Belmiro, Rosa Vermelha, Roberto Viola e João Carvalho. Aqui na Nova Cultura FM é assim, meu amigo.

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1: Quatro horas e quatro minutos, é o programa Porteira Velha, já chamando ouvinte para falar comigo, a Cidinha Pocete. Boa tarde, Cidinha Pocete, tudo bem por aí?
2: Oi, Hélio.
1: Oi.
2: Boa tarde, tudo bem?
1: Tudo Hélio, jóia.
2: A Cidinha Pocete. Eu gostaria, se você puder tocar música para mim, com a Fátima Leão, Pecado de Amor.
1: Pecado de Amor.
2: Vai para todos que estão curtindo, Hélio.
1: Pode deixar,
2: Bom trabalho, Cidinha. Fica com Deus.
1: Aquele abraço, Cidinha. Bom feriado pra você, que amanhã é feriadão, Corpus Christi, né, Cidinha? Vai emendar também? Eita, Cidinha! 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Essas empresas ficam comigo até logo mais às 6 horas aqui na Nova Cultura FM 90.1. Então vai lá pra você, Cidinha, curte aí, Fátima Leão, Pecado de Amor, Nova Cultura.

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3: 4 horas e 12 minutos é o programa Porteira Velha, com a gentileza das seguintes empresas: Barbizan da Construção, Banana Locações, Serralheria Moreira Alumínios e Vidros, Comércio de Frutas Tercini, Supermercado Ipiranga, 3 lojas em Taquaritinga. 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Essas empresas comigo até às 18 horas com o programa Porteira Velha, atendendo seu Felício aí de Terra Roxa. Alô, Terra Roxa, curtindo aí o programa Porteira Velha. Ele me ligou, falou que fica até acabar o horário. Que beleza, seu Felício. Fica aí, pediu a música O Céu Chorou Por Mim, Mococa e Moraci. E também atendendo lá de Jaboticabá, o senhor Orlando. Forte abração, viu, senhor Orlando? Pediu a música mandando para o Zelão, Sérgio Luiz, a Vera. Também para Jesus Belmiro, compositor montealtense. Alô, familiares de Jesus Belmiro. Senhor Orlando de Jaboticabá está mandando essa música para vocês. Aniversário do meu pai. Quem canta é os dois mineiros na Nova Cultura FM 90.1. A primeira é O Céu Chorou Por Mim. De composição de quem? Só podia ser Jesus.

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1: 4:21. Eita, música bonita, hein? 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E você pode fazer parte junto comigo mandando a sua mensagem através do WhatsApp. Anote aí, 3242-1258 ou ligando no mesmo, 3242-1258. Faça com a dona Santa Terezinha. Alô, dona Santa Terezinha. Aquele abração à senhora. Boa quarta-feira. Nossa casa, quem canta? Milionário e o José Rico.

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2: 4:28, é o programa Porteira Velha. 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
0: 4:32. Vem comigo até às 6 horas com a boa música sertaneja aqui na Nova Cultura FM. É assim, você sabia que você pode curtir o programa ou ouvir o programa pelo aplicativo Nova Cultura FM 90.1 e também o portal radioculturamontealto.com.br, ou você pode chamar também na Alexa, Nova Cultura FM, Nova Cultura Monte Alto. Alexa vai atender você e você vai ter opção para curtir o programa Porteira Velha, tá certo, Isilda? A Isilda aí do Jardim Centenário, sua irmã Nadir, aí no São Cristóvão, alô Nadir! Forte abração para você, boa quarta-feira a todos, vem comigo até às 16 horas, P1 Carreira e Praense, a volta.

Supermercado Ipiranga, Gessel Magazine, Ótica Mercadão dos Óculos, Atacadão do Queijo Empório e Mercearia e também Imobiliária Gerb, essas empresas com o programa Porteira Velha, atendendo o pessoal da JMB Usinagem. Aquele abraço, Ailton. Falou, Ailton, obrigado por tudo. O William, Felipe, alô, Felipinho, um abraço. E o Alex, tá por aí hoje? Então curte aí, Teodoro e Sampaio, Teodoro e Sampaio, Tião Carreiro e Pardinho, acorda, meu velho. Mundo velho não tem jeito.

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1: 4 horas e 45 minutos, é o programa Porteira Velha desta quarta-feira, hein? Estamos no meio da semana. Aí amanhã é um feriadão, Corpus Christi. Sexta-feira vai trabalhar, Elo? Vai? Você vai vir? Boa. Sexta, sábado, domingo, segunda, terça, aí emenda de novo. Forte abraço, vem comigo. É um prazer estar junto com você nesses dias maravilhosos aqui com o programa Porteira Velha. E atendendo lá do Vale do Sonho, a Soninha, Sônia. Boa tarde para você e todos os seus familiares aí curtindo o programa Porteira Velha. Que delícia. Forte abração. E a Soninha pediu uma música com Daniel, Vida Minha. Eita, música bonita demais, hein? Aqui na Nova Cultura FM, em 90.1. Daniel vai cantar essa música, é linda demais. Opa, Lertinho, muito obrigado pelo cafezinho, viu? Meu diretor trouxe um cafezinho da hora aqui. Muito obrigado, Lertinho, que Deus te abençoe, meu filho. Hoje tá bom pro cafezinho, você acertou na mosca, meu amigo. Então vai, curte comigo aí, Laitinho, diretor da Nova Cultura FM, em 90.1 e também da 100,9 ou 100.9, como queira. Então vamos lá, primeira música, Vida Minha, Daniel, e depois Baile Caipira, Divino e Donizete, é pra alegrar a sua tarde cada dia mais.

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2: 4 horas e 53 minutos é o programa Porteira Vera, Barbizan da Construção, Banana Locações, Serralheria Moreira, Alumínios e Vidros, Comércio de Frutas Tercini, Supermercado Ipiranga, 3 lojas em Taquaritinga. 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Mandando um forte abração, curtindo o programa Porteira Velha, aí no Jardim Irina, a Vandinha, seu esposo Vardeci. Ô Vandinha, vem fazer um cafezinho pra mim domingo, tá bom? Falei com o diretor aqui, ele autorizou você vir domingo fazer um cafezão pra mim, tá bom? Ei, Vandinha, aquele abraço! Atendendo agora o Daniel da Prefeitura. Boa tarde, Daniel. Como é que tá aí a sua filhinha Alice? Alice, vai um beijão pra você, viu? Um beijo, querida. Ele pediu uma música com Sérgio Reis, Serafim Seus Filhos. Tá mandando para o Luizão da Dengue, também para o Dr. Marcel Badur, esposo da minha diretora também, a Cátia Olian. Eita, gente boa demais, né, Daniel? Aquele abraço. Daniel falou assim que estava curtindo o programa, falou assim que eu estava falando que vai ter um feriadinho. Ele falou, já emendei, meu filho. Agora só segunda-feira. Eita, vida boa. Arruma um serviço desse para mim também, Daniel? Tá bom. Ei, Daniel. Então vamos lá. Serapim, Seus Filhos. Sérgio Reis. Canta bonito.

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0: Cinco horas e quatro minutos, é o programa Porteira Velha até às 6 horas aqui na Nova Cultura FM 90.1. Chamando o mano mais velho pra falar comigo. Tarde, mano.
6: Velho, boa tarde.
0: Opa.
6: Velho, é o Zé, teu irmão, que tá falando. Eu gostaria de ouvir aquela música Belmonte e Amaraí, Por Isso Voltei. Eu ofereço a todos que estiver ouvindo, pessoal Davan, o Beto, ele gosta muito dessa música do do Belmonte, Amaraí.
0: É.
6: Oferecer para todo mundo que gostar da música. Bom trabalho para você. Fica com Deus. Tudo de bom para vocês. Boa tarde.
0: Falou, mano mais velho. Aquele abração. Bom feriado a ti. Ele pediu a música, chama Por Isso Voltei, Belmonte e Amaraí. Tá mandando para todo o pessoal que tá curtindo, o Beto da Van. Alô, Beto. Dirige com atenção, hein? Cuidado com o mano. E também, quero atender agora também a Adélia André, que pediu uma música para mim ontem ainda. Adélia, curte essa música aí, ó. Amor Eterno com Renan e Raí. Tenho certeza que essa música, tá bom? Depois da primeira música aqui do Belmonte, você vai curtir, tá joia? Forte abraço, curte aí comigo.

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2: Cinco horas e 17 minutos, é o programa Porteira Velha, atendendo agora Giba Sorocaba.
7: Hélio, boa tarde, Hélio, tudo bem? Como e é aí? Que você tá? Ô, Hélio, bem? Toca pra mim o Delegado Lobo Negro com Léo Canhoto e Robertinho.
2: Boa moda,
7: hein? Vamos animar a tarde, vamos descontrair e dedicar esse modão a todo mundo que gosta da boa moda, pessoal do sítio, das fazendas, da todo chacras, mundo da região, né? Aí, tá? Um forte abraço. Giba Sorocaba, Deus abençoe, Hélio.
2: Falou, Giba Sorocaba, aquele abração. Pessoal aí do Barreiro 1, Barreiro 2, vem comigo com o programa Porteira Velha. Vai curtir agora Léo Canhoto e Robertinho. Cuidado com os tiros, hein? Delegado Lobo Negro.
8: Eu sou o terrível Billy Toceira. Eu e meus homens estamos aqui para acabar com o Delegado Lobo Negro. Uma vez ele mandou-me para a cadeia, mas agora ele vai me pagar. Eu vou matá-lo, matá-lo, matá-lo, matá-lo.

0: Eu sou o delegado Lobo Negro e quero muito respeito aqui na vila.
1: Então você é o delegado Lobo Negro, hein? Lembra-se de mim?
0: Não, eu não sei quem é você.
1: Eu sou aquele que há 15 anos atrás você mandou para a cadeia por eu ter assaltado um banco. Agora estou aqui com os meus homens para acabar com você, delegado.
0: Ah, agora me lembro. Mas tenha muito cuidado, senhor Billy Tosseira. Eu sou rápido no gatilho.
1: Você pode ser muito rápido, delegado Lobo Negro. Mas eu tenho 5 homens comigo. Desta vez você não escapa.
0: Billy Tosseira, lembre-se que eu aqui sou a lei.
1: Não quero saber, delegado. Eu vou matar você. Rapazes, fogo nele!
0: Eu lhe avisei que sou a lei. Adeus, Tosseira. Você já era.

0: Lobo Negro, você matou o meu irmão Tosseira. Agora eu vou matarte.
1: Você é irmão do Tosseira? E como se chama?
0: Eu me chamo Pedro Xarope.
1: Por enquanto, eu aqui sou a lei. Durma bem, finado Xarope.

5 horas e 22 minutos. Eu até assustei aqui, você viu que eu tenho um buraquinho. Eu fiquei com medo dos tiros. Rapaz do céu, ei, Léo Canhoto e Robertinho. Atendendo agora, deixa eu ver aqui, o João Francisco de Bages pediu uma música mandando para o seu pai, seu João de Bages, e também a mamãe Maria Helena, pessoal aí do Vale do Sonho curtindo o programa. E ele pediu a música com João Paulo e Daniel, Hoje Eu Sei. E atendendo agora, Arrepiado, Dona Tereza. Forte abraço, pessoal aí curtindo o programa Porteira Velha. Arrepiado pediu a música com Sérgio Reis. Romaria tá mandando para todos que estão curtindo aí o programa Porteira Velha. A primeira música, Hoje Eu Sei. João Paulo e Daniel.

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0: 5:32. 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

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Atendendo agora a Gisele Francine Soares, pediu uma música, mandando para o seu sobrinho, que o primo dela que está fazendo aniversário hoje. Ele chama Miguel Gustavo Serafim. Recebe os parabéns da Gisele e do seu esposo Ademar. Forte abraço. E ela pediu Castelo de Amor. Quem canta? Trio Parada Dura.

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1: Cinco horas e 40 minutos, é o programa Porteira Velha deste feriadão. Amanhã é dia de Corpus Christi, tá bom? Amanhã, feriadão santo. E atendendo agora quem vai falar comigo, Mariana. É, boa tarde, Mariana.
2: Boa tarde, Hélio. Ô, Hélio, você tem aquela música que Deus me ouvisse? Com quem canta?
1: Chitão e Chororó.
2: Chitão e Chororó?
1: É.
2: Eu queria que você tocasse ela pra mim, que eu mando pro meu irmão Zé e o Alvo que tá aqui na minha casa hoje, tá? Um abraço, Hélio.
1: Outro, fica com Deus. Curte comigo aí, Chitãozinho e Chororó. Ah, se Deus me ouvisse, seria tão bom.

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5: 5:46. 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Atendendo agora a Donizete Leite. Alô, Donizete Leite, aquele abração. Pediu uma música, mandando para sua esposa, a Toninha. Alô, Toninha, curtindo o programa Porteira Velha. Aquele abração, falou, toca um modão bom aí, Goiânia e Paranaense. Curte essa daí comigo, ó. A Viola e a Pescaria. Eu sou ruim de pescar.

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3: 5:50. É o programa Porteira Velha, aqui na Nova Cultura FM 90.1. 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Você vem comigo até logo mais às 6 horas com a boa música sertaneja. Quero mandar um forte abração pessoal aí de Itaiaçu. Alô, pessoal de Itaiaçu, Geada, aquele abraço, Geada. A Maria José no sítio aí, São Sebastião, em Fernando Prece. Alô, Débora, forte abraço, beijos, que Deus abençoe. A dona Isaura de Grande, curtindo o programa Porteira Velha. Essa música vai para a senhora, Noite Fria. Pedro Bento, Zé da Estrada, aqui na Nova Cultura FM 90.

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2: Que pena, acabou-se o programa Porteira Velha desta quarta-feira, dia 3 de junho, ano 2026, com a apresentação de Hélio de Pontes. Mas você fez a programação toda especial juntinho comigo através do telefone 3242-1258 e também pelo WhatsApp. E vai ficando por aqui também as seguintes firmas: Barbizando da Construção, Banana Locações, Serralheria Moreiro, Alumínios e Vidros, Comércio de Fruta Tercine, Supermercado Ipiranga. 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Essas empresas voltam amanhã, dia 4, Corpus Christi, feriadão. Vai estarei aqui ao vivo trabalhando junto com você neste feriadão, tá certo? Minha última música é Cacique Pajé, Velho Arado. Tenham todos uma boa noite.

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3: 6 horas, Ave Maria.
4: Em nome do Pai, do Filho e do Espírito Santo.
3: Amém.
4: O anjo do Senhor anunciou a Maria.
3: E ela concebeu do Espírito Santo.
4: Ave Maria, cheia de graça, o Senhor é convosco. Bendita sois vós entre as mulheres e bendito é o fruto do vosso ventre, Jesus.
3: Santa Maria, Mãe de Deus, rogai por nós, pecadores, agora e na hora da nossa morte. Amém.
4: Eis aqui a serva do Senhor.
3: Faça-se em mim, segundo a vossa palavra.
4: Ave Maria, cheia de graça, o Senhor é convosco, bendita sois vós entre as mulheres, e bendito é o fruto do vosso ventre, Jesus.
3: Santa Maria, Mãe de Deus, rogai por nós, pecadores, agora e na hora da nossa morte. Amém.
4: E o Verbo de Deus se fez carne
3: e habitou entre nós.
4: Ave Maria, cheia de graça, o Senhor é convosco, bendita sois vós entre as mulheres e bendito é o fruto do vosso ventre, Jesus.
3: Santa Maria, Mãe de Deus, rogai por nós, pecadores, agora e na hora da nossa morte. Amém.
4: Rogai por nós, Santa Mãe de Deus,
3: para que sejamos dignos das promessas de Cristo.
4: Oremos, infundi, Senhor, como vos pedimos, a vossa graça em nossos corações, para que nós, que pelo anúncio do anjo, conhecemos a encarnação de Jesus Cristo, vosso Filho, pela sua paixão e morte de cruz, cheguemos à glória da ressurreição. Por Cristo, Senhor nosso.
3: Amém. Santo anjo do Senhor, meu zeloso e guardador, se a ti me confiou, a piedade divina sempre me rege, me guarda, governa e ilumina. Amém.
4: As almas dos fiéis defuntos,
3: pela misericórdia de Deus, descansem em paz. Amém. Amém. Ouçamos agora a proclamação do Evangelho e a reflexão.
4: O Senhor esteja conosco.
3: Ele está no meio de nós.
4: Proclamação do Evangelho de Jesus Cristo segundo Marcos.
3: Glória a vós, Senhor.
4: Naquele tempo, vieram ter com Jesus alguns saduceus, os quais afirmam que não existe ressurreição, e lhe propuseram este caso. Mestre, Moisés deu-nos esta prescrição. Se morrer o irmão de alguém e deixar a esposa sem filhos, o irmão desse homem deve casar-se com a viúva, a fim de garantir a descendência de seu irmão. Ora, havia 7 irmãos. O mais velho casou-se e morreu sem deixar descendência. O segundo casou-se com a viúva e morreu sem deixar descendência. E a mesma coisa aconteceu com o terceiro. E nenhum dos 7 deixou descendência. Por último, morreu também a mulher. Na ressurreição, quando eles ressuscitarem, de quem será ela mulher? Porque os 7 se casaram com ela. Jesus respondeu: acaso vós não estáis enganados, por não conhecerdes as Escrituras nem o poder de Deus? Com efeito, quando os mortos ressuscitarem, os homens e as mulheres não se casarão, pois serão como os anjos do céu. Quanto ao fato da ressurreição dos mortos, não lestes no livro de Moisés, na passagem da sarça ardente, como Deus lhe falou: eu sou o Deus de Abraão, o Deus de Isaque e o Deus de Jacó? Ora, ele não é Deus de mortos, mas de vivos. Vós estáis muito enganados. Palavra da salvação.
3: Glória a vós, Senhor.
4: Querido irmão, querida irmã, a paz de Jesus, o amor de Maria e o carinho de São José. Amanhã, como é do conhecimento de todos, celebraremos o Santíssimo Corpo e Sangue de Cristo. Se alguém lhe perguntasse hoje qual é o maior presente que Jesus deixou para a Igreja, o que você responderia? A solenidade de Corpus Christi nos recorda justamente isso. O maior dom do amor de Cristo é a Eucaristia, sua presença viva e real no meio de nós. Na solenidade de Corpus Christi, a Igreja proclama ao mundo que Deus não está distante. Ele permanece conosco, está nos sacrários, nas missas celebradas diariamente, nas procissões que percorrem nossas ruas e, sobretudo, deseja habitar o coração de cada fiel. Contemplemos, portanto, esse grande mistério de amor. Jesus que se faz pão para que tenhamos vida. Na solenidade de Corpus Christi, a Igreja não celebra apenas um símbolo ou uma lembrança distante. Celebramos um Deus que quis permanecer conosco, que se faz alimento para a nossa caminhada e que continua a passar pelas ruas de nossas cidades, abençoando o seu povo. E para concluir a nossa reflexão, acompanhemos o texto escrito pelo saudoso Dom Albano Cavalim, arcebispo emérito de Londrina, falecido em 2017. Diz o texto: nada no mundo é tão universal, tão comum a todos os gostos, pessoas, raças e idades, como o pão. Sim, o pão seria a imagem seria universal e específica para todos da união e do amor, que deve existir entre todos os homens. Com efeito, o pão é alimento habitual e cotidiano do homem, representa a nossa vida, nosso trabalho, nossa união. Ganhar o pão é idêntico a ganhar a vida. E, além disso, o pão é alimento específico, só do homem. É verdade que podemos alimentar-nos de frutas ou carne, mas estes são também os alimentos dos animais, que também sabem ajudar, caçar ou colher. O pão, porém, só o homem pode fazer. Só a inteligência do homem é capaz de semear o grão, colher, bater a espiga, moer, amassar a farinha, cozer o pão. Tudo supõe inteligência e vontade, características do homem feito à imagem e semelhança de Deus. O pão é também o alimento de todas as idades. Comem-no as crianças, os jovens, os adultos e as pessoas idosas. É o alimento dos europeus, dos americanos, dos africanos e asiáticos. É o alimento universal. O pão é o símbolo da união. Para que um pedaço de pão chegue até a mesa, é preciso que o mundo inteiro, com sua inteligência e com suas mãos, colabore. É longa a sua história. Ele passa pela mão que semeia, que colhe, que carrega, supõe fábricas e supõe comerciantes. Ele une os homens de todo o mundo, uns ajudando aos outros. E está feito o pão, pois foi esta matéria, o pão, que Jesus tomou para fazer a Eucaristia, o verdadeiro momento do amor de Deus para com os seus filhos. Jesus transformou o pão da terra em pão vivo que desceu do céu, no pão que simbolizava a união e o amor entre os homens. Jesus encarnou o amor de Deus. Queridos irmãos, você já se programou para amanhã, a festa de Corpus Christi? Daqui a pouco, a Andrea vai falar para a gente os horários, né? Para a gente poder participar. dessa linda solenidade. É o único dia que Jesus sai pelas ruas da nossa cidade exposto. Vamos fazer uma forcinha para participar. Graças e louvores se deem a todo momento
3: ao Santíssimo Diviníssimo Sacramento. Atenção para os avisos paroquiais. Hoje, quarta-feira, 3 de junho, logo mais às 18h45, reza do terço da Mãe Rainha e logo após, às 19h30, grupo de oração Renovação Carismática Católica, no Salão Monsenhor Luiz. Às 20h, missa na Igreja Nossa Senhora do Carmo, em Anhumas. Amanhã, quinta-feira, 4 de junho, Corpus Christi. A decoração dos tapetes terá início às 6h e, como nos anos anteriores, contamos com a ajuda em relação ao cafezinho. Ao longo do trajeto da procissão, os moradores podem montar pequenos altares em frente às suas casas. A missa será no recinto da Feira do Produtor, Praça São Benedito, às 16h, e o gesto concreto será em prol aos vicentinos que necessitam de leite, café, bolacha e molho de tomate. Sexta-feira, dia 5 de junho, às 7h, não haverá missa. Às 19h30, missa do Apostolado da Oração. Será no Salão Monsenhor Luiz. Após a missa, reunião para os membros do Apostolado. De 6 a 13 de junho, haverá o Bazar da Pechincha em prol ao Horto de Deus. Doações podem ser entregues na Secretaria Paroquial. No dia 21 de junho, encontro diocesano da Renovação Carismática Católica na Basílica, com início na missa das 7h e término previsto para as 16h, com a presença de Gil Mota. Informações para inscrição na Secretaria Paroquial. Agora, da Paróquia Santuário Diocesano Nossa Senhora do Rosário de Fátima. Logo, quinta-feira, amanhã, 4 de junho, às 16h, missa solene, em seguida, procissão de Corpus Christi, na Paróquia de São Benedito, seguindo para a Basílica Menor do Senhor Bom Jesus. Na sexta-feira, 5 de junho, às 19h, missa do Sagrado Coração na Capela do Divino Pai Eterno. No sábado, 6 de junho, às 18h, missa na Capela do Divino Pai Eterno. E às 19h15, missa na Capela de São João Batista. Caros irmãos e irmãs, encerrando este momento, rezemos pelas nossas famílias, especialmente pelas crianças, pelos idosos e pelos enfermos. Rezemos pelos aniversariantes deste dia e também pelos agonizantes e por quem precisa receber alguma graça urgente, que por intercessão da Virgem Maria, o Senhor Bom Jesus abençoe a todos. Estivemos reunidos e continuaremos unidos em nome do Pai, do Filho, do Espírito Santo.
4: Amém.
3: Com vosso Divino Filho, abençoa-nos, ó Virgem Maria. Boa noite a todos.
4: Boa noite.

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5: Muito boa noite, desportistas. Hoje, quarta-feira, dia 3 de junho. Muito obrigado, Deus, por mais essa jornada esportiva aqui pela Nova Cultura 90.1. Sistema Cultura de Comunicação. Muito obrigado pelo carinho da sua audiência, você que está ligadinho aí com a gente no radinho e também nas redes sociais. Onde você está, ó? Onde você está assistindo nós hoje, amor da vida? No YouTube, na televisão, no radinho das irmãzinhas lá, que agora a gente... Toda manhã a gente acompanha o terço das irmãs. E aí, onde você está ouvindo? Muito boa noite para você, Hélio de Pontes. E muito boa noite para o meu parceiro, João Moreira Neto, Big Joe. Boa noite, João.
6: Boa noite, Hélio. E boa noite a todos os ouvintes.
5: É isso aí. Olha, gente, não temos campeonatos agora. Nós vamos ter só os amistosos, mais um amistoso da seleção brasileira, né? E aí depois... nós vamos ter dia 13 o primeiro jogo da Celeste Canarinho aí. Esse próximo amistoso é contra o Egito, né, João? Que a gente falou ontem,
6: isso,
5: né?
6: Isso.
5: Contra o Egito, seleção brasileira aí se preparando, seleção brasileira cheia de coisa, né? Nós vamos falar aí da premiação da seleção brasileira. Bacana a premiação. FIFA vai gastar uma fortuna, mas muito fortuna. É dia 6 agora, ó. Sábado, às 7 da noite, às 19 horas, é o Brasil e Egito, viu, gente? Sábado, às 19 horas, Brasil e Egito. E depois, dia 13, que é no outro sábado, Brasil e Marrocos. É isso, né, João? Olha lá. Dia 13, também às 19 horas, no sabadão, Brasil e Marrocos. Nós vamos estar tudo, seu avô e eu, vamos estar na festa da Menizildinha, que começa hoje, o Anjo do Senhor. Começa hoje, vai até domingo, depois volta na quarta-feira, dia 10, e vai até o dia 14, né? Começa hoje, dia 3, vai até o dia 7, depois dia 10 ao dia 14. Uma festa que está assim, sensacional, uma roda gigante, um parque sensacional, palco externo. Murilo, Fran e toda a diretoria do Educandário aí estão de parabéns, porque é uma festa incrível. Vai ser muito bom. O Murilo como presidente trazendo, João, o parque de diversão de volta, que ficou alguns anos sem ter, né? É bacana demais da conta, viu? Olha lá. Não tem problema não, amorzinho. Chega o aço. Tá bom demais. E vamos falando de esporte, vamos falar bastante coisa esses dias, esse tempo de Copa, falando das seleções, falando, né, de tudo e falando do mercado da bola, o que está acontecendo com os jogadores, algumas curiosidades. Por exemplo, ó, você sabia, João Neto, você que é um estudioso, conhece bastante de vários esportes, de todos os esportes, que é proibida a paradinha no pênalti no futsal?
6: Sim, aquela paradinha aqui, do Neymar, né? Não é só a paradinha do...
5: Ele vai, ele finge que vai bater, aí ele afasta. Quer ver? Ó. Dá uma olhada. Depois vamos... Viu? Ele fingiu.
6: Sim.
5: E aí ele afastou. O árbitro anulou. Eu vou esperar passar de novo. Vou mostrar pra vocês. Vocês fiquem espertos aí que eu vou mostrar, porque não dá pra gente colocar vídeo. Tá bom? Mas é... A paradinha no futsal não é permitida. É regra, não pode, ó.
6: Mas no futebol hoje também, no campo,
5: presta,
6: né?
5: Presta atenção, ó. O jogador de azul vai bater o pênalti, ó. Presta atenção, gente, ó. E ele tá perto da bola, ó. Certo? Pé direito na bola, pé esquerdo mais pra trás. Ó o que ele vai fazer. Ele finge que vai bater e não bateu. Ele faz um movimento com a perna. O árbitro vai lá e anula o pênalti. E mostra pra ele por quê. Ele finge que vai bater, ele ameaça, não bate e vai pra trás pra poder cobrar o pênalti. Na hora que ele dá a ameaçada, que ele faz o gesto ali com a perna, né? De bater e não bate, o árbitro já cancela tudo. E sabe o que acontece? É regra. Não pode. Não é permitido. Se vier correndo também e der a paradinha do Neymar ou der uma paradinha antes de bater, também é anulado o pênalti. Então aí é uma curiosidade, é importante a gente conhecer as regras, né, João? Conhecer tudo que está acontecendo.
6: Na regra é considerado como simulação de chute. Simulação Exatamente, de chute não pode acontecer, né?
5: É só uma
6: pode
5: acontecer mesmo.
6: Com a bola rolando, né? Que é aquele que é drible, na verdade. Você fingir que vai chutar e cortar pro lado e aí sim bater. Isso é permitido durante a bola rolando. Ali você faz o que você quiser.
5: Sim, aí...
6: Mas na bola parada não pode, nem na falta.
5: Não pode.
6: Na falta ainda você pode fazer a jogada ensaiada, né? Que um passa, vai por cima da bola, não chuta e o outro chuta. Isso pode, mas a paradinha também não é permitida.
5: Não é permitido. Agora, se você tiver jogando, a bola estiver em andamento, o jogo estiver, a bola estiver correndo, e aí você limpa pra cá, limpa pra lá, ameaça bater, o goleiro cai, você corta pra lá, ameaça bater, o zagueiro cai, o cara que tá te marcando ali, isso pode, com a bola em jogo. Falta e pênalti não pode. Mas aconteceu uma coisa mais absurda ainda. Aqui no Brasil, eu não lembro que divisão que era, eu peguei a matéria e acabou passando e acabei não falando. Uma coisa mais extremamente absurda, para mostrar o tanto que a arbitragem é ruim. O juiz conseguiu, o árbitro da partida conseguiu dar impedimento numa cobrança de lateral, João. E anulou o gol. Acho que foi gol do Mirassol, não lembro que jogo que é, acho que foi de primeira divisão, foi Mirassol. Ele anulou o gol na cobrança de lateral porque ele falou que o atleta estava impedido, mas cobrança de lateral não tem impedimento, gente. Não tem impedimento na cobrança de lateral. Como pode ser ruim assim? E o pior é que o VAR não chama. O VAR não fala nada. É. Anulou o gol e anulou o gol. Depois da palhaçada que eles fizeram, Palmeiras e Chapecoense, você viu o que eles estão fazendo agora? Agora eles suspenderam o Paulinho.
6: Sim, eles
5: teve
6: suspenderam
5: um novo
6: ele.
5: Julgamento, porque o Paulinho não havia sido suspenso.
6: Uhum.
5: Teve um novo julgamento e agora o Paulinho foi suspenso. Tem... Por quê? Porque a Chape, eles prejudicaram a Chape. Apesar da expulsão. E hoje saiu a sentença também, o Alan, pela expulsão contra a Chapecoense, pegou dois jogos. Mas o Palmeiras vai recorrer. Eles estão fazendo isso para acalmar os ânimos, porque foi muito feio o que foi feito em favor do Palmeiras contra a Chape, gente. A última colocada.
6: E aí tem um problema muito grande, né? Nisso tudo, problema imenso, que é esse vai e volta, né? O juiz foi lá, deu o gol. O VAR chamou o juiz do nada, mesmo o VAR confirmando o gol, o juiz tira o gol, anula o gol. Aí agora, eles vão e não aplicam a punição ao Paulinho. Pouco depois, eles aplicam a punição ao Paulinho. E aí fica com aquela nuvem, né, pairando por ali, o fantasma do bastidor. O que está acontecendo nos bastidores?
5: Exatamente.
6: Tem alguma coisa acontecendo lá atrás que a gente não está vendo para poder
5: Exatamente. Tudo
6: isso mudar do nada. É, o fantasma do bastidor é o que come o futebol brasileiro pela perna. É o que come o futebol, comeu o futebol paulista primeiro e agora está comendo o futebol brasileiro.
5: O árbitro desse jogo foi afastado, como nós comentamos aqui.
6: Sim.
5: Agora o Alan do Palmeiras foi suspenso. Hoje o STJD suspendeu, né? Só que a reportagem apurou que o Palmeiras vai recorrer ao Tribunal Pleno, que é a segunda e última instância da Justiça Desportiva. Não vai reverter, tá bom? Porque a Chapecoense foi prejudicada, a Chapecoense é a última colocada. Ficou feio demais, né, Valentim? Grande abraço pra você, Valentim Barbizan, Fabinho Carnacione, Thiago Oliveira, que é São Paulino, Marco Furino e Regina, parmeirenses. O Itamar, que é parmeirense, grande abraço para todos vocês. Obrigado pelo carinho da audiência aí. Natalim Pereira, lá da Cachoeira. Grande abraço pra vocês, viu, gente? O Aldinho, que trabalha no Garatini, trabalha na Roots, né, Aldinho? Vamos estar junto hoje. Abraço pra vocês também. Isso tudo acontecendo justamente pelo que o João tá falando, pelos bastidores. Deixa eu pegar a matéria aqui do Paulinho também, pra falar pra vocês. O Paulinho aqui, ó. É pra compensar o jogo da Chape, gente. Não tem outra explicação. Só pode ser suspender o árbitro de campo e o árbitro do VAR. E agora, olha lá. Após recurso da procuradoria, que não aceitou a absolvição, o caso foi levado ao Tribunal Pleno, que é a última instância do órgão público. No novo procedimento, o atleta foi penalizado com uma partida de suspensão. Não cabe recurso por parte do Alviverde. O atacante está suspenso o jogo contra o Curitiba na retomada do Campeonato Brasileiro. Então, esse não cabe recurso, né? A procuradoria do STJD não aceitou e aí suspendeu por um jogo, não vai pegar o Curitiba. Já o Alan foi suspenso por dois jogos na volta do Brasileiro, mas o Palmeiras vai recorrer à instância plena, à segunda instância do STJD. Mas não vai conseguir, viu, gente? Porque complicado, ficou feio mesmo, foi complicado. Bom, nós temos muitas notícias para vocês, mas eu quero falar agora, ó, da Itália, gente. Que coisa de louca, a Itália só. Ô, Gilberto Maida, você tá bom, meu amigo? Deus abençoe, amorzinho. Já falo com você já, só um minutinho, no intervalo eu falo. A Itália, Big Joe, embarca em avião e vira alvo de piadas, férias, porque não estão na Copa, ué. A caminho de um amistoso contra Luxemburgo, nesta quarta-feira, dia 4, né? Não, quarta-feira, dia 3. Hoje é 3, amanhã é 4. A seleção italiana virou motivo de chacota ao publicar uma imagem da delegação entrando em um avião com a legenda: em viagem. Jogadores jovens, ó, pode ver que a Itália tá renovando, como o João Neto falou, que precisa dessa renovação aí. Alguns jogadores de outras nacionalidades também, mas todos jogadores jovens, a Itália precisa disso. A esquadra tetracampeã do mundo ficou de fora da disputa da Copa do Mundo pela terceira vez seguida esse ano 2026, o que fez com que seguidores vissem a legenda enigmática como uma tentativa de fazer bonito ao meio do início do Mundial. Ei, meu Deus do céu, só rindo, né, Big Joe? Porque só deu, só.
6: É, cara, e realmente, a Itália pode até renovar sua seleção, pode tentar fazer algo novo, mas ainda assim vai demorar. E vou te falar, se a Itália não abrir o olho, ela perde o amistoso contra o Luxemburgo, viu? Porque tá muito mal, tá muito mal. Nessa hora do vamos ver, não consegue chegar. Né?
5: Inclusive todo tem um goleiro brasileiro lá em Luxemburgo fazendo muito sucesso, eu vou falar dele já já.
6: E aí, cara,
5: a Itália tá muito mal.
6: Nós vemos, novamente, é o que eu falo. Eu acho que no futuro próximo, a Itália pode dar muito trabalho por ser próxima ao pentacampeonato. Ela já tem 4, né? Então, por estar próxima ao pentacampeonato, ela vai dar mais trabalho até que a Alemanha, renovando essa seleção, pegando cada vez mais os naturalizados. Cara, aí você esquece. Porque boa parte do Brasil tem cidadania, pode ter cidadania italiana. E o local que mais revela craques é o Brasil. O grande problema do Brasil, de seleção brasileira, que é algo que eu penso, é que tem poucos cachorros magros. Pelo menos nessas últimas seleções que a gente teve, a gente não tinha um cachorro magro, que é o que mais tem nessa seleção de agora. Pessoas que jogam no segundo escalão da Premier League, segundo escalão da La Liga, primeiro escalão até do Brasil, mas eles são cachorro magro comparado a Vini Júnior, Neymar, o Antony joga no segundo escalão, mas ele já não é mais cachorro magro, né? Casemiro, o próprio Richarlison, que nem foi convocado, são jogadores que já estão com a carreira feita. Enquanto isso, a segunda prateleira da seleção brasileira vai querer muito mais, vai ter muito mais raça, porque eles jogam iguais os caras da primeira prateleira, só que com mais raça, muito mais vontade. E é isso que falta para a Itália. Falta esses cachorros magros aí. Falta essa molecada que quer mostrar, quer aparecer.
5: É isso mesmo. E é importante. Vamos ver a Itália daqui 4 anos. E o Uruguai, João, vai esperar pro Arrascaeta e evita decisão por corte no momento. E tá fazendo certo. A seleção do Uruguai recebeu os resultados dos exames e optou por manter o jogador na lista para a Copa. Tá? Internamente, a seleção sabe que a lesão é complexa e que não há nenhum prazo certo para o retorno, né? Mas o meia vinha se recuperando de uma fratura no ombro e tinha começado a ampliar a intensidade nos treinamentos para poder voltar aos campos. A lesão aconteceu justamente em meio a este aumento de carga. Então vamos ver o que vai acontecer com a Arrascaeta, aí, um importante jogador para a seleção do Uruguai, gente. Importante jogador para a seleção do Uruguai. Importante demais. Ah, e tem mais um aqui também, ó. A Conmebol puniu o atacante Eduardo Conceição, do Sub-17 do Palmeiras, após o jovem de 16 anos comemorar um gol contra a Argentina no Sul-Americano, Sub-17, imitando um macaco. O que aconteceu? Deixa eu explicar a história para vocês. O garoto sofreu ataque racista por um jogador argentino. E na Argentina eles são racistas, para eles é normal. Na América do Sul é tudo racista, eles são normais, o João Neto sabe disso, para eles é normal isso aí. Para a Argentina é normal, como é normal na Espanha também, como é normal, não é normal?
6: Como é normal em Portugal.
5: Portugal, vários países, eles não acham que é crime, eles acham que é normal.
6: Muito pelo argentino.
5: Xingar o cara de macaco, de um monte de coisa que eles xingam aí, entendeu?
6: E isso é muito tipo uma cicatriz cultural do argentino, achar que é descendente de europeu. Mas eles são tão indígenas e tão negros quanto a população brasileira.
5: Mas lógico.
6: A população indígena na Argentina é maior até que a população indígena no Brasil.
5: Eles acham que foram os europeus que colonizaram. Ah, aqui no Brasil foi os europeus que colonizaram.
6: Mas foram colônias de exploração.
5: Foi. Aqui no Brasil não foi Portugal que colonizou? Aí vieram os italianos, os japoneses, os chineses, vieram gente do mundo inteiro, vieram os poloneses, vieram os judeus, tem muito judeu aqui no Brasil. Tem muito do mundo inteiro aqui no Brasil. Mas algumas etnias...
6: Etnias se sobrepõem.
5: Muito, tem muito...
6: A própria italiana, a japonesa, as orientais em geral, né?
5: Exatamente.
6: A italiana, as orientais...
5: E aí depois, mas o Brasil não virou essa miscigenação, porque aí eles vieram, aqui tinha os índios, aí vieram os negros da África...
6: Os palopes, né, que a gente chama que são os negros que falam português.
5: Aí vieram os negros da África, que lá em Angola fala português,
6: Angola,
5: por exemplo.
6: Angola, Cabo Verde,
5: em vários países
6: Moçambique,
5: da África, E aí vieram pra cá e aí virou isso que é o Brasil hoje. Na Argentina a mesma coisa. No Paraguai, no Uruguai, na Colômbia. E ali a etnia indígena é maior do que no Brasil
6: aqui,
5: ainda.
6: Porque aqui teve uma...
5: Colômbia, Equador...
6: Nossa, é muito...
5: Nossa, é muito forte.
6: Aqui eles, muito por conta... do tamanho do Brasil, eles se reservaram lá em cima, Manaus, né, a região de Manaus,
5: onde
6: Amazonas,
5: tem mais mata, né?
6: Mais pra lá, mais na Mata Atlântica, na Mata Amazônica, na Mata Atlântica nem tanto.
5: É isso aí, ó. E o Eduardo Conceição, ele denunciou ao árbitro, gente, que ele foi ofendido. Sofreu injúria racial de um jogador do time argentino durante o jogo. E aí o árbitro não fez nada. O árbitro não adotou o protocolo, não paralisou a partida, não fez nada, porque pro árbitro deve ser normal também. E aí ele disse que comemorou como macaco em protesto. Ele fez o gol e comemorou imitando o macaco como protesto da injúria racial que ele sofreu. E agora a Conmebol pune o menino.
6: E aí é
5: 4
6: isso.
5: meses! Ele vai ser punido 4 meses sem poder jogar.
6: E aí é isso que eu pontuo toda vez que falam: ah, o Vinícius Júnior é chorão. Não, ele não é chorão, porque se você chora, você é punido, você é xingado pelo próprio povo do seu país. Você é xingado, o povo do seu país, que torce pra sua seleção, te xinga e te chama de chorão. Agora, se você dá uma de Daniel Alves e come a banana ou imita macaco, você é punido pela Conmebol. Então não tem que ser chorão, tem que acabar com a carreira de um jogador que faz uma coisa dessa. Um jogador que faz uma coisa dessa tem que aprender que ele nunca mais vai poder jogar futebol, né? E enquanto isso, quem tá sendo punido é a vítima. É a América do Sul. É o que a gente sempre

0: Mas a Comebol, a CBF é assim com a Comebol e é assim com a FIFA e aí é tudo farinha do mesmo embornar, como a gente fala, né? Gente, vamos agradecer os nossos parceiros, pessoal que está conosco toda noite aqui no Cultura nos Esportes, nos mantém aqui no ar. Sai daí não, que a gente volta já!
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2: Já estamos de volta. Hoje, quarta-feira, dia 3 de junho, início da festa da Menizildinha. Palmeiras solta nota oficial. Vamos ver se dá para ver aqui o que está falando. Divulgados pela CBF, na noite desse domingo, dia 31, os vídeos dos lances revisados pelo VAR no jogo entre Palmeiras e Chapecoense pelo Brasileirão são esclarecedores sobre os fatos ocorridos ontem e as falsas narrativas sugeridas após uma vitória alviverde. Se justificando, mas não adiantou não, que como a arbitragem errou, foi afastada, os jogadores estão sendo punidos agora. É o que o Gilberto Maida falou, é o que o alguns palmeirenses também falaram. Não era mais fácil dar o gol pra Chape do que ficar punindo os jogadores agora? Tira um, dois jogos, tira outro jogo, afasta a arbitragem porque na visão da CBF errou, o árbitro errou ao anular o gol. Então, cara, é complicado dar o gol, cara. É a Chape, meu irmão. Pelo amor de Deus, se o Palmeiras não ganhar da Chape, aí tá igual São Paulo, velho, que não ganha do Remo, não ganha de ninguém. Então, complicado isso aí, não precisa, né? Mas é isso aí. Ó, e a Itália venceu esse primeiro jogo após ficar de fora da Copa do Mundo por 1-0 contra Luxemburgo, olha lá. Tá certo?
3: É, então já tinha sido hoje.
2: É, foi hoje esse jogo.
3: Ah, tá.
2: Com o elenco quase, é que eu peguei a matéria ontem, não falei, tá. Vim falar hoje, agora veio a matéria pra mim.

0: É, da Itália vencendo. O único velho aqui é o Donnarumma, que é Donnarumma, não é?
1: É o Donnarumma que foi goleiro do PSG por muito tempo.
0: O Donnarumma que agora o resto da seleção é uma seleção inteiramente 100% renovada. Pode ver, só molecada, ó. Todos
1: inclusive,
0: jovens, ó.
1: Hoje,
0: olha aqui, gente.
1: Eu tava assistindo Polônia.
0: E o Hélio tirou nós do ar, olha lá.
1: É, só tá caiu, sem imagem. Né?
0: Não tem problema, Hélio. Só no radinho agora, gente.
1: Eu tava assistindo Polônia e Nigéria na academia, cara. 2-2.
0: Ah, voltamos, saiu, voltou.
1: Um jogaço da Nigéria. A Nigéria jogando muito bem. A Polônia, né, ali no, na medida do possível. E nenhum gol do Lewandowski, hein?
0: Olha aí.
1: Polônia e Nigéria sem nenhum gol do Lewandowski.
0: É, o Lewandowski tá velho, né, João? A idade chega pra todo mundo, né, cara? É complicado, né?
1: Mas a Itália ganhar de 1-0 em cima de Luxemburgo é triste, cara.
0: Então, mas é assim, ó. O que, que você tem que olhar? Você tem que olhar o contexto. Qual é o único jogador experiente da Itália? O goleiro.
1: Sim, mas...
0: O resto é tudo molecada, João. Tem moleque aqui de 19, 20, 21, 23...
1: Mas se você
0: 23...
1: bota a seleção sub-17 do Brasil pra jogar contra Luxemburgo, a seleção sub-17 abre um 6-0. Se bobear mais até que a seleção adulta, cara. Luxemburgo é um país pequeno e sem tradição no futebol. Daria pra Itália abrir mais. Ainda assim vai ficar desconfiança pro torcedor italiano.
0: É. Eu tô vendo aqui algumas possibilidades, João, do Real Madrid contratar, né? E hoje o Florentino Pérez falou que amanhã... Ele vai fazer um anúncio de um grande craque aí que ele tá trazendo pro Real Madrid, porque ele quer montar um time de craque, um time forte pra voltar a ser campeão.
1: Quer voltar a ser campeão? Tira o Mbappé de casa.
0: É só.
1: Já tão... dá um pé na bunda dele.
0: Nós estamos falando aí, ó, algumas possibilidades pro Florentino Pérez aí, ó.
1: Ah, é, são bons nomes. Konaté, o Dumfries jogou muito naquela temporada que a Inter de Milão foi pra final da Champions, né, tomou um sacode na final da Champions, mas foi muito bem. O Nico Paz...
0: Tá, não, como que foi pra Champions League? Não conheço.
1: O Rodri não pegaria. Tá ficando velho, não joga toda essa bola que todo mundo pensa que joga. E o Gvardiol joga uma bola. O Gvardiol joga uma bola legal.
0: Manchester City, né?
1: É, o City não foi muito bem essa temporada na Premier League. Foi bem, mas foi superado, né, pelo Arsenal bem no finalzinho, por muito pouco. Não foi campeão, sendo que dava pra ser campeão. E o Gvardiol teve grande parte nessa temporada do City, viu?
0: É. Vamos ver o que vai acontecer. Florentino Pérez... Ah lá, voltamos. Isso aí.
1: Deixa eu falar, eu acho que o Florentino Pérez. O Florentino Pérez, ele gosta muito de brasileiro. Ele gosta demais de trazer brasileiro. Aí vai depender. Né? Ele precisava de um técnico também novo, né? Porque ainda tá aquele técnico do Real Madrid B, do Real Madrid Castilha, então precisa, né, mudar bastante coisa. Eles têm bastante coisa pra pôr no eixo agora nessa meio de ano, que é o fim de temporada europeia. Tem muita coisa pra mudar.
0: Temporada europeia tá acabando agora.
1: Acabou.
0: Alguns
1: já.
0: Clubes, acabou. Mandando jogadores técnicos embora, isso. Contratando novos. E aí, voltando a falar daquela história do Kaká lá, o que acontece? O Kaká, como nós explicamos, ele precisa de 3 anos... com a licença da CBF para conseguir a licença da UEFA. E o acordo é esse, CBF e UEFA têm esse acordo, o treinador tira a licença da CBF, trabalha na América do Sul 3 anos, e aí a UEFA dá a licença da UEFA para eles. O Luiz Felipe não tem. Por quê? Porque ele ficou 1 ano e meio só no Flamengo, foi o único clube que ele treinou. Aí o Mônaco quis arcar com isso aí. E a multa é milionária, 150 mil euros por jogo. Só que aí tá conversando com a UEFA para ver se consegue liberar o outro time lá que ele ia. Como é que chama lá? Que era o
1: ele
0: inglês.
1: Tinha o Mônaco e o Bayer Leverkusen alemão.
0: O Bayer Leverkusen não quis encarar. Porque dá muito trabalho, não tá no prazo e aí ia ter trabalho. Mas o Mônaco conhece o sistema, tá negociando. E aí, qual que é a solução se a UEFA não permitir? Ele levou o auxiliar técnico dele, que era aqui do Flamengo. E por incrível que pareça, o Rodrigo Caio, que foi chamado por ele e trabalhou com ele no Flamengo, quando ele saiu, o presidente BAP queria que o Rodrigo ficasse. O Rodrigo falou, não, ele tá saindo, eu vou também. porque eu vim com ele, ele que me trouxe, então, em consideração a ele, eu vou. Sabe o que aconteceu? Ele não levou o Rodrigo Caio pro Mônaco. Não sei se é porque o Rodrigo não quis, se não conversaram, mas o Rodrigo saiu do Flamengo por ele, em consideração a ele. E aí não foi pro Mônaco com ele. Mas o auxiliar técnico do Felipe Luiz, que era o auxiliar dele no Flamengo, tem a licença da UEFA. Então, qual vai ser a solução se a UEFA não deixar o Felipe Luiz ser treinador? Ele vai treinar o time, quem vai assinar como técnico é o auxiliar técnico dele, que tem a licença UEFA. Sim. Até conseguir liberar essa licença para não ter que pagar multa. Então, no papel, o técnico é o auxiliar, mas o técnico é o Felipe Luiz.
1: Sim.
0: Aí acabou, aí não paga multa, entendeu?
1: Aí ele consegue burlar o sistema, né? Se até o roupeiro consegue ser técnico, porque é só ali dentro do vestiário... Tudo bem, é uma boa tática do Felipe Luiz, mas vai ser regularizado rapidinho, viu? Pra ele poder assinar como técnico. Eles conseguem burlar, não só burlar, eles conseguem comprar a licença do Felipe Luiz, bem provavelmente. O Mônaco é uma instituição que tem um pouquinho de dinheiro, sim, lá na França. Eles têm um pouquinho de dinheiro, dá pra bancar pra ele, sim.
0: Eu acredito que sim. Ó, e o treinador, gente, o treinador Moser, que estava no Ceará, ele afastou tanto o Vina... quanto o atacante Pedro Henrique. Afastou os dois por desentendimento, tal, não gostou da cor do cabelo, da cor da barba dos caras, afastou os caras. Beleza, normal, o técnico tem o direito de fazer isso. O Vina vai se reentregar ao elenco com a saída do Moser. Agora o Pedro Henrique vai deixar o Vozão. Então aí o Pedro Henrique já não tem mais espaço no Ceará. Mas o Vina vai ser reintegrado. Foi afastado pelo treinador, né? E aí é complicado. É difícil essa situação. É uma situação complicada. Agora, eu vou falar uma coisa para você, hein, Big Joe. Nós não falamos ontem direito disso, mas situação complicada tá vivendo o São Paulo, hein? Cara, o São Paulo tava todo... Tinha o herdeiro da Ferrari queria vir investir no São Paulo com a SAF. Como é que ele chama aqui?
1: Diego Fernandes.
0: Diego Fernandes, né? Trazendo grandes investidores, trazendo grana, querendo investir aí 3 bilhões de reais, fazendo o São Paulo voltar a ser grande. O que acontece? O Diego Fernandes ficou muito chateado, muito incomodado com a vitória do Olten, porque é o que a gente fala, quem manda no São Paulo hoje? É o Olten, que é o presidente do Conselho Deliberativo, é o Rui Costa, que é o diretor do futebol, não é nem o Massis. E os conselheiros comem na mão dos caras, porque o Olten é o presidente do conselho. E o Olten, ele usou dinheiro do clube para pagar multas do Volvo dele, que o Volvo é do clube, o Volvo não é dele, é o Volvo que ele usa. Pra você ter uma ideia, o presidente do Conselho Deliberativo do São Paulo usa um Volvo. E aí ele teve 80 mil reais em multas por estacionar irregular, por excesso de velocidade. Quem pagou? O São Paulo. E aí também ele pagou 21 mil reais para arrumar o Volvo na concessionária. Quem pagou? O São Paulo. É complicado isso aí. E aí ele foi. E outras irregularidades. Muitas outras irregularidades que ele está sendo investigado. Mas isso só está vindo à tona porque a polícia civil, a polícia federal está investigando esses crimes no São Paulo. Porque se deixasse pela diretoria, ia estar tudo certo. O Conselho Deliberativo foi lá e não deixou o Walter ser afastado por 120 dias. Para não atrapalhar as investigações. O que o Diego Fernandes fez? Já soltou uma nota ontem mesmo, não deu para eu falar aqui para vocês, mas ele soltou uma nota falando o seguinte: o empresário São Paulino Diego Fernandes publicou uma carta aberta direcionada à torcida do São Paulo. Falando em torcida do São Paulo, eu tô gostando muito da Independente aqui de Monte Alto, mas cadê o cara da Independente lá, que foi lá, fez graça, palhaçada, aí perdeu pro Remo. Você nunca mais ouviu falar dele? O que ele tá fazendo? Mamando aonde? Porque é o Baby, né?
1: O Baby, ele posta nota. Inclusive, ele fez um post agora com a situação ali da concorrência. Não é concorrência, é da situação contra a...
0: oposição.
1: Ele postou nota, falou, né, que... descanse em paz o clube, porque não existe mais oposição em situação. Só que o ponto é que chegou a hora de fazer que nem a Gaviões fez. Ir lá dentro do CT e se precisar quebrar tudo, cara.
0: Eles foram lá, fizeram aquela palhaçada, os jogadores saíram lá
1: fora. O ponto é conversar.
0: Falaram um monte de besteira lá e ficou por isso mesmo. Perdeu pro Remo,
1: não
0: fez nada,
1: velho.
0: Não
1: é o jogador que tem que ouvir, é a diretoria.
0: Exatamente.
1: Tá na hora de pegar as cabeças.
0: É, e o Conselho Deliberativo absolveu o Outen Aires. Em tom de desabafo e demonstrando forte decepção com os rumos políticos do clube, Diego afirmou que o resultado da votação afasta investidores e compromete a credibilidade necessária para projetos de modernização. Vamos agradecer mais uma vez nossos parceiros, que já passou do nosso tempo já. E na volta eu continuo falando isso aqui para você. E do Corinthians também, que não pagou o garro até hoje e vai levar punição. Sai daí não, que a gente volta já.
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3: Já estamos de volta hoje, quarta-feira, dia 3 de junho. Gente, é o seguinte, a corrida eleitoral do Real Madrid. Florentino Pérez está lá há muito tempo e eu acredito que ele vai permanecer, mesmo o Real Madrid não ganhando alguma coisa já significativa há algum tempo. Ele contratou o Zé Mourinho. Os espanhóis gostam do Zé Mourinho. Eu não sei se o Zé Mourinho é o mesmo Zé Mourinho de antes. Eu acho que ele perdeu um pouco... Não sei. Vamos ver ele no Real Madrid. Não sei. Não sei. Ele estava em Portugal, no Benfica, não era? No Benfica ele estava, no Benfica.
4: Tanto que ele reclamou no jogo contra o Real Madrid, da dancinha do Vini, né? Das injúrias à serra, o Vini
3: brigar,
4: falou que era frescura.
3: Falou um monte de palhaçada. Isso. Eu não sei se o Zé Mourinho é o Zé Mourinho de 10 anos atrás, por exemplo. Não sei, mas vamos ver. Mas para ele garantir a reeleição, ele falou que se ele vencer, ele contrata ninguém mais, ninguém menos que esse cara aqui, ó. Que tá no Manchester City. Haaland. E aí, se ele chegar, Mbappé vai embora.
4: É, com certeza, porque não tem como ambos. Só se eles jogassem com o Haaland de centroavante e o Mbappé de segundo atacante. Mas
3: ele
4: aí
3: não
4: você,
3: vai aceitar.
4: Mas aí você deixa sobrecarregado o ataque e deixa falha no meio de campo. E hoje não tem como você jogar Champions sem um bom meio de campo. A gente viu isso acontecendo com o Arsenal e PSG na final, né? Uma pressão muito grande no meio de campo e no setor defensivo do Arsenal. E depois, na segunda parte, uma pressão muito grande na defesa do PSG, né? No finalzinho da prorrogação. Então, creio eu... que até para poder conseguir, né, equilibrar a balança, porque o Real Madrid tem dinheiro, mas não é dinheiro infinito, eles vão, bem provavelmente, mandar o Mbappé embora, pagar a multa dele, ó, filho, valeu, deu o que tinha que dar. Até porque Haaland e Mbappé, a gente tinha certeza que ia ser a rivalidade de Messi e Cristiano Ronaldo da nova geração, e não é o que tá acontecendo. É, a gente, na verdade, não tem ainda uma rivalidade desse nível. Tá muito difícil de chegar a uma rivalidade desse nível. Hoje, o que mais aponta de ser uma rivalidade legal é o Lamine Yamal, como um dos protagonistas, e o Vini Júnior. Também porque é ali da parte do Real Madrid, né? O próprio Mbappé também corria contra o Lamine Yamal, mas é muito por conta de Barcelona e Real Madrid. A nível mundial, hoje, a gente não vê nenhuma rivalidade muito grande.
3: É isso aí. E, gente, vocês lembram do Dante, que já jogou na seleção brasileira, jogava no Bayern de Munique? O Dante se aposentou dos gramados faz pouco tempo, né? Mês passado. E agora o Bayern de Munique anuncia o Dante como treinador do time B do Bayern de Munique. Bacana, é assim que começa, é no time B que tem que começar, ou no sub-20, é assim que começa.
4: E aí,
3: cara,
4: é algo que o próprio Felipe Luiz podia fazer, que também tem como adquirir sua licença da UEFA assim, né? Como a licença CBF você adquire, começando pela base, depois como preparador físico do profissional, auxiliar técnico do profissional, e aí técnico. Ele também conseguiria a licença UEFA hoje, trabalhando com o time B e depois o time principal.
3: É isso aí. Gente, eu quero falar só aqui do Garro, porque o que está acontecendo com o Garro? Deixa eu achar aqui a repercussão do Garro, porque o Corinthians não pagou ainda. Olha lá, não pagou o Taleres, o garro era do Taleres. E o Taleres, o presidente do Taleres, deu um prazo até o dia 12 de junho, dia dos namorados, para o Corinthians pagar. Se não pagar, vai entrar com punição pesada, tá bom? Junto à corte arbitral do esporte. Gente, valeu demais, Hélio, valeu, Big Joe, valeu. Muito obrigado pelo carinho da sua audiência. Até amanhã, se Deus quiser. E aquele abraço.
4: Um abraço a todos.
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8: Olá, boa noite.
7: Boa noite para você que nos acompanha em todo o país.
8: Quarta-feira, 3 de junho de 2026.
7: Vamos ao destaque do dia, reunião ministerial.
8: Melhoria da qualidade de vida do brasileiro ganha destaque.
7: Desenrola Brasil. Em menos de um mês já foram feitas 1 milhão e 400 mil operações de renegociação de dívidas.
8: O governo anuncia que será lançado programa para quem está adimplente, ou seja, em dia com os débitos.
7: Presidente Lula cita a taxação dos Estados Unidos a produtos nacionais e destaca a soberania brasileira.
8: E ainda...
9: A gente vai vender para quem quiser comprar. Se não quiser investir aqui, nós vamos procurar outro. O que tem que saber é que o Brasil é dono do seu nariz. Isso aqui é um país democrático e soberano.
8: E ainda, mais empresas podem acessar recursos do Plano Brasil Soberano.
7: O programa atende empresas exportadoras que tiveram impacto com tarifa norte-americana ou com conflitos no Oriente Médio. Claudio Mário Carvalho.
10: Portaria reduziu de 5% para 1% o impacto mínimo no faturamento bruto, exigido para que exportadores e fornecedores tenham acesso às linhas de crédito.
8: Você vai ouvir também vacina contra pneumonia e meningite.
7: A Pneumovinte já está sendo distribuída a estados e municípios para ampliar a proteção a crianças de 2 meses a 4 anos.
8: Imunização deve ter início na segunda quinzena de junho.
7: Hoje, na apresentação da Voz do Brasil, Mariana Jungmann e Luciano Seixas.
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7: Avanços nas áreas social, econômica e melhorias para as famílias brasileiras.
8: O presidente Lula realizou uma reunião ministerial e foi apresentado um balanço das ações do governo.
7: O presidente disse que espera realizar novas entregas até o mês de julho e ressaltou a soberania do país.
8: O editor Nazi Brum acompanhou a reunião e traz os detalhes para a gente ao vivo. Boa noite, Nazi.
11: Olá, boa noite, Mariana, boa noite, Luciano e os ouvintes da Voz do Brasil. Olha, nessa reunião ministerial foram apresentadas as ações do governo e como isso se refletiu na melhoria de vida para a população brasileira. O presidente Lula iniciou o discurso e foi o primeiro a destacar que, pela primeira vez, o Brasil atingiu o índice de desenvolvimento humano num patamar de muito alto. O IDH é medido pelas Nações Unidas para avaliar a qualidade de vida e o desenvolvimento de uma população.
7: Nazi, que outros avanços foram destacados nesse balanço do governo?
9: Bom, é um motivo de regozijo. É um motivo de regozijo para todos nós saber que o Brasil atingiu a sua maior performance na questão do IDH. Não é que a gente tem o melhor. A gente hoje faz parte do núcleo de países que são países de ponta em questão de qualidade de vida do povo.
7: Vamos lá então, Nazi. Que outros avanços foram destacados nesse balanço do governo?
11: Olha, Luciano, o governo do Brasil focou nas ações implementadas nos últimos meses. Entre os destaques, a aprovação do fim da escala 6x1 na Câmara dos Deputados e o fim da chamada taxa das blusinhas e imposto de importação para produtos de até $50. Na área social, a construção de 138 novas creches e a entrega de 31 mil cisternas pelo país. Na saúde, o programa agora tem especialistas, que já chegou a 52% dos municípios. E o programa Gás do Povo, que alcança todos os municípios, beneficiando 15 milhões de famílias. A ministra da Casa Civil, Miriam Belchior, destacou o lançamento do Move Aplicativos, que já registrou 740 mil motoristas de aplicativos e taxistas interessados no financiamento do carro novo em condições vantajosas. A ministra também citou o novo Desenrola.
12: O novo Desenrola Brasil Famílias, com 24 dias de operação, já renegociou 1 milhão e 400 mil operações com descontos de 85% na dívida original. De 20 bilhões, a dívida caiu para menos de 3 bilhões para essas famílias.
8: O ministro da Fazenda, Nazi, Dario Durigan, também fez um balanço, né, durante a reunião. O que, que a gente pode destacar?
11: Olha, Mariana, o ministro da Fazenda, Dario Durigan, fez um balanço positivo, citando a criação de 5 milhões de empregos desde 2023, com o aumento de renda do trabalhador. O ministro ressaltou ainda que o crescimento do país superou as expectativas e que os brasileiros estão pagando menos impostos. Lembrando que o governo isentou o pagamento do imposto de renda para quem recebe até R$5 mil por mês. Vamos ouvir o que ele disse.
13: Por isso que nós acertamos as contas do país, colocando o pobre no orçamento e cobrando de quem tem capacidade econômica. Quem hoje vive de salário paga menos tributo. E quem tem fundo offshore, quem é dono de bet, hoje paga pela primeira vez tributo no país, o que é muito devido, o que é muito justo.
11: Olha, o presidente Lula também aproveitou a reunião ministerial para falar sobre os Estados Unidos indicarem que vão impor uma taxa de 25% a produtos brasileiros. Lula lembrou que o governo, mais uma vez, vai adotar o caminho do diálogo, sem abrir mão da soberania do país em nenhum momento nesse processo.
9: Se os Estados Unidos quer problema, ele tem o direito de não querer. Agora, nós não vamos ficar chorando, nós vamos procurar outros parceiros. Se ele não quer comprar, a gente vai vender para quem quiser comprar. Se não quiser investir aqui, nós vamos procurar outro. O que tem que saber é que o Brasil é dono do seu nariz. Isso aqui é um país democrático e soberano. E por conta dessa soberania, nós faremos tudo o que for necessário. Nós queremos respeitar todo mundo, mas nós também queremos respeito.
7: E sobre as próximas ações do governo, o que, é que foi divulgado na reunião, Nazi?
11: Luciano, muitas entregas estão previstas para as próximas semanas. A gente pode citar um novo plano para o combate ao feminicídio, uma nova fase do programa Desenrola para pessoas que estão com os pagamentos em dia não caiam na inadimplência. E o Move Motos, uma nova modalidade de linha de crédito voltada para motociclistas que trabalham com aplicativos de entregas e transporte. Mariana, Luciano.
8: Nazi, obrigada pelas suas informações ao vivo.
7: O governo do Brasil manifestou hoje profunda discordância da conclusão dos Estados Unidos de que a pecuária brasileira utilizaria trabalho forçado em sua produção.
8: A investigação da seção 301 foi concluída pelo governo norte-americano para apurar situações de concorrência desleal praticada por países com os quais os Estados Unidos têm parceria comercial, entre eles o Brasil.
7: As conclusões dela vêm sendo utilizadas para justificar a aplicação de tarifas de importação sobre produtos desses países.
8: O Brasil considerou absurda a conclusão e destacou que a Organização Internacional do Trabalho reconhece o Brasil há décadas como referência no combate a práticas que violam a dignidade dos trabalhadores.
7: Por meio de nota, o governo brasileiro disse ainda esperar que as recomendações de taxação dos produtos brasileiros não sejam efetivadas e que atuará para reduzir danos que venham a ser causados à economia, aos empregos e à renda dos brasileiros.
8: Mais empresas brasileiras vão poder acessar os recursos do Plano Brasil Soberano.
7: O programa foi criado para minimizar os impactos das tarifas impostas pelos Estados Unidos ou aos conflitos no Oriente Médio.
14: Portaria publicada pelos Ministérios da Fazenda e do Desenvolvimento, Indústria, Comércio e Serviços reduziu de 5% para 1% o impacto mínimo no faturamento bruto, exigido para que exportadores e fornecedores afetados pelas tarifas impostas pelos Estados Unidos ou pelos conflitos no Oriente Médio tenham acesso às linhas de crédito. As solicitações vão poder ser feitas a partir da próxima segunda-feira, dia 8, no site ws.bnds.gov.br/elegibilidade-brasil-soberano. A medida beneficia empresas de setores como aço, cobre, alumínio, automotivo e moveleiro, além de exportadoras que mantêm relações comerciais com países do Oriente Médio. Segundo o governo, a iniciativa busca proteger a produção nacional e preservar empregos diante das incertezas do cenário internacional. O Plano Brasil Soberano oferece financiamento para capital de giro, produção voltada à exportação, compra de máquinas e equipamentos, ampliação da capacidade produtiva e inovação tecnológica. De acordo com o BNDES, o programa já recebeu pedidos que somam R$6,5 bilhões, dos quais R$1,6 bilhão já foi aprovado. Claudimário Carvalho, para a Voz do Brasil.
8: Os estados e municípios brasileiros já começaram a receber as doses da vacina Pneumovinte, que será introduzida no SUS, ampliando a proteção contra doenças como pneumonia e meningite.
15: O público principal dessa vacina são bebês e crianças de 2 meses até 4 anos de idade.
8: O uso novo do imunizante nos postos vai começar na segunda quinzena desse mês.
15: Também hoje foram firmados novos contratos de financiamento para entidades filantrópicas, como as Santas Casas.
16: Estados e municípios já começaram a receber as doses da vacina pneumocócica conjugada 20-valente, a Pneumovinte. O imunizante protege contra 20 sorotipos da bactéria causadora de infecções, como pneumonia e meningite. É o dobro da proteção da Pneumo 10, que hoje é oferecida no Sistema Único de Saúde e que será substituída gradualmente. O início da vacinação está previsto para ocorrer na segunda quinzena de junho, como anunciou o ministro da Saúde, Alexandre Padilha.
17: Mais ou menos 6 milhões e 100 mil doses sendo distribuídas já, uma parte já chegou, inclusive, nos estados e municípios. Estão programando o início, chamando a população para iniciar, procurar a unidade de base de saúde a partir do começo da segunda quinzena de junho, a partir de 15 de junho, essa ação já nas unidades de base de saúde. Nós vamos fazer, como sempre, uma ação aí na unidade básica de saúde para reforçar.
16: Também nesta quarta-feira foram assinados 8 novos contratos da linha de crédito Caixa Hospitais FGTS, somando R$800 milhões. O recurso vai atender hospitais e entidades filantrópicas conveniados ao SUS, como a Santa Casa de São Paulo. O vice-presidente Geraldo Alckmin explicou que, com as condições facilitadas do crédito, esses hospitais vão continuar reforçando o atendimento no país.
18: São hospitais que não têm lucrativo, que atendem o SUS, inclusive a alta complexidade. Em dificuldade financeira, muitos deles, então a boa notícia é que os juros, como pode utilizar recurso do FGTS, caiu de mais de 20% para 11%, e as Santas Casas e hospitais podem ter uma saúde financeira melhor, ampliar os seus serviços, atender bem a população do SUS.
16: O uso de recursos do FGTS para esses hospitais foi autorizado pelo presidente Lula no início do ano. O objetivo é socorrer algumas dessas entidades que enfrentam dificuldades financeiras. Ao todo, são R$4 bilhões para refinanciamento, alívio de dívidas e capital de giro até 2030, com taxas de juros reduzidas e prazos de até 180 meses. O valor contratado até agora já passa de R$1,6 bilhão. Reportagem Gabriela Noronha.
8: E a gente segue falando de saúde, porque existe uma substância que também funciona como uma vacina natural para bebês. É o leite humano.
7: Pois é, através dele, a mulher passa ao bebê anticorpos e proteção contra doenças, além da nutrição tão necessária nos primeiros meses de vida.
8: Mas nem sempre a amamentação mãe e bebê é possível. E nesses casos, as crianças recém-nascidas precisam de leite doado.
7: Para garantir que eles tenham acesso a esse alimento natural tão poderoso, o Ministério da Saúde lançou uma campanha para estimular a doação.
8: O Brasil tem a maior rede pública de bancos de leite humano do mundo. O leite é destinado a todos os bebês que precisam desse auxílio, em especial os prematuros e de baixo peso, internados em UTIs neonatais. Nos últimos 5 anos, mais de 4 milhões de recém-nascidos foram beneficiados pelas doações coletadas nos mais de 300 bancos de leite de todo o Brasil. E para que outras mães se tornem doadoras, o Ministério da Saúde lançou uma campanha nacional de incentivo à doação.
19: Para bebês prematuros e de baixo peso, internados nas unidades neonatais, o leite humano é muito mais que alimento. É nutrição, imunidade e mais chance de recuperação. Quando você doa esse leite para o banco de leite humano, entra em uma rede de cuidado e chega a quem mais precisa. Doação de leite humano. Solidariedade que nutre, vida que cresce.
8: A coordenadora da Rede Brasileira de Bancos de Leite Humano, Daniela Aparecida da Silva, explica quem pode doar.
20: Para ser doadora, ela precisa estar amamentando e produzindo uma quantidade excedente do que o seu filho consome. Então ela entra em contato com o banco de leite e ali ela faz a inscrição dela como doadora. E ela vai ter que apresentar os últimos exames realizados no pré-natal, os exames de sangue mesmo, e também responder um questionário que é justo sobre isso.
8: E uma pequena quantidade de leite pode transformar a vida de uma mãe e de um bebê. É o que garante a coordenadora das políticas de aleitamento materno da Secretaria de Saúde do Distrito Federal, Maria das Graças Rodrigues.
21: A quantidade que ele precisa é mínima, é pouquinho. É um ato de solidariedade, porque eu estou pensando em outra pessoa que às vezes eu nem conheço, ela está levando saúde para ele. Quando esse bebê recebe o leite dessa mulher, esse neném está livre de infecções, ele está melhorando a imunidade, esse bebê está se recuperando mais rápido.
8: Para saber qual o banco de leite mais perto da sua casa, você pode ligar no número 136 do Ministério da Saúde. Reportagem Graziele Bezerra. E cerca de 3 mil doulas profissionais que oferecem assistência às gestantes conquistaram o reconhecimento da atuação no Brasil.
7: A lei que regulamenta a atividade garante o acompanhamento em hospitais públicos e privados.
8: Agora, o governo quer ampliar esse atendimento no Sistema Único de Saúde.
22: A gestação e o parto representam momentos marcantes na vida de muitas mulheres. Julie já está na reta final da gravidez. Conta com o apoio de uma doula, profissional que oferece assistência à gestante, contribuindo para o bem-estar da mãe e do bebê.
23: Toda dúvida eu tiro com ela. Eu quero saber alguma coisa, eu estou sentindo alguma dor, eu pergunto para ela se é normal.
22: A doula de Julie, Gabriela Santos, fala da importância da grávida ser acompanhada por essa profissional durante o período de gestação.
24: Ser doula é acolhimento, é você instruir e você estar ali com o apoio de uma mulher que está trazendo uma nova vida ao mundo.
22: Agora, a proposta do governo federal é ampliar esse atendimento também no SUS. Recentemente, o presidente Lula sancionou lei que regulamenta a profissão de doula no país. Com o recente marco, as mulheres passam a ter o direito garantido de serem acompanhadas por doulas em qualquer maternidade. Para formar e capacitar mais doulas a atuarem no Sistema Único de Saúde, o governo do Brasil anunciou investimentos de cerca de 3 milhões de reais para a qualificação dessas profissionais na rede pública. O secretário de Gestão do Trabalho e da Educação na Saúde, Felipe Proenço, explica sobre a estratégia nacional e como os recursos vão ser utilizados.
25: É um investimento do Ministério da Saúde, vai ser repassado para as instituições que têm experiência e com isso a gente mobiliza tanto as escolas de saúde do SUS quanto as universidades para que possam realizar essa formação e com isso tenhamos mais doulas.
22: Segundo o secretário Felipe Proenço, para receber os recursos federais e formar novas doulas, estados e municípios precisam apresentar propostas ao Ministério da Saúde. Reportagem Cleide Lopes.
7: Nesta quinta-feira é Corpus Christi e a expectativa é de movimento intenso nas rodovias em mais um feriado prolongado.
8: Com o aumento do fluxo, a Polícia Rodoviária Federal reforça o policiamento até o próximo domingo, com foco na prevenção de acidentes.
7: De acordo com Estênio Pires, coordenador-geral de Segurança Viária da PRF, os motoristas devem estar atentos às condições do trânsito.
0: Três fatores que nos preocupam muito é a ultrapassagem, muitas vezes até em local permitido, mas não com tempo hábil para concluir a manobra, ocasionando o tipo de acidente que mais mata nas rodovias federais, que é a colisão frontal. O outro fator é o excesso de velocidade e o terceiro fator, a alcoolemia. Vários desses acidentes, nós temos a soma desses três fatores.
8: A PRF também vai intensificar a fiscalização em ônibus, micro-ônibus e vans nesse feriado.
7: Isso porque as rodovias federais registraram um aumento de cerca de 8% nos acidentes de trânsito envolvendo o transporte de passageiros.
8: Serão observados os documentos dos motoristas e dos veículos, o estado de conservação dos veículos e a forma como os passageiros são transportados.
7: Reforçando que a empresa de transporte de passageiros só pode exercer essa atividade após autorização da ANTT, a Agência Nacional de Transportes Terrestres.
8: Apoio à pesquisa nas cadeias produtivas da Amazônia, como açaí, cacau e babaçu.
7: Para isso, o governo do Brasil vai aplicar 150 milhões de reais do Fundo Amazônia em projetos de desenvolvimento e inovação do setor.
1: O governo do Brasil anunciou um investimento de 150 milhões de reais para o programa Desafios da Amazônia. O programa visa estimular projetos de pesquisa, desenvolvimento e inovação que tragam soluções para as cadeias socioprodutivas da Amazônia Legal. O investimento será feito com recursos do Fundo Amazônia, administrado pelo BNDES, o Banco Nacional de Desenvolvimento Econômico e Social, e coordenado pelo Ministério do Meio Ambiente e Mudança do Clima, em parceria com o Ministério da Ciência, Tecnologia e Inovação. No primeiro edital, os recursos destinados ao programa vão apoiar o desenvolvimento de soluções tecnológicas para as cadeias do açaí, cacau, castanha, cupuaçu e pescado. O superintendente da área de meio ambiente do BNDES, Nabil Kadri, aponta quais são os resultados esperados.
2: Essa iniciativa é uma iniciativa que visa fortalecer as redes de pesquisa e inovação em todos os estados da Amazônia brasileira. A gente pretende aprovar e apoiar 36 soluções tecnológicas para melhorar a tecnologia em cadeias produtivas de produtos da biodiversidade amazônica. São mais de 630 pesquisadores envolvidos nessa iniciativa, com bolsas de pesquisa e mais de 32 universidades e institutos públicos podendo ser beneficiados.
1: Os projetos deverão ser liderados por instituições de ciência e tecnologia da Amazônia Legal, mas podem reunir organizações de todo o Brasil. Poderão participar universidades públicas e privadas sem fins lucrativos, instituições de pesquisa e institutos federais, em parceria com associações comunitárias e cooperativas. Reportagem André de Barros Lima.
8: A partir de agora, famílias que recebem o Bolsa Família não perdem o benefício quando solicitarem o BPC.
7: O pagamento continua enquanto é feita a análise do pedido ao INSS.
3: Famílias em situação de vulnerabilidade social que solicitarem o benefício de prestação continuada, o BPC, podem receber o Bolsa Família durante todo o período de análise do pedido pelo INSS, o Instituto Nacional do Seguro Social. A mudança evita que os beneficiários precisem deixar o programa de transferência de renda antes da decisão sobre o BPC. Até então, muitas famílias eram obrigadas a pedir o desligamento do Bolsa Família porque o valor recebido podia elevar a renda familiar acima do limite exigido para acesso ao benefício assistencial. Com a nova medida, o desligamento do Bolsa Família só acontece se o BPC for concedido ao final do processo. processo. Nesse caso, o INSS comunica a decisão ao Ministério do Desenvolvimento e Assistência Social, Família e Combate à Fome, que interrompe o pagamento do programa. Os beneficiários continuam tendo direito aos valores retroativos do BPC, desde a data do requerimento, com possibilidade de compensação dos recursos pagos pelo Bolsa Família durante a análise do pedido. Para mais informações, acesse gov.br/mds. Raquel Mariano, para a Voz do Brasil.
8: Mais de 246 mil famílias de baixa renda já receberam antenas parabólicas digitais gratuitas por meio do programa Brasil Antenado.
15: A iniciativa atende moradores inscritos no CAD Único, que vivem em municípios com baixa ou nenhuma cobertura de televisão.
8: A ação contempla 323 municípios de 16 estados e pode beneficiar cerca de 650 mil famílias.
15: Com a nova antena, os moradores passam a ter acesso à televisão aberta, com melhor qualidade de som e imagem e a mais de 100 canais gratuitos.
8: As famílias que moram nas cidades atendidas podem solicitar o kit gratuitamente pelo telefone 0800-729-2404 ou pelo site do programa brasilantenado.org.br.
15: O serviço inclui tanto o fornecimento quanto a instalação da antena digital, sem custo para os beneficiários.
8: Essas foram as notícias do Governo do Brasil.
15: Uma realização da Secretaria de Comunicação Social da Presidência da República.
8: Com produção da empresa Brasil de Comunicação.
15: Fique agora com o Minuto do TCU. Em seguida, as notícias do Poder Judiciário e do Congresso Nacional. Lembramos que amanhã, dia de Corpus Christi, não tem Voz do Brasil. Boa noite.
8: A gente volta sexta-feira. Bom descanso. Até lá.
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5: Minuto do TCU.
6: O Tribunal de Contas da União fez auditoria para avaliar se as regras do Bolsa Família estão sendo cumpridas e como está o acompanhamento do programa. A fiscalização também verificou programas de transferência de renda implementados por estados e municípios. Em todo o país, foram encontradas quase 230 ações com propostas semelhantes ao Bolsa Família. Um dos maiores problemas está na falta de integração de dados com o CAD Único. O ministro relator do processo no TCU, Jorge Oliveira, explicou as consequências desse tipo de falha.
10: Na prática, isso significa que os entes federativos frequentemente não conseguem saber de maneira integrada quem está recebendo benefícios, quanto está recebendo e se há acúmulo indevido ou ausência de proteção social.
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12: STF invalida a idade mínima para a aposentadoria especial em atividades insalubres.
13: TSE mantém inelegibilidade do ex-governador do Rio de Janeiro, Cláudio Castro.
12: Consulta pública sobre o desempenho da Justiça do Trabalho vai até sexta-feira.
13: Boa noite, eu sou Marcela Luiza.
12: E eu sou Walter Lima.
13: O Supremo Tribunal Federal, por maioria, considerou inconstitucional a exigência de idade mínima para a aposentadoria especial em atividade insalubre.
12: A corte, no entanto, manteve o fim da conversão de tempo especial em comum e a nova regra de cálculo do benefício. Marta Ferreira.
26: A Confederação Nacional dos Trabalhadores da Indústria questiona dispositivos da reforma da Previdência que passaram a exigir idade mínima para aposentadoria especial e vedaram a conversão de tempo especial em tempo comum para períodos posteriores à promulgação da emenda.
27: Por maioria, o plenário decidiu que é inconstitucional a idade mínima criada pela reforma da Previdência, mas manteve a validade da proibição da conversão do tempo especial em comum e da nova forma de cálculo do benefício.
13: O Motoristas e cobradores de ônibus e motoristas de caminhão podem ter direito à aposentadoria especial.
12: Esse entendimento é do STJ. Fátima Uchoa.
9: A tese firmada pela primeira sessão do STJ deve ser seguida por juízes e tribunais de todo o país. O INSS defendeu que após a Lei 9.032 de 95, não seria mais possível conceder aposentadoria especial a motoristas e cobradores de ônibus e a motoristas de caminhão por causa da profissão, pois teria de ser comprovada a exposição a agentes nocivos químicos, físicos ou biológicos, e que não há previsão expressa sobre o caráter penoso da atividade. Porém, segundo o relator ministro Gurgel de Faria, o regulamento da Previdência não exclui esses trabalhadores do benefício, mas cabe a cada um demonstrar que exerceu atividade com riscos à saúde ou integridade física.
13: TSE mantém inelegibilidade de Cláudio Castro, ex-governador do Rio.
12: Ele foi condenado por abuso de poder político e econômico, condutas vedadas e captação ilícita de recursos nas eleições 2022. Fábio Ruas.
11: Os ministros do TSE entenderam que não houve omissão, obscuridade ou contradição na decisão de março deste ano. O relator ministro Vilas Boas Cueva destacou que não há contradição e omissão quanto à suposta maioria formada para cassação do diploma, isso porque apenas 3 ministros votaram nesse sentido, de um total de 7. Com isso, Cláudio Castro continua inelegível, mas não teve o diploma eleitoral cassado.
13: Termina sexta-feira o prazo para quem quiser participar da consulta pública da Justiça do Trabalho.
12: Você pode ajudar o Judiciário a desempenhar melhor suas funções em todo o país. Larissa Batista.
14: Até sexta-feira, você pode dar a sua opinião sobre o que deve ser prioridade da Justiça do Trabalho para os próximos anos. Você pode, por exemplo, dizer o que pensa sobre a forma como a Justiça do Trabalho atua e como poderia melhorar. Será que os processos são analisados com agilidade? É fácil ter acesso aos serviços da Justiça do Trabalho? Em qualquer lugar do país, o trabalhador ou a trabalhadora deve conseguir esse atendimento. Mas será que ele acontece? Se você tem alguma sugestão, essa é a chance de fazer a Justiça do Trabalho se tornar cada vez mais um meio seguro de cuidar das relações trabalhistas. Então, acesse tst.jus.br e participe.
13: Justiça condena motorista por transporte de cocaína em carga de carne em Goiás.
12: A denúncia foi apresentada pelo MPF, Vanessa Pereira.
16: Os mais de 529 quilos de cocaína, avaliados em cerca de R$ 37 milhões, estavam escondidos em meio à carga de carne bovina, que utilizava selos adulterados para simular a regularidade do transporte. Além disso, a droga exibia marcas de consórcios internacionais. O motorista do caminhão foi condenado a 10 anos de prisão e pagamento de multa por tráfico transnacional de drogas e uso de lacres com selos de Serviço de Inspeção Federal falsificados.
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13: Uma boa noite.
12: E até sexta-feira.
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19: Eu sou Paula Groba.
20: E eu sou Humberto Pinheiro.
19: E estes são os destaques de hoje do Jornal do Senado, que começa agora.
20: Presidente do Senado anuncia sessão de esforço concentrado na próxima semana.
19: Proposta pode acabar com financiamento de conteúdos online de ódio e misoginia.
20: Sancionada lei da Copa do Mundo Feminina.
19: Boa noite.
20: Boa noite.
19: Falta pouco mais de um ano para o Brasil receber pela primeira vez a Copa do Mundo de Futebol Feminino. E as regras para a realização do torneio já estão definidas.
20: Uma lei sancionada pelo presidente da República estabelece responsabilidades do governo, garante direitos à FIFA e prevê até indenizações para jogadoras que participaram de edições anteriores da competição. Repórter Bruno Lourenço.
28: O Poder Executivo sancionou a lei que estabelece as regras para viabilizar
0: para a realização da Copa do Mundo de Futebol Feminino, que ocorrerá de 24 de junho a 25 de julho de 2027 no Brasil. O texto trata da venda de ingressos, da decretação de feriado nacional em dias de jogos da equipe brasileira, proteção de direitos autorais, regras para captação e distribuição de imagens do campeonato e garantias aos torcedores e profissionais, como a facilitação para obtenção de vistos temporários, de turismo e de trabalho. A ex-jogadora Formiga, que defendeu a seleção em 7 Copas do Mundo e 7 Olimpíadas, torce pelo sucesso do evento e das atletas.
1: E que o ano que vem possamos comemorar tanto quanto esse ano e que as duas taças fiquem no Brasil, né? Desse ano venha e que a outra fique e que possamos cada vez mais evoluir em questão a respeito de nós mulheres, que possamos mudar a mentalidade que existe hoje de pessoas achando que ainda não somos capazes, né?
0: A lei também prevê o pagamento de R$500 mil às jogadoras que representaram o Brasil na primeira edição da Copa do Mundo Feminina em 1991 e do primeiro torneio global feminino organizado pela FIFA em 1988. A presidente da Comissão de Esporte do Senado, senadora Leila Barros, do PDT do Distrito Federal, defendeu a premiação.
2: O futebol feminino brasileiro carrega marcas profundas de proibição estatal e de preconceito social. A proibição perdurou por 4 décadas, sendo formalmente revogada apenas em 1979. As atletas que persistiram em sua paixão pelo esporte durante e após a proibição são pioneiras em sentido pleno, e a elas o Estado brasileiro deve não apenas reconhecimento, mas reparação.
0: 8 capitais brasileiras vão receber jogos da Copa do Mundo de Futebol Feminino: Belo Horizonte, Brasília, Fortaleza, Porto Alegre, Recife, Rio de Janeiro, Salvador e São Paulo.
19: E o Comitê Olímpico do Brasil, responsável pela participação do país nos Jogos Olímpicos e em outras competições internacionais, teve seus 112 anos celebrados em sessão solene do Congresso Nacional.
20: Durante a sessão especial, o presidente do COB, Marco Antônio Laporta, destacou avanços na legislação que fortaleceram o esporte olímpico brasileiro. Repórter Rodrigo Rezende.
21: Em 8 de junho de 1914, foi fundado o Comitê Olímpico do Brasil. A organização foi homenageada em sessão solene do Congresso Nacional. A senadora Leila Barros, do PDT do Distrito Federal, ressaltou o pioneirismo da organização esportiva brasileira.
2: O Comitê Olímpico do Brasil foi o primeiro Comitê Olímpico Nacional da América do Sul. Desde então, sua trajetória acompanha a própria evolução do esporte brasileiro, desde os primeiros passos da organização esportiva nacional até a consolidação do Brasil como uma potência olímpica reconhecida internacionalmente.
21: O presidente do COB, Marco Antônio Laporta, lembrou os avanços legislativos que permitiram mais investimentos no esporte olímpico brasileiro, como a destinação de recursos das loterias ao setor. A sessão solene contou com a presença de diversos atletas, entre eles Miraildes Maciel Mota, ou Formiga, jogadora do futebol feminino que disputou 7 Olimpíadas com a conquista de 2 medalhas de prata. Formiga ressaltou que a qualificação para uma edição de uma Olimpíada já é a coroação para a carreira de muitos esportistas.
1: Então eu espero que as pessoas tenham consciência que chegar não é fácil. Conquistar uma medalha também não é, né? Que tem adversários ali que não são fáceis. Mas quando conseguimos o passaporte para chegar a uma Olimpíada, já é uma glória, já é uma grande conquista.
21: Leila Barros afirmou durante a sessão solene que os congressistas devem se debruçar nas próximas semanas sobre projetos ligados ao esporte. Caso da derrubada do veto sobre a isenção de impostos de importação para equipamentos esportivos e a criação da Universidade do Esporte.
19: O presidente do Senado, Davi Alcolumbre, anunciou um esforço concentrado para acelerar a votação de matérias pendentes.
20: A primeira delas já tem data para ser analisada: a indicação do novo Corregedor Nacional de Justiça. Repórter Douglas Castilho.
22: O esforço concentrado é um período em que ocorrem sessões para discussão e votação de proposições, podendo ser dispensado o tempo dos discursos dos parlamentares. A votação do nome de Benedito Gonçalves para corregedor do CNJ é a única pauta definida até o momento. Os senadores Stephenson Valentim, do Podemos do Rio Grande do Norte, e Paulo Paim, do PT do Rio Grande do Sul, questionaram o presidente do Senado sobre a proposta de emenda à Constituição que acaba com a escala 6x1. PEC recentemente aprovada na Câmara dos Deputados. Mas Davi Alcolumbre disse que o tema precisa de um debate mais aprofundado e não deve fazer parte do esforço

0: num limite máximo de horas.
1: E o senador Cleitinho, do Republicanos de Minas Gerais, defendeu uma votação célere para o fim da escala 6x1. Apesar de várias propostas já terem sido apresentadas, com o mesmo objetivo, o parlamentar defendeu a votação do texto já aprovado pela Câmara dos Deputados para acelerar a mudança na legislação.
2: Na avaliação de Cleitinho, a medida deve avançar rapidamente no Senado, passando pelas comissões e sendo levada ao plenário o quanto antes. O parlamentar ressalta que a redução da jornada atende a uma demanda dos trabalhadores e, por isso, deve ser analisada com prioridade para o benefício da população.
3: Tudo que é para o povo, acho que tem que andar mais rápido. Passa nas comissões o mais rápido possível, porque eu tenho certeza que se fosse algum tipo de aumento em benefício da classe política, não demorava 5 meses, não. Então, espero que seja o mais rápido possível aqui, porque o povo espera.
1: Já o senador Carlos Portinho, do PL do Rio de Janeiro, é favorável que a proposta seja amplamente debatida no Senado antes da votação. De acordo com ele, por se tratar de uma medida com impacto para trabalhadores, empresas e para o futuro do país, é necessário ouvir representantes de diferentes setores e sanar dúvidas sobre os efeitos da redução da jornada.
2: Portinho destacou que a discussão deve buscar equilíbrio entre os interesses dos trabalhadores e dos empregadores, de forma a evitar prejuízos tanto para a geração de empregos quanto para a atividade produtiva.
4: O que eu tenho cobrado aqui é que essa discussão, ela passe nas comissões, sejam feitas audiências públicas, tem que estar o sindicato dos trabalhadores aqui, da mesma maneira que tem que estar os representantes do setor produtivo. É o que a gente quer discutir. Discutir é importante, é o trabalho do parlamentar.
1: Ganhar dinheiro com desinformação, discursos de ódio e ataques às mulheres pode passar a ser proibido.
2: Um projeto em análise no Senado quer impedir que conteúdos desse tipo sejam remunerados nas plataformas digitais. Repórter Marcela Cunha.
5: O projeto altera o marco civil da internet para bloquear o dinheiro com publicações de conteúdos que ataquem abertamente as mulheres, criando riscos reais de violência ou discriminação, mesmo antes de uma decisão da justiça. Se a rede social for negligente e permitir que usuários continuem lucrando com conteúdos que já tenham sido considerados criminosos, também poderá ser punida. A autora, senadora Augusta Brito, do PT do Ceará, lembra que hoje esse tipo de violência também impulsionada pelo interesse financeiro e reforça que a ideia é impedir que a liberdade de expressão seja usada como justificativa para a violência.
6: Esse projeto não censura ninguém, ele apenas afirma que ódio e mentira não podem ser premiados com dinheiro, sem confundir isso com opinião, crítica, ironia, sátira ou debate legítimo.
5: O texto define discurso de ódio, misoginia e desinformação e estabelece regras para a defesa do responsável pela publicação, que será avisado em até 48 horas e terá o direito de apresentar uma defesa para tentar recuperar o valor.
2: Com edição de Paula Groba e trabalhos técnicos de Eliseu Caires, o Jornal do Senado fica por aqui. Acompanhe agora as notícias da Câmara dos Deputados. Boa noite.
1: Boa noite e um bom feriado.
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8: Comissão aprova manutenção de merenda escolar durante calamidades.
9: Avança projeto que proíbe a distinção de gênero entre PM e bombeiros.
8: Projeto dificulta fechamento de salas para educação de jovens e adultos.
9: Boa noite. Avança na Câmara a proposta que estabelece condições mais rigorosas para fechamento de turmas de educação de jovens e adultos. Acompanhe na reportagem de Luiz Cláudio Canuto.
10: A Comissão de Educação da Câmara aprovou o projeto que estabelece condições mais rigorosas para o fechamento de turmas presenciais na rede pública para a educação de jovens e adultos. Segundo o projeto, para fechar turmas, deve haver justificativa do órgão responsável pela gestão da educação, o diagnóstico do impacto da ação e uma manifestação da comunidade escolar e do Ministério Público. A proposta muda a Lei de Diretrizes e Bases da Educação Nacional. O texto do deputado Hélder Salomão, do PT do Espírito Santo, foi aprovado conforme o parecer do relator, deputado Luiz Lima, do Novo do Rio de Janeiro. Lima afirma que a educação de jovens e adultos atende a um princípio da Constituição e expressa a garantia do direito direito à educação.
11: A gente ainda tem um percentual entre 25% e 30% de pessoas que passaram de 20 anos, que têm muita dificuldade com leitura, de compreensão de texto, e essas pessoas também ficam fora do mercado de trabalho.

0: E esse projeto é extremamente meritório, porque facilita e avisa essas pessoas e comunica, faz com que as secretarias de educação municipal ou estadual comuniquem às pessoas adultas do nosso país que é direito, sim, ela reingressar à sala de aula para ela aprender a ler, aprender a escrever de forma correta, melhorando a autoestima dessas pessoas.
1: O relator cita dados do IBGE de 2023, segundo os quais a taxa de alfabetização de brasileiros com 15 anos ou mais era de 94,6%, mas entre a população rural era pouco mais de 85%. Aproximadamente 11 milhões de pessoas entre 18 e 29 anos de idade ainda não completaram o ensino médio. O projeto, que estabelece condições prévias para o fechamento de turmas presenciais de educação de jovens e adultos na rede pública, vai ser analisado agora pela Comissão de Constituição e Justiça. Para virar lei, precisa ser aprovado pelos deputados e senadores. Da Rádio Câmara de Brasília, Luiz Cláudio Canuto.
2: Educação.
3: Comissão aprova a proposta que prevê manutenção de merenda escolar em caso de calamidade pública. A repórter Mônica Tati tem os detalhes.
4: A alimentação escolar poderá ser garantida mesmo em caso de situação de emergência ou estado de calamidade pública reconhecida ou decretada pelo governo federal. É o que prevê projeto aprovado pela Comissão de Educação da Câmara, como explica a relatora, a deputada Sâmia Bonfim, do PSOL de São Paulo.
5: É sabido que, no período letivo, a merenda escolar eventualmente é a única refeição dos educandos mais vulneráveis economicamente. Dessa forma, fazendo justiça às proposições pertinentes, todas elas certamente motivadas pela recente experiência de paralisação das escolas e de aumento da vulnerabilidade das famílias dos estudantes mais pobres, somos pela aprovação do projeto principal.
4: O texto da deputada Sâmia Bonfim também estabelece que, se as refeições não puderem ser feitas no ambiente escolar, será garantida a entrega de cestas básicas para as famílias dos alunos que estejam inscritas no Cadastro Único do Governo Federal. O projeto, que prevê a garantia de merenda escolar em caso de situação de emergência ou de calamidade pública, ainda tem que ser votado por mais 3 comissões da Câmara. Se for aprovado em todas, pode seguir direto para a votação no Senado. Da Rádio Câmara de Brasília, Mônica Tati.
2: Relações Exteriores.
6: Sargento Faur, do PL do Paraná, rebate acusações de que integrantes da oposição teriam atuado junto aos Estados Unidos para incentivar o aumento das tarifas contra produtos brasileiros. Ele afirma que defende a busca do diálogo para evitar medidas que prejudiquem o país.
3: Sargento Faur também apoia a classificação de facções criminosas brasileiras como organizações terroristas. O parlamentar avalia que a medida contribui para a efetividade do enfrentamento ao PCC e ao Comando Vermelho.
6: Tadeu Venere, do PT do Paraná, critica a atuação da oposição no caso das tarifas dos Estados Unidos sobre produtos brasileiros. Para ele, houve estímulo a medidas comerciais contra o Brasil. O deputado considera que a articulação externa tenta desgastar o governo federal.
3: Tadeu Venere contesta a tentativa de relacionar o aumento das tarifas apenas a decisões soberanas do governo dos Estados Unidos. O legislador defende a via diplomática e cobra explicações de parlamentares que fazem oposição ao Executivo Federal.
6: Padre João, do PT de Minas Gerais, considera a viagem de parlamentares da oposição aos Estados Unidos uma ameaça à soberania brasileira. Ele pondera que representantes eleitos não podem atuar no exterior contra a economia nacional, nem contra serviços como o PIX.
3: Padre João cobra uma reação do Congresso diante de iniciativas que, em sua visão, incentivam o aumento de tarifas dos Estados Unidos contra produtos nacionais. O deputado argumenta que o papel da oposição é fiscalizar o governo federal e não apoiar medidas contra o Brasil.
6: Érica Cocai, do PT do Distrito Federal, acusa parte da oposição de ser submissa aos interesses estrangeiros, especialmente dos Estados Unidos. Ela critica articulações que prejudicam a economia nacional e entregam recursos estratégicos, como terras raras e minerais críticos.
3: Na visão de Érica Cocai, o governo anterior foi omisso no combate ao crime organizado e permitiu o avanço de milícias e de esquemas financeiros fraudulentos. A deputada reafirma o compromisso da gestão petista com a defesa da soberania nacional e da democracia.
2: Trabalho.
6: A avança nas comissões o projeto que proíbe a distinção de gênero em concursos e carreiras da PM e dos bombeiros. Mais detalhes com a repórter Maria Neves.
7: A Comissão de Segurança Pública da Câmara dos Deputados aprovou proposta que proíbe a distinção entre homens e mulheres nos concursos públicos e nas carreiras de polícias militares e de bombeiros militares. O texto proíbe expressamente a adoção de limites de vagas para mulheres nas leis estaduais e do Distrito Federal. O relator, deputado delegado Paulo Bilinski, do PL de São Paulo, incluiu na proposta que os critérios de avaliação física também devem ser os mesmos para homens e mulheres. Relatora na Comissão de Defesa dos Direitos das Mulheres, a deputada Carol D'Artora, do PT do Paraná, afirma que o objetivo do projeto é garantir isonomia de gênero nos processos de seleção para as polícias e bombeiros militares.
8: Existem critérios que não são técnicos, existem percentuais máximos para o ingresso de mulheres e tudo isso vai a um desencontro daquilo que tem sido proposto no mundo inteiro.
7: Como as polícias e os bombeiros militares são de responsabilidade dos estados, as regras dos concursos diferem de um local para outro. Em Goiás, por exemplo, a legislação limitava a 10% o número de mulheres nas corporações. Em 2023, no entanto, o Supremo Tribunal Federal considerou essa regra discriminatória e, portanto, inconstitucional. Ao apresentar o texto, em 2023, o deputado Pedro Aihara, de Minas Gerais, ele mesmo bombeiro militar, afirmou que o Conselho Nacional da Categoria estimava que as mulheres ocupavam menos de 14% das vagas nas corporações de todo o país. No mesmo ano, de acordo com o Anuário Brasileiro de Segurança Pública, a média de mulheres nas polícias militares era de 12%. A proposta que proíbe discriminação de gênero para ingresso e ascensão nas carreiras militares dos estados ainda será analisada pela Comissão de Constituição e Justiça. Da Rádio Câmara de Brasília, Maria Neves.
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3: Justiça. Marcel Van Hatten, do Novo, do Rio Grande do Sul, denuncia um novo acordo de cooperação entre o INSS e a Confederação Nacional dos Trabalhadores na Agricultura. Ele lembra que a entidade esteve no centro das investigações sobre descontos ilegais nas aposentadorias de milhões de brasileiros.
6: De acordo com Marcel Van Hatten, a mudança no comando do órgão previdenciário abriu caminho para o retorno de práticas criminosas. O deputado faz um alerta aos aposentados e pensionistas para o risco de novas cobranças não autorizadas.
3: Previdência. A Câmara dos Deputados analisa a redução da idade mínima para aposentadoria especial por periculosidade. Proposta nesse sentido já avançou duas comissões, como informa a repórter Sofia Peçanha.
9: Trabalhadores que atuam em atividades que oferecem riscos à saúde ou à integridade física são o foco do projeto de lei em discussão na Câmara dos Deputados. A proposta, já aprovada pela Comissão de Previdência, Assistência Social, Infância, Adolescência e Família da Câmara, reduz a idade mínima para a concessão de aposentadoria especial a esses trabalhadores expostos a agentes nocivos. De acordo com o projeto, o tempo mínimo de contribuição para a aposentadoria especial pode ser de 15, 20 ou 25 anos, dependendo do grau de risco da atividade. Ou seja, quanto maior o risco à saúde ou à integridade física do trabalhador, menor o tempo exigido. A reforma da Previdência estabeleceu como idades mínimas de 55, 58 e 60 anos. Agora, a proposta reduz as idades para 40, 45 e 48 anos. Na comissão, o relator, deputado Pastor Eurico, de Pernambuco, mudou o texto original, apresentado pelo deputado Alberto Fraga, do PL do Distrito Federal, além de aproveitar alterações aprovadas pela Comissão do Trabalho anteriormente. Pastor Eurico ressaltou que as mudanças nas regras da reforma da Previdência são uma reivindicação antiga dos trabalhadores expostos a agentes nocivos.
10: Então, essas pessoas estão tendo prejuízo e há muitos desses profissionais que já poderiam estar aposentados, estão com risco de vida, saúde muito afetada, muito abalado. Alguns estão com idade avançada, se ele sai do emprego hoje, ninguém mais o quer. Então, a nossa preocupação é de honrarmos, respeitarmos, considerarmos e validar essas pessoas que prestaram em todo esse período de sua vida esse serviço à sociedade.
9: Pelo texto, o valor do benefício inicial passa a ser de 100% da média de contribuições. Desde a reforma da Previdência, o cálculo do benefício leva em conta apenas 60% da média de contribuições, mais 2% para cada ano que exceda 15 anos de contribuição para mulheres e 20 anos para homens. A proposta considera ainda a periculosidade da atividade e não apenas os riscos à saúde, contemplando a exposição a agentes químicos, físicos e biológicos, além dos que exercem atividades consideradas perigosas. Entre os exemplos citados estão trabalhos com explosivos, eletricidade, materiais inflamáveis, radiação, ruído e calor excessivos, além de atividades de vigilância patrimonial ou pessoal e transporte de valores. Agora, o projeto que reduz a idade mínima para a aposentadoria do trabalhador exposto a agentes nocivos precisa ser analisado por duas comissões antes do plenário. Para virar lei, precisa ser aprovado pela Câmara e pelo Senado. Da Rádio Câmara de Brasília, Sofia Peçanha.
11: Ciência e tecnologia.
6: Heloísa Helena, da Rede do Rio de Janeiro, apresentou o projeto para proibir as bets no Brasil. A deputada afirma que as apostas online provocam endividamento, desespero familiar e sofrimento entre jovens atingidos pela jogatina.
3: Heloísa Helena critica a arrecadação obtida pelo governo federal com a regulamentação das apostas. Ela aponta que a tributação transforma a exploração econômica das famílias em fonte de receita pública, sem enfrentar os danos sociais causados pelas bets.
11: Saúde.
6: Comissão aprova projeto que valoriza escolas de saúde pública como estratégicas para o SUS. A repórter Júlia Lopes nos conta os detalhes.
12: A Câmara dos Deputados reconheceu as escolas de saúde pública, que são instituições voltadas à formação, qualificação e treinamento de profissionais da área, como instituições técnico-científicas do SUS, o Sistema Único de Saúde. O projeto aprovado na Comissão de Constituição e Justiça reconhece que essas escolas são capazes de produzir e desenvolver conhecimento e tecnologias, além de preparar profissionais para atuar em situações de emergência em saúde pública. O texto aprovado pela CCJ, por recomendação da relatora, deputada Lídice da Mata, do PSB da Bahia, manteve a versão apresentada pela Comissão de Saúde, que define normas gerais para a atuação dessas escolas. Na avaliação do autor do projeto, o deputado Jorge Sola, do PT da Bahia, a medida é de grande importância para as escolas de saúde pública. Ele destacou ainda que a proposta foi elaborada em conjunto com essas instituições.
13: São escolas que têm um papel muito importante no sistema único de saúde e que não estavam previstos no nosso arcabouço legal do SUS.
12: De acordo com a Rede Brasileira de Escolas de Saúde Pública, existem atualmente cerca de 50 instituições desse tipo no país, vinculadas aos estados ou a centros universitários, com atuação nas áreas de saúde pública e saúde coletiva. O projeto, que valoriza a produção de conhecimento e inovação nas escolas de saúde pública, segue agora para o Senado. Da Rádio Câmara de Brasília, Júlia Lopes.
11: Economia.
3: Ao fazer um balanço da gestão federal, Cabo Gilberto Silva, do PL da Paraíba, considera que o atual governo não cumpriu as promessas de campanha. Segundo o deputado, o executivo apresenta desgastes em áreas como saúde, educação, economia e segurança pública.
6: Na visão de Cabo Gilberto Silva, a solução para os problemas do país passa por uma mudança na condução política e econômica. Ele defende a construção de alianças partidárias que tenham como objetivo a atração de investimentos e redução da carga tributária.
11: Meio Ambiente.
3: Câmara analisa reforço das medidas contra incêndios florestais. O repórter José Carlos Oliveira tem as informações.
14: Projeto de lei do deputado Dr. Zacarias Calil, de Goiás, aumenta a punição para quem provoca incêndios em florestas, matas, pastagens e outras áreas de vegetação no Brasil. A pena para quem comete tais crimes pode dobrar em relação à atual, com previsão de 4 a 8 anos de reclusão e multa quando a queimada acontecer em unidades de conservação, terras indígenas, reservas legais e áreas de preservação permanente. Além da responsabilização individual dos culpados, a proposta prevê a responsabilidade solidária de empresas e pessoas que financiem, incentivem ou estejam diretamente envolvidas em atividades que resultem em incêndios ilegais. O texto foi aprovado na Comissão de Educação com relatoria do deputado Luiz Fernando Vampiro, do MDB de Santa Catarina.
15: Esse projeto é um projeto amplo, ele trata efetivamente sobre prevenção e conscientização das queimadas no Brasil e, em relação à Comissão de Educação, era específico a parceria entre o Ministério do Meio Ambiente e do Ministério da Educação acerca das políticas a serem implementadas dentro das salas de aula, obviamente de material didático, aperfeiçoamento, capacitação de recursos humanos, para poder estar divulgando efetivamente ações que possam inibir e minimizar os impactos das queimadas no país.
14: O projeto de lei ainda prevê um selo verde de combate a incêndios a ser concedido a empresas que adotem práticas sustentáveis. Também determina a criação de um Centro Nacional de Prevenção a Incêndios Florestais para coordenar essas ações em todo o país. O texto está em análise agora na Comissão de Meio Ambiente. Da Rádio Câmara de Brasília, José Carlos Oliveira.
11: Desenvolvimento Regional.
6: Hildo Rocha, do MDB, exalta o programa Maranhão Livre da Fome, criado pelo governo estadual para combater a insegurança alimentar. Segundo o deputado, a iniciativa alia transferência de renda e capacitação profissional para famílias em situação de vulnerabilidade.
3: Hildo Rocha informa que o programa obteve resultados positivos na inclusão produtiva de beneficiários. O parlamentar acrescenta que a medida deve ser apresentada ao governo da Finlândia como exemplo de política pública voltada ao combate à pobreza e à fome.
11: Transportes.
6: Joaquim Passarinho, do PL do Pará, apela aos governos federal e estadual por intervenção imediata nas estradas do norte do país. Segundo ele, a precariedade das BRs e PAs prejudica o trânsito da população, encarece o escoamento da produção e impede o desenvolvimento da região.
3: Joaquim Passarinho ressalta a posição.
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A gente começa com essa linda canção.

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